Volta a atenção, segunda hora, aqui com os suíços Henriette B. Eles vão estar no décimo aniversário do Porto Alegre Core, a realizar no Centro de Artes e Espetáculos de Porto Alegre, no sábado, dia 19 de setembro, e eu vou ter o prazer de regressar a um festival que vi começar e estarei por lá num After Hours no Porta-Aviões, que é mesmo ao lado da CAI. Está o convite feito, não percam. Henriette B, são suíços, têm um português nas suas fileiras, é o Fábio Duro, o baterista. Estarão por lá também os grandiosos Destroyers of All. Vamos conversar com eles na próxima semana em Alta Tensão. E também os espanhóis Incordian. Henriette B, Destroyers of All, Incordian, a celebrar a décima edição do Porto Alegre Core. É na CAI, no sábado, dia 19 de setembro. Haverá outra data, mas eu depois dou detalhes acerca dessa data também, obviamente. E temos o After Hours comigo, a rodar muito bom som no Porta-Aviões até às tantas. Fica o convite feito desde já para sábado, dia 19 de setembro. Henriette B, aqui através da Sleeper Awakes, está o convite feito. Ficamos agora com outro avanço para aquele que se está a adivinhar seja um grande álbum dos ucranianos Ignea. Dreams of Land and Scene já passou por aqui e agora ficamos com Darkness. Monumental é o nome do novo disco a publicar no dia 23 de outubro. O retorno dos Ignea.

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Sugestões de peso para este próximo sábado, dia 17 de setembro, Fábrica de Alternativas em Algés, atuação de três talentos nacionais, Malade aqui através da compilação From Below to the Ground, Erudica vão estar em palco e também os Musafonia, que estabelecemos contacto há pouco com o álbum Grito, Maré Negra. Estas três bandas ao vivo na Fábrica de Alternativas em Algés. É este sábado, dia 12 de setembro. Procurem nas páginas oficiais das bandas os detalhes deste evento. Musafonia e Malade com Erudica ao vivo este sábado, dia 12 de setembro, em Algés, Fábrica de Alternativas. Primeiro ainda, estivemos com Ignea, é o retorno, novo álbum para o dia 23 de outubro, intitula-se Monumental, ouvimos Darkness. Ainda no feminino, estivemos com In This Moment, o retorno do coletivo de Los Angeles, dominado pela senhora Maria Brink. Witch é o nome do álbum, Sleeping With The Enemy foi a faixa que escolhemos. Como é habitual, os In This Moment acrescentaram mais duas versões neste seu novo álbum. Uma é dos Police, Wrapped Around My Finger, e outra é dos Pink Floyd, Another Brick in the Wall, com a participação da senhora Kat Von D, a famosíssima tatuadora que fez sensação na televisão. Ficamos agora também com mais sugestões, neste caso para Famalicão. Alô, Famalicão, na casa do artista amador, este sábado, dia 12 de setembro, pelas 21 horas, temos por lá a Spiralist, acompanhados por Noticera e Congrio. É um coletivo espanhol. Aí fica Disintegration para a Spiralist. Ao vivo este sábado, 12 de setembro, 21 horas, Casa do Artista Amador, em Famalicão.

Já havíamos dado destaque a este coletivo grego de rock progressivo, post-metal. Tem muitas influências de Tool e Opeth, repararam com certeza. Playgrounded, A Flower to Water, já está disponível. To Water foi o tema que escolhemos. Antes ainda, duas sugestões de peso para este fim de semana. Famalicão, Casa do Artista Amador, pelas 21 horas, este sábado, dia 12. Temos por lá Spiralist, que ouvimos por aqui através de Disintegration, e também os Noticera, responsáveis pelo Voices, Scars and Bones, que ouvimos o seu segundo EP, Edícios 2. Em palco estarão também os espanhóis com Grio. Três bandas para ver na Casa do Artista Amador este sábado, dia 12 de setembro, pelas 21 horas. Famalicão. Fazemos as despedidas desta hora mais pesada da 3 com os noruegueses Sworn. Praticam black metal melódico. Existem desde 2005. Este é o seu terceiro longa duração. Editaram alguns singles e alguns EPs. São compostos por elementos de White Tundra e Morgrim, entre outros. Aí fica então Sworn através de Null, Crowned the Infinite. O tema da Starless Origin. 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

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Portugal e a segunda-feira, boa noite, bem-vindos.

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0: Uma imersão na realidade social de Cabo Verde. Pobreza é outro dos temas que encontramos em Timanche, disco de Fijo que Chora, antes Isse e João Tamura, e também Sam the Kid com Mãe Solteira, o primeiro volume do seriado Caixa de Ritmos.
1: Hey guys, I'm Jean Smith.
0: Hoje damos os parabéns à editora Monster Jinx, esse extenso coletivo nascido no Porto e com portas abertas a produtores de todo o país. 18 anos de um trabalho notável, realizado com espírito comunitário e também com uma estética que se equilibra entre o hip-hop e a eletrónica. A celebração dos 18 anos concretiza-se na compilação MJ18, 12 novas produções. Vamos ouvir algumas, a começar com este Jinx Maze de Vasco Completo.

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1: Está de volta a família Monster Jinx, reunida em MJ18, disco que celebra 18 anos desta editora, ou melhor, desta comunidade criativa. Hoje ouvimos Vasco Completo, Raez e também Eva Wave.

Um dos discos mais inesperados do ano, na Sobreda, o multi-instrumentista Tomé Silva, numa aproximação ao formato canção. Amanhã será nosso convidado. As últimas na Portugália com a Maria Reis e as Manga Cava, que dia 19 de setembro, dia 19 deste mês, tocam no segundo capítulo da Noite do Cometa, que irá acontecer no Oppo Lab, no Porto. Voltando a Tomé Silva e ao disco Na Sobreda, será apresentado ao vivo no próximo sábado na ZDB, em Lisboa. Lembro que Tomé é convidado na emissão de amanhã.

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História em Posta é uma das novas canções dos Novos Fora Nada, mais um disco novo agendado para breve, antes Tipo com Homem das Notícias, o segundo disco a solo deste músico dos Yukon Twins, Charlie Brown, também está a chegar. Fecho a hora com The Black Wizards, o trio do Porto, que na semana passada editou Force Majeure and the Hacks of God, e fez com dois temas do disco, primeiro Caffeine e logo depois Killing the Buzz. O Indigente com Nuno Calado chega depois das 11. Boa noite, boa semana.

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0: Começa a prova oral. E já cá estamos, bem-vindos, ouvintes da prova oral. Há aqui desde já uma novidade. Estamos no estúdio grande. Sabem o que é que isto quer dizer? Vocês nem repararam, não é? Estão aqui. Carlos Filho está a fazer ali as notas. Deve estar no Tinder. E depois os João M. Santos.
1: Miguel.
0: João Miguel Santos. Isso. Assim é que é. Veio cá, tu já trabalhaste aqui neste edifício, né?
1: Já trabalhei.
0: Há muitos anos. O que é que saíste?
1: Opa, é uma longa história.
0: Não queres contar, não é?
1: Ultrapassa as 480 páginas do Ciência Pop.
0: Olha, mas trouxeste o teu filho sportingista.
1: Trouxe. E futuro radialista.
0: É futuro radialista?
1: Ele diz que sim.
0: Ah, é? Tu queres fazer rádio? Queres? Podes falar, não faz mal. Pronto, sim. Então, mas hoje tens aqui uma boa forma de ver se gostas ou não. Que idade é que tu tens?
2: 10 anos.
0: 10 anos. O que é que gostas na rádio?
2: Falar.
0: Ok.
3: Pois.
0: Ele fala muito?
1: Fala muito.
0: Pronto. Então olha, muito. Se gostas de falar à partida.
3: Oh Fernando, tens concorrência, pá.
0: Pois é. Não. Não tem que ter sucessão. Se calhar pode ser ele. Não é?
3: Pois.
0: Não é?
3: Pois.
0: Tem que haver sucessão.
3: De pequenino é que se torce o papinho.
0: Sucessão daqui a 30 anos.
3: Com os avanços da ciência, se calhar não morres.
1: O Vicente vai suceder a mim.
3: Com os avanços da ciência podes não morrer.
0: Vamos cá ver. Olha, pois. Podemos começar por aí.
1: Vamos lá.
0: Repara, ninguém gosta de morrer à partida, não é?
3: Pois, pois.
0: Eu não quero morrer, tu não queres morrer. Ali o Miro também não quer morrer, também não queres morrer.
1: Não.
0: À partida, as pessoas que nos estão a ouvir não querem morrer.
1: Mas também deve ser uma amassada viver para sempre, não é?
0: É assim, se nós não morrêssemos
1: em perda, não é?
0: Diz? Lá, se nós não morrêssemos, isto era uma desgraça.
3: Pois, tem de haver. Vamos lá ver, para dar lugar aos novos, aqui para dar lugar ao Vicente. É preciso que alguém morra, pá. Não seja eu.
1: Mas de preferência.
3: Já viste o que é o Afonso Henriques a mandar nisto tudo, porque não tinha morrido, pá.
0: Pois, isto era terrível.
3: Ainda era pior do que o que é, pá. Não está bom. Mas imagina o Afonso Henriques.
0: Espera lá, as pessoas
1: não viam mães espanholas.
0: Mas não achas que as pessoas olham para a morte assim sempre de uma forma assustadora? E eu compreendo, não é?
1: É o fim, não é?
0: É o fim. Mas a alternativa, que era não morrermos, não era boa.
3: Olha, dá uma coisa pior, que é uma pessoa morrer e depois ressuscitar e voltar outra vez a morrer. A segunda vez aquilo custa mais, pá. mas isto, a sério, há uma história de um físico, Richard Feynman, famoso, que estava, digamos, a morrer com uma doença grave. Ele sabia, tinha consciência disso e estava a sofrer. E ele disse, espero que não haja reencarnação, que eu não gostaria de passar por isso segunda vez.
0: Porque também há uma ideia generalizada que na reencarnação

0: A existir, não é? Por acaso não acredito, mas tudo bem, mas quem acredita?
1: Mas há a história de uma porca que nasceu outra vez porca, pá, e o gajo, é para que azar. Podia ter nascido outro animal, porca duas vezes.
0: Mas a ideia é essa, não é? Que as pessoas pensam que depois na reencarnação que vão, que vão reencarnar com uma vida melhor. Mas imagina que é isso mesmo que tu acabas de dizer. Imagina que reencarnam é uma vida muito pior do que a que tiveram.
1: Outra vez porca, pá.
0: ou pior ainda, não é? Que
1: tu, epá, não dá.
2: Ia ter consciência disso, não é? Ia ter consciência disso.
0: Sim. Pensem bem, as pessoas que acreditam na reencarnação, é verdade. E está tudo bem, está tudo certo, mas pensem bem se não há esta possibilidade de reencarnarem numa coisa pior. Pronto, é um pensamento do dia. Agora, vamos mergulhar a fundo num livro que se chama Ciência Pop, que é de Carlos Filhais e do João Miguel Santos. O João Miguel Santos trabalha na Rádio Observador. Isto era uma rubrica que vocês tinham. Era um podcast.
2: Era um podcast semanal que nós mantivemos na Rádio Observador.
0: O que é que acabou? Não gostavam?
2: Acabou.
0: Os diretores incompatibilizados.
1: Olha, morreu, pá. Morreu e não sei se vai reencarnar. Acabas de dizer que pode não ser boa ideia, pá. É pá, assim fica uma coisa com uma magia própria. Aconteceu.
0: Eu percebo. Então, foram dois.
2: É um corpo celestial que vive para toda a eternidade.
0: Foram dois anos.
1: Libra-se a eternidade ao programa.
0: Ok, isso. Olha, eu desde logo eu vou começar por uma coisa. Querem começar por que assunto? Eu posso começar pelo...
1: Fernando, escolhe isso.
2: É. Então, mas deixa-me explicar. Foi um programa que nós mantivemos no ar entre outubro de 2021 e dezembro de 2023. 114 edições. O programa ia todos os domingos para o ar às 9:30 da manhã. Houve ali umas alterações. Enfim, aos
1: ainda está no ar, nos podcasts, nas plataformas, está lá tudo.
0: Olhem, há aqui questões importantes no vosso podcast. Uma delas, eu acho que todos nós, no fundo, já pensamos. A pergunta é esta. Ouçam. É possível desviar um asteroide?
1: É. É. E já foi feito experimentalmente.
0: Sim, mas não foi um... Foi uma missão DART da NASA, não é?
1: Exato, a missão DART da NASA mergulhou, é porque é que estás a dizer hoje mergulhar no assunto. Ele mergulhou literalmente numa lua de um asteroide, é um asteroide de miniatura, à volta do outro, e desviou.
0: Desviou?
1: Desviou da sua trajetória. É claro que isto foi feito aí para os lados de Marte, a uma certa distância da Terra, mas a ideia é experimentar não. Para se algum asteroide... Tipo daquele que matou os dinossauros. Ó, Vicente, já ouvi falar nisso. Tipo daquele que matou os dinossauros, volta a vir à Terra, a gente está precavida e então, tumba, anula o asteroide, pá.
0: É, porque há um medo generalizado de um asteroide e também já só falta isso ao mundo, não é?
1: De vez em quando fala-se nisso.
0: Mas pode vir um asteroide
1: e então a gente chama-lhe Trump se vier algum.
0: Pera, mas aqui o que se diz é que cá está, a missão DART da NASA embateu de propósito em setembro de 2022 na pequena lua asteroide Dimorphos.
1: Está no nosso livro.
0: Eu estou a ler. Testando se um pequeno impacto consegue alterar uma órbita, reduziu o período orbital em cerca de 10 minutos.
1: Exato. Aquilo demorava um certo tempo e agora demora menos de 10 minutos. É como encurtar o dia.
0: Então, mas é,
1: o dia, quer dizer, o ano, encurtar o ano.
0: Reduziu o período orbital em cerca de 10 minutos. Isto na prática, o que é que quer dizer? A minha interpretação é...
1: Quer dizer que encolheu a órbita.
0: Ah, sabes como é que eu interpretei? Ah, reduziu em 10 minutos. Mas 10 minutos depois chega, tivemos um impacto outra
2: chega
0: vez.
2: 10 minutos, chega 10 minutos. É,
1: e... Não é isso. A órbita ficou mais raio mais curto.
0: Ok.
1: A órbita mais raio mais curto demora menos tempo a andar à volta.
0: Ouça, eu vim aqui, de certa forma, hoje, não para vos facilitar a vida. Há coisas muito boas neste livro e grandes
2: só
0: questões.
2: Só há coisas boas neste livro.
0: Só há coisas boas, mas há coisas melhores. Há uma que é a pergunta do dia, não é?
1: Qual é?
0: É a pergunta que eu mais gosto.
1: Este livro, Ciência, os ouvintes da Provaral saberão qual respostas.
0: É. Eu acredito que os ouvintes da Provaral já saberão mais ou menos qual é que é a pergunta, mas vem no vosso livro, que é: já houve sexo no espaço?
1: A resposta é não sabemos, mas depende do que se entende por sexo. De qualquer modo.
0: Espera lá. Não, o que tudo indica é que não há nenhuma...
1: Oficialmente não. Oficialmente não.
0: Toda a gente diz que não, mas há vários mitos. Há vários mitos.
1: Há uns mitos que os astronautas lá da Mir, na Estação Espacial Russa, faziam para lá umas coisas, mas convém... Enfim, pá, é
0: uma orgia espacial.
1: Uma big brada, estava as luzes apagadas. Mas há uma coisa importante que está aí no livro e que convém dizer, porque pode haver alguém preocupado. Sim. É que é possível fazer sexo no espaço.
0: É possível.
1: Sim. Claro, mas exige alguma acrobacia, porque a gravidade não está lá. Portanto, não, aquela ideia de uma pessoa ser puxada para baixo, E portanto, o que significa que há certas posições que a gravidade são favorecidas. Ali não pode contar com a ajuda da gravidade.
0: De repente, vamos cá ver.
1: Já agora, gravidade não tem nada a ver com grávida, tá?
0: Não. Mas com gravidade, fazer sexo no espaço pode ser inacreditável.
1: Sem gravidade.
2: Sem gravidade. Sim.
0: Pode ser inacreditável.
1: Depende, é coisas novas.
2: Pode, mas, não... mas é muito fugidio.
1: Exatamente. Toca e foge. É ação reação.
2: Queres um desenho com as mãos?
0: Diz aqui no vosso livro: as dificuldades são físicas. Sim. Em imponderabilidade, dois corpos afastam-se ao tocar. E biológicas: o sangue distribui-se de forma diferente no corpo.
1: Exato.
0: A NASA nega categoricamente rumores de testes de posições sexuais no espaço.
1: a
0: NASA foi obrigada a dizer uma coisa destas publicamente? Não, isso é
1: foi, não, pessoas que queriam saber, etc. Mas acho que já um dia, há um português, Manuel Paiva, que trabalhou com astronautas, ele trabalhou na Bélgica, em física médica e fisiologia humana. Ah. E ele contou-me alguma destas histórias que eu depois contei, apareceu no episódio, etc. E tudo resumido é aquilo que foi dito. É possível, mas não há certeza que tenha sido feito.
0: Importante.
1: De qualquer modo, casais casados mesmo um com o outro já tiveram no espaço.
2: Já, em 92, não é?
0: Isso, tiveram no espaço,
2: Mark e John Davis.
0: Mas tiveram. Foi isso? Não. Tiveram um espaço.
2: Não há provas.
0: Não houve grande intimidade, não é? Não,
1: pois, aqui é um dos problemas. De
0: foi
1: facto,
0: a grande travessia.
1: Um dos problemas é psicológico. É que aquilo, digamos, é quase, sei lá, estar dentro de uma relota. Imagina 4, 5, 6 pessoas na Estação Espacial Internacional, um bocadinho mais, mas estar essas pessoas dentro de uma relota, para que ser. Pode haver uma cortina, mas falta a intimidade.
0: Sim, não é só. É, repare-se, estas missões, como é que, em termos psicológicos, não é? Como é que aquelas pessoas aguentam a dias, meses que ficam ali então?
1: Anos, há mais de um ano em alguns casos, não é? Epá, mas isso é a seleção dos astronautas, ele se calhar faz parte do treino, não sei. Olha, mas o problema vai ser quando for para Marte. Para ir a Marte demora
0: 6 meses.
1: Um pouco mais de 6 meses, sim, pode ser 9 meses. Olha, 9 meses, olha, imagina. Então imagina, tem uma comunidade maior, aquilo é um autocarro maior, digamos assim. Mas a pergunta é, e se alguém tiver lá ideias? E portanto, quantos cada século é que se deve, cada sexo é que devem ir, de cada género devem ir?
0: Espera aí, se alguém tiver lá ideias, mas também não é possível.
1: Não sei. Quer dizer, possível eu disse que era.
0: Possível.
1: Agora
0: é.
1: a questão é,
0: não é
1: ir lá em Marte. Lá em Marte vão ter, olha, ir a Marte. Isto por acaso.
0: Até sim, deu um bom ar.
1: A língua ajuda. Ir a Marte.
0: É bonito.
1: É bonito. Tendo lá estar, demora-se 9 meses ou 6 meses, mas depois tem a mesma coisa para cá, mas estão lá um tempinho. Tem lá um tempinho. Então, e o que é que lá fazem durante esse tempo?
0: Nada. Porque não, à partida não há qualquer espécie de ser um aborrecimento, não é?
1: Não, tem de levar aos jogos de cartas, jogar à sueca, ou não sei, ou podem fazer.
0: Internet também não deve haver em Marte.
1: Não, isso é o mais fácil. Leva-se através de uns transmissores, por exemplo, a Estação Espacial Internacional tem lá internet, é possível lá. Pô.
0: Sim. E... mas acionas o Tinder em Marte e aquilo tipo zero.
2: Não dá metros.
0: Não dá metros com nada, que é tipo. Olha, não aparece nada aqui não, em Marte. Isto é uma desgraça.
1: Fernando, mas isto é só, digamos, um dos capítulos do nosso livro. Nós tentamos outras questões.
0: Sim, não. Nós já vamos para essas questões. Mas antes de passarmos a essas questões, importante, ainda nenhuma mulher foi à Lua. E não estou a falar no sentido metafórico, não é? É que não foi mesmo nenhuma.
1: É verdade. A Lua é feminino, mas nenhuma astronauta feminina, portanto, os 17, acho que foram. Quantos homens foram? Uma dúzia deles?
0: Sim.
1: Nenhum deles ainda.
0: Já foram ao espaço.
1: As mulheres, sim.
0: A primeira mulher.
1: E agora, na Artemis 2 foi uma mulher, a Cristiana Koch. Mas foi lá perto da Lua. Uma mulher foi à Lua no sentido em que não lunou, mas esteve lá perto. Andou uma volta à Lua, Cristiana Koch, uma americana.
0: Então, mas porque é que... outro dia falávamos sobre isso. Eu confesso que fiquei um pouco decepcionado. Talvez tenha sido uma das maiores decepções da minha vida. Foi esta última missão. De facto, andou ali a lunar. Agora, aterrar, que é bonito, está quieto.
1: Mas eu explico.
0: Porquê?
1: Epá, a tecnologia é completamente diferente. passados 50 anos, os foguetões são novos, as naves são novas. Pá,
0: então, mais é uma tudo razão diferente. Para aterrar não, não,
1: não,
0: aí no
1: não, não, é que é a lunar, não é aterrar. A lunar, sim, é uma coisa muito séria. O que significa? Isto não é ir ali àquele lado, à costa da Caparica, que se correr mal vai lá o 112 e apanha a pessoa. Não há hipótese de haver 112 no espaço. O que significa? No espaço nada pode falhar. E, portanto, como é a tecnologia toda nova, por isso é que está estas demoras e se calhar vai demorar ainda mais. Para já, uma coisa importante, a nave passou perto da Lua, mas ainda falta o veículo de transferência e não está completo. Portanto, falta, digamos, fez uma parte do trajeto, mas falta o autocarro para fazer uma parte importante da órbita para a Lua. Essa parte não existe, não está feita. Havia antes a Águia, que era aquele...
0: Águia Vitória?
1: Não, olha, olha, olha. Era, a Águia era o nome daquele módulo lunar, o primeiro que aterrou. Havia o módulo lunar. Eu já ouvi no museu nos Estados Unidos, aquilo de facto é uma caixinha de preço de conservas, quer dizer, aquilo que cabem lá dois, na altura homens, muito apertadinhos, quase agarrados um ao outro. E, mas nós não temos neste momento a funcionar, nós não temos a funcionar, digamos, veículos que façam essa. E portanto, e tem de se fazer, são duas empresas que estão em competição, a do Musk e a outra da Amazon e do Jeff Bezos, e não está feito. E duvido que se calhar, quer dizer, vai demorar um bocadinho.
0: Então vai ver agora a missão Artemis 3.
1: Sim, é essa que pode demorar um bocadinho.
0: E que vai levar uma mulher.
1: Sim, e vai testar esses equipamentos, mas em órbita da Terra. E não em órbita de... Tudo tem de ser feito com a maior segurança.
2: Tens de ter calma. Tens de ter calma. Como é que vai foi? Chegar a tua vez.
0: Espera. Como é que foi fazer este podcast
1: com o Cássio? Ele queria já ir à Lua.
2: Foi uma aventura.
0: Espera bem, desculpa. Diz. Antes de responderes, se te propusessem ir à Lua, tu ias ou não?
2: Eu não ia.
0: Eu ia.
1: Epá, calma.
0: Carlos, não ia.
1: Eu não tenho condições já aos 60 anos. Pá, acho que... Não. Quer dizer...
0: Mas tivesse a minha idade, se fosse uma pessoa nova como eu.
1: É pá, se fosse um gajo novo como tu, pá, eu ia.
0: Eu ia? Alguma vez eu ia desperdiçar a oportunidade de ir à Lua?
2: À Lua? É pá, não ia.
0: Porquê?
2: É pá, porque gosto da Terra. Gosto disto.
0: Mas o risco
2: é demasiado elevado.
1: Ah, na Terra, na Lua não há bifes, pá, se lhe apetecer um bife.
2: Isso.
1: O que é que ele faz?
0: Tem pena dos ouvintes, a prova oral, que iam ficar privados da minha companhia, mas iam saber, não é?
2: Mas podias fazer a prova oral.
0: Dizem os ouvintes.
2: Só que tinhas que fazer a prova oral para ir às 6 da tarde ou às 5, por causa do delay.
0: Imagina eu fazer a prova oral em direto da Lua.
2: Seria
1: mas
2: fantástico.
1: Mas são segundos da Lua aqui.
2: São segundos.
1: O problema não é assim tão...
0: E outro dia, tipo, como é que era? O cálculo que eu estava a fazer era se, vou dizer, obviamente que é impossível, não é? Mas se fosse possível, em linha reta, ir até à Lua... De carro.
1: Sim.
0: Nem é assim uma coisa de...
1: 400 mil quilómetros, é uma rodagem. Uma rodagem não, é o tempo de vida útil de um carro. 400 mil quilómetros.
0: É isso. É 400 mil quilómetros faz em quanto tempo?
1: É pá, depende do teu carro. Olha, no meu.
2: 400,
1: no meu são 8 anos.
2: Dias.
0: 400 mil quilómetros.
1: Seguidos.
2: Se fizeres 400
0: quilómetros. Vão 4 num carro, não é?
1: Olha, esta é uma pergunta interessante, isso é fácil.
0: Então espera
1: até
0: lá.
1: O Vicente resolve. Pá,
0: Vicente.
1: 400 mil quilómetros.
0: Então 400 mil quilómetros. Então é, são 400.
1: Vai 100 à hora, quanto tempo?
0: É um ano e tal. Tem um ano e tal de carro.
1: 400 mil quilómetros, quanto tempo é que precisa?
0: Há aquelas pessoas que não têm medo de andar de avião, não sei o quê. Havia a possibilidade de irem de carro até à Lua em linha reta. É um ano e pouco.
1: Já agora, sabes a distância do centro da Terra até aqui? 6.400 quilómetros. E portanto, o raio, o print da Terra tira-se daí. Está tudo no nosso livro.
0: É, chama-se, adorei agora, Ciência Pop. Carlos Filhais e João Miguel Santos, o resultado de um podcast que durou 2 anos na Rádio Observador, uma edição da Relógio d'Água. São estes os nossos convidados de hoje e ouvintes da Prova Oral. Deixem-me já dizer-vos que estamos de regresso a um estúdio onde tivemos durante muito tempo e que, confesso, já não estava preparada para regressar a ele, e regressei e estou a ter as mesmas dificuldades que tinha.
1: Isto é um grande estudo.
0: Estou aqui a ver onde é que estão aqui as coisas. Não consigo encontrar aqui a pasta que precisava, mas talvez consiga. Estou aqui a fazer algumas experiências. Ora, deixem-me só dizer que o WhatsApp da Prova Oral é o de sempre, 960386272. Sejam bem-vindos a esta emissão onde contamos com Carlos Filhais e João M. Santos.

0: 2.
1: Manda lá o vídeo.
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6: Uau! Quase. Posso que aposto que deves conhecer o Jorge Buesco.
7: Ah, é um amigo meu.
6: Ah, pois então, claro.
7: É, quer dizer,
6: é o convidado amanhã.
7: À custa dos meus amigos.
6: Pois claro.
7: Hoje é o João Miguel e o Vicente. Amanhã é o Jorge Buesco. Depois da manhã, quem é que vem?
6: Por acaso eu sei quem é que... Bem, depois da manhã, quarta-feira, ouçam. É a maior constelação de vedetas de cá memória neste programa. A propósito do filme que estreia na próxima quinta-feira.
7: Aquela do casamenteiro, do português.
6: Exatamente, de Santo António. É mesmo esse. Portanto, desde Rita Blanco, Ruben Alves, Joaquim de Almeida, enfim. Maria João Bastos, essas pessoas todas estão aqui. Mas há pouco tu ias responder e depois acabaste por não responder. Como é que é estar a fazer um programa com o Cássio Filhares?
8: É uma grande aventura. Nós conversávamos portanto, tínhamos o programa semanalmente, íamos conversando durante a semana, procurando temas que pudéssemos explorar e que fizessem sentido para os nossos ouvintes. Procurávamos sempre um gancho de atualidade, que podia ser uma notícia ou qualquer coisa que tivesse a ver com o calendário, sei lá. Fizemos um programa sobre o açúcar por causa da passagem Natal. Do ano e do Natal, que é uma altura de grande consumo. Fizemos esse programa sobre o desvio do asteroide por causa de uma notícia da DART 2, da tal sonda. Enfim, depois também havia muitas perguntas suscitadas pelos
7: Isso
8: ouvintes.
7: É uma semelhança com a prova oral. É que no nosso Isso. podcast os ouvintes colocavam perguntas.
6: Enviavam,
7: a gente teve esta ideia perguntas. De repente, epá, a gente não sabe o que é que há depois. Faz mal, as pessoas perguntam.
6: Vai lá, e adivinho que aquela pergunta do sexo no espaço foi um ouvinte, de certeza.
8: Não foi não. Essa tem a mão do professor Carlos Filhais.
7: Não, eu achei que era preciso barota, assim, digamos, barota. Um picantezinho que é para justificar o nome Ciência Pop. Porque Ciência Pop significa ciência popular, ciência para todos. Temos de pegar em temas apetecíveis, não é? E não há dúvida que são dos temas que as pessoas gostam.
6: Sim. Olha, já agora há assim muita coisa que eu quero perguntar, mas antes disso, temos aqui uma mensagem do Dinis, que nos envia, cá está, uma pergunta escatológica. Olá, sou o Dinis e tenho uma dúvida. Como é que se defeca no espaço? Obrigado.
7: Epá, eu não sei os pormenores técnicos, mas isso está salvaguardado. Eu acho que usam um saco e o saco depois é fechadinho. E portanto, olha, mas já agora, relacionado com isso, é muito interessante, que é a questão da urina. A urina, depois de... basicamente é água, a urina. Depois de devidamente tratada, pode ser aproveitada para beber. É um aproveitamento... É reciclado.
6: No espaço?
7: Sim.
6: Isto é, tu podes...
7: Bebem o xixi! Depois tratado.
6: Podem acabar a beber a urina de uns dos outros?
7: Epá, depois de tratada, aquilo é água pura.
6: Epá, já não vou. Não contem comigo. Não contem comigo para a expedição da Lunar.
8: Mas olha, que isso acontece aqui em Terra. Há estações de tratamento de água cuja água é aproveitada. A Lisboa tem uma hectare com essa capacidade. A água não é injetada na rede, mas é usada para regar, por exemplo.
6: Então, isso é para regar, não é para beber pelos outros.
8: Eu já bebi essa água. E estou vivo.
6: Dessa
8: água? Da etar de Lisboa, da Alcântara?
6: Ok.
8: Não tenho aqui nenhum terceiro olho na testa, pois não.
6: Por acaso até tens.
8: Não tenho.
6: Ouvintes da Provaral, queremos obviamente a vossa participação com perguntas que possam ruborizar os nossos convidados. Neste caso, o Carlos Filhais e o João Miguel Santos. Já agora... vi-te numa resposta e fiquei a pensar que talvez seja a pergunta que mais vezes te fizeram na vida, não é? Que é se acreditas que há vida no espaço. E tu respondias que, como direi, de a vida tal como nós a concebemos no planeta Terra, com a vida inteligente, sim. que és cético em relação a isso nos planetas, mas que possam existir outras formas de vida menos.
7: Sim, sim. Uma das razões, uma das razões do nosso interesse, um dos maiores problemas da ciência é precisamente esse. E nós falámos disso várias vezes no nosso podcast, que é temos vida aqui na Terra. E além de mais é vida inteligente, apesar de alguns exemplos de humanos encontrados. Porque carga d'água é que não haverá outra, o espaço é infinito, provavelmente é infinito, não temos a certeza, não haverá vida, agora conhecemos planetas, exoplanetas, noutras estrelas, porque é que não haverá vida noutros lados? Eu acho muito provável, dada a imensidão do espaço, se é infinito, acontece tudo, num sentido infinito tudo pode acontecer. E portanto, eu acho normal que apareça de forma de vida. Já me parece mais difícil que se concretize a sucessão de acontecimentos que aqui aconteceu até dar este Homo sapiens e temos programas como a prova oral. Tu acreditas que seja possível necessites ter um programa melhor que a prova oral?
6: Não, impossível. Ah. Totalmente impossível. Totalmente impossível. Não, ouvintes da prova oral, não acreditem nisso. Não haverá. Não haverá um programa como este.
7: Percebes o meu ceticismo, não é?
6: Sempre. Já agora, Castro Filhais, recentemente fizeste 70 anos. É inacreditável.
7: É pá, enfiaram-me um chapéu.
6: É verdade. E ofereci-te uma
7: funcionou o verão todo, ainda não te disse.
6: Era essa a pergunta que eu tinha a fazer. Importante. O que é que ofereceu ao Castro Filhais?
7: Depois de junho...
6: Tu viste o chapéu que eu lhe ofereci?
7: Depois de junho, quando eu recebi esse maravilhoso presente, eu usei, para quem não viu...
6: Eu vi uma foto.
7: Nas redes sociais, mas aquilo tem... um chapéu de abas largas próprio para o verão, porque tem uns painéis solares por cima e por baixo tem umas ventoinhas ligadas aos painéis que refresca as ideias.
6: Exato.
7: Portanto, aquilo tem uma central solar e uma eólica, as duas coisas ligadas.
6: E que tal? Funcionou?
7: Funcionou. Só um problema. As pessoas da praia olhavam todos para mim e achavam que eu era um extraterrestre. Eu dizia, é do Alvin, para o Alvin que trouxe isso. Não sei de onde, aquilo mandaste vir isso de onde? De alguns sítios da terrestre.
6: Vi na net, claro, não é? Isto é cara do Carlos Filhais, eu tenho que comprar este chapéu já.
7: Mas funciona,
8: assenta-lhe bem.
7: Funciona. Aqui no nosso livro temos um capítulo sobre painéis solares. Na altura não tinha o chapéu. Porque se tivesse o chapéu, eu falava do chapéu no livro.
6: Olha, já agora, deixa-me dizer-vos que muito recentemente fui ter com Carolino Tapadejo, que já foi presidente de Castelo de Vide. É uma figura incontornável de Castelo de Vide. É uma pessoa absolutamente...
7: É um cientista, o Garcia da Horta, não é?
6: Garcia da Horta. Quem é que nasceu mais? Várias pessoas importantes nasceram em Castelo de Vide. Já me vou acordar. Mas dizia eu, Castelo de Vide foi o primeiro lugar em Portugal que teve uma piscina, teve e tem, aquecida com painéis solares.
8: Olha.
6: Ora, a minha grande pergunta será, eu queria já agora propor para Manuel João Vieira, para a sua próxima candidatura, que eu espero que
7: que
6: corra melhor. Não, eu acho que não correu mal esta. Mas nós temos que ter ideias para a candidatura nova. Novas ideias, novas propostas do Manuel João Vieira. E não tenham dúvida que água do mar aquecida... Água do mar aquecida, como proposta de Manuel João Vieira, era uma proposta vencedora.
7: Mas já temos com o aquecimento global, já está a água do mar aquecida e a energia solar.
6: Mas ainda não está suficiente. Acho que podemos torrar mais.
7: Muito bem, este verão.
6: Teve bem. Acho que... Mas vai ficar pior, não? Possivelmente vai.
7: Pior, quer dizer, mais quente. Sim,
6: vai.
8: Este ano já o Mediterrâneo bateu recordes de
7: houve até um recorde, o Mediterrâneo nunca teve tão quente. E houve até uma questão engraçada em Portugal, a certa altura, estava quente no litoral norte e no Algarve não estava de quente como costumava.
6: É verdade, isso aconteceu. Sim, isso foi um fenómeno para as pessoas do norte.
7: Pá, que
6: as pessoas adoraram.
7: Até não foi. Ali na Figueira da Foz, que antes era uma sucursal do Polo Norte, agora aquilo é, pareceu o Equador.
6: Espera, temos aqui uma mensagem do Alexandre.
0: Os convidados, Manuel. Olá. Alexandre, sou aqui do Porto. A minha pergunta para os convidados é a seguinte: será que a raça humana está preparada para saber que existe vida inteligente a deambular no espaço ou à volta de alguma estrela? Um abraço, obrigado.
7: Isso é uma boa pergunta, eu só emendo um bocadinho. Não se diz raça humana, diz espécie humana. Uhum. Raça é um conceito caído em desuso, já se usou muito, mas não se deve usar. Uma espécie humana caracterizada pelo genoma. Entre nós temos, praticamente partilhamos o mesmo genoma, a diferença é pouquinha, não é? Há pessoas muito mais brilhantes aqui nesta mesa, mas apesar disso o genoma é quase igual. Mas sim, é boa pergunta, porque vamos supor que amanhã que era descoberto qualquer sinal, até vinha num radiotelescópio um sinal de uns extraterrestres. Será que a vida aqui ia mudar? Eu acho que não. Se calhar ninguém ia ficar muito impressionado.
6: Ouça, eu estou a adorar as perguntas que os ouvintes estão a enviar. Os nossos ouvintes são bastante melhores que os da Rádio Observador. Deixa, peço desculpa.
8: Eu vou desmentir.
6: Fim delicado, não.
7: São os mesmos, às vezes não. Telefonam para os dois lados.
6: Poderá ser.
7: Quando nós estamos, eles telefonam.
6: Isso. Não, eu não acredito. Não, mas está aqui uma pergunta que eu acho que é boa. Eu não sei se é do Diniz ou se é do André Carneiro. Não, é do André Carneiro, agora percebo-a. Diz: boa tarde. O que pensam sobre comunicação entre tempos? Isto é, haverá alguma hipótese de conseguirmos comunicar com o futuro ou comunicar com o passado? Eu adoro esta pergunta.
7: Bem, comunicar com o passado é fácil porque o passado deixou marcas e chega até cá. É de uma direção, não é? Os historiadores e arqueólogos examinam o passado e, portanto, há comunicação com o passado nesse sentido. Com o futuro, não. A gente não sabe o que é que vai acontecer.
6: Mas espera, há desde logo uma grande diferença entre o passado e o futuro. Corrijo-me se eu der.
7: É, com certeza.
6: É que o
7: estás
6: o
7: mais futuro... velho, óbvio, estás mais
6: não
7: velho
6: é isso,
7: no futuro.
6: Não é isso, não é. O futuro, para todos os efeitos, é infinito. O passado
7: sim,
6: não.
7: Bem, de acordo. Depende de que futuro estás a falar. Calma. Se estás a falar do teu futuro, um dia vais morrer, já falámos disso.
6: Não.
7: Se estás a falar do universo, supõe-se que vão ficar as galáxias que vão fugir umas das outras, vão ficar cada vez mais afastadas e cada vez mais frio. O espaço, digamos, maior e mais frio. Enfim, acho que será eterno, mas será um sítio inóspito. Inóspito, não, inabitável.
6: Achas que vai haver uma altura em que vai ser inabitável?
7: Sim, a longo, longo prazo estamos todos congelados. Repara, logo mas, o Sol, mas a nossa vida aqui depende do Sol. O Sol está a 5 mil milhões de anos e vai estar, tem meia vida dele. Tu vais estar mais ou menos outro tanto. Portanto, daqui a 5 mil milhões de anos, nós, de algum modo, vai-se eclipsar o Sol no seguinte sentido: deixa de emitir luz, deixa de ser brilhante como é. Não é a lua que está a tapar, é ele próprio que se que fica escurece, que deixa de emitir luz.
8: Vai ser triste não existirá ninguém para nos chorar.
7: Epá, isso é que é um problema filosófico.
6: Sim, já ninguém se vai lembrar de nós daqui a 5 mil milhões de anos.
7: 5 mil milhões de anos, eu não disse 5 milhões de anos, disse 5 mil milhões. É muito a tempo.
6: Será que alguém vai dizer, havia um programa há 5 mil milhões de anos? Não, isso não vai acontecer.
7: Epá, não sei, espera.
6: Não
7: sei.
6: Não acredito.
7: Não sei. Vamos ser otimistas.
8: Quem sabe, vamos ser otimistas, não é?
7: Vamos ser otimistas.
6: Como?
8: Sei lá.
6: Claro que não.
8: Guarda as gravações da prova oral numa caixa de chumbo.
7: Exatamente. Uma máquina do tempo.
8: 6 mil metros de profundidade.
7: Mas não há máquinas do tempo a não ser na ficção científica. Uma pessoa vai. E já viste o que é? Uma pessoa ir para trás e sei lá, pá, atrapalhava a vida amorosa do nosso avô e a gente não resultávamos nós.
6: Isso. Olha, estou a receber aqui uma mensagem de um amigo meu que está a ouvir a missão e ele diz assim: és maior, estou em Lanzarote a conduzir no meio do deserto com dificuldade em sintonizar uma rádio qualquer e aí estão quando aparece um alvim na prova oral. Estás em todo lado, com a melhor definição que as rádios espanholas. Um grande abraço. Bem, já viste?
8: Somos nós, é o efeito Celso Parra.
7: É uma coisa especial, é por ser hoje.
6: Já agora, deixa-me aqui retomar os assuntos que vocês... Já, uma pergunta, João, houve algum assunto que vocês trataram que tu sentiste que o teu público reagiu de uma forma diferente do habitual?
8: Nunca o público senti que reagia sempre à altura dos temas que nós abordávamos no programa. Senti, e aqui é uma prova de humildade científica, eu não tenho formação científica na área das ciências naturais, eu venho de letras, portanto eu sou formado em jornalismo, depois com pós-graduação em relações internacionais. A questão da ciência aparece na minha vida pela curiosidade natural. A abordagem ao professor surgiu e a ideia de fazer o programa fazia sentido para os dois, porque achávamos os dois que havia público e havia a necessidade de transformar a ciência num programa de rádio que fosse popular. Mas isto para dizer o quê? Para dizer que da minha parte havia alguma dificuldade em acompanhar o raciocínio do professor Carlos Filhais, nomeadamente nos temas de física
7: eu
8: e matemática.
7: Eu nunca notei, ele diz isso agora, não é? Nunca me disse.
6: Ah, então o que é que fizeste? Foste tirar um daqueles cursos na doméstica?
8: Não, lia, tentava informar-me, imagina, escolhi, sei lá, houve temas dedicados à matemática e à física. Por exemplo, sei lá, o que há para lá do infinito, o professor Carlos, quer dizer, isto é o que há para lá do infinito, não há uma resposta científica clara sobre isto, mas o professor tem muita leitura, tem muito, enfim, que pensamento criado sobre
7: quer
8: isto.
7: Quer dizer, eu preparava-me também, porque combinámos o tema, mesmo os temas que os leitores indicavam não eram em direto como aqui. Eles indicavam antes que temas é que queriam resposta, às vezes pessoas de todas as idades, isso. É muito curioso. Em vários sítios do mundo, porque o podcast é de acesso universal. E tínhamos a gente de Luxemburgo a ouvir e de outros sítios.
8: Brasil. Muita gente do Brasil,
7: etc. E portanto, eu preparava-me, o que significa que eu não sei isto tudo de cor, quer dizer, certas coisas ainda me lembro do, sei lá, do café, pá, coisas dos dinossauros, havia, e depois estes dinossauros não ficou aqui. É para que era preciso saber os nomes todos dos dinossauros e eu preparei, parecia um especialista em dinossauros.
6: Até temos aí um especialista em dinossauros, ou não? Ele sabe dinossauros?
8: Vicente?
1: Sim.
6: Então o que é que sabes? Quantos tipos de dinossauros é que existem? Quais são os teus dinossauros?
1: Voadores.
6: Voadores.
1: Terrestres.
6: Sim.
1: Herbívoros.
7: Isso.
1: Carnívoros.
7: E o Tiranossauro Rex era o quê? Esse era carnívoro ou
1: herbívoro?
7: Carnívoro. Estás a ver?
6: Mas os dinossauros, a grande maioria, eram herbívoros.
7: Sim, a grande maioria era herbívoros. E é engraçado, eram vegetarianos.
6: Foi a nossa sorte.
7: Os vegetarianos eram maiores que o Tiranossauro Rex, alguns herbívoros. Uns monstros.
8: Aquilo...
7: É, pá, e lá por ser veganos, eles cresciam.
6: Lá está. Há várias teorias sobre o seu desaparecimento.
7: Sim, mas o mais certo é, de facto, o asteroide que caiu. Na altura não havia aqueles meios que a NASA está a preparar. Mas, muito engraçado, pode-se perguntar, caiu-lhes na cabeça? Bem, não. O certo é que o asteroide era de uma grande dimensão. Caiu no Golfo. Chama-se do México o Golfo? Ou é o Golfo da América? Não, é o Golfo do México.
8: México.
7: No México.
8: O Trump é que quer mudar.
7: Mas o que acontece é que tinha um tamanho tão grande que alterou as condições climáticas da Terra. E, portanto, eles não estavam preparados para, de repente, as condições climáticas, em particular o ar que respiravam, passou a ser completamente diferente, e eles com aquele tamanho todo dependiam bastante do, digamos, da qualidade do ar, e portanto eles, olha, foi a nossa sorte. Lá se foram eles embora e fizeram espaço não... para os nossos antepassados, os ratinhos, que na altura eram insignificantes, eram os primeiros mamíferos que já existiam na altura, e as aves são os mais descendentes, os ascendentes mais diretos que hoje temos dos dinossauros. Olha para uma galinha e pensa num dinossauro.
6: Pois é, uma galinha, para todos os efeitos, é um dinossauro.
7: De certo modo, é um descendente.
6: Então, espera, se os dinossauros não têm morrido, não existiam seres humanos?
8: Não.
7: Quer dizer... Muito provavelmente não, isto é a chamada história virtual.
8: Pois.
7: Mas é engraçado.
6: Devíamos agradecer aos dinossauros. Obrigado, dinossauros.
7: Há uma história recente de ser na revista Nature que é engraçadíssima. Pode-se perguntar qual era o som. Estamos numa estação de rádio. Qual era o som que havia numa floresta jurássica? Nós ainda não conseguimos saber que som é que os dinossauros emitiam. Aquilo nos filmes do Parque Jurássico. Aquilo é inventado. Porquê? Porque aqueles tecidos moles da laringe, que de onde passa o ar, não sobreviveram no fóssil e nós não temos ideia nenhuma de sons. Mas conseguimos, muito curiosamente, fósseis de insetos, às vezes grandes, com asas, que faziam abanar as asas um certo estalido. E através disso nós conseguimos reconstituir o som das florestas do Jurássico. E portanto não estavam lá microfones, mas através dos fósseis dos insetos a gente sabe que aparecem uns grilos ali a... Não é giro a ciência?
6: Pô. Eu adoro a ciência. Deixem-me só dizer que adoro a ciência, mas também adoro o cinema.
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6: Na verdade, Santo António Casamenteiro estreia esta quinta-feira. Não perca uma constelação de estrelas no dia anterior, a quarta, neste programa. O Vitor.
10: Boa tarde, Fernando Alvim. Boa tarde aos convidados.
6: Olá.
10: Aqui é Vitor Silva. Esse boné que tu oferecestes, eu tenho 42 anos e recordo-me estar no Algarve, devia ter uns 6 anos talvez, e já aquele pessoal que vendia bugigangas na praia vendia uns bonézinhos com uma ventoinha à frente e um painel solar atrás.
6: Sim, também já tive uma coisa dessas. Lembro de uma vez ir à Tânia Ribas de Oliveira com esse chapéu, com uma ventoinha.
7: Não pensava que era uma coisa moderna. Para mim é uma revelação. Já havia quando ele era...
6: Bem, eu já conheço este...
7: Não, mas o modelo que o Alvin me deu é um modelo
6: muito
7: moderno,
6: sofisticado.
7: Moderno, é um aperfeiçoamento.
8: É um Panamá, não é? É um Panamá.
7: É um Panamá, sim.
6: Os Panamás, aliás, só deviam ser usados...
7: No Panamá.
6: Para começar no Panamá. E depois devia haver uma regra. Devia estar na Constituição que só pessoas com mais de 60 anos é que podem usar um Panamá.
8: Eu voto nisso.
6: Não achas?
8: Acho.
6: Que não. É? Imagina, não, alguém de 30 anos usa um Panamá. Já sabe que por lei não pode usar um Panamá, não é? Tem 60 anos, não tenho. Então tira imediatamente o Panamá e dê a uma pessoa de 60 anos.
7: Sabe aqueles condutores de chapéu, não é? O condutor de chapéu é aquele que vai ali a 30 ou 40.
6: Espera, deixa-me aqui colocar a Diana.
12: Olá, boa tarde.
6: Olá.
12: Aqui fala a Diana da Gafanha da Nazaré.
6: Ora,
12: gostaria de perguntar quantos anos é que acham que falta até conseguirmos chegar a Marte?
7: É difícil de adivinhar, mas é mentira aquela história do Elon Musk a dizer que é já amanhã, pá. E o Trump foi nessa história, vai demorar muito. Enfim, eu já disse que tenho 70 anos e eu acho que em vida não vou ver a viagem a Marte. E portanto, a menos que a medicina desenvolva muito e impeça que.
6: Tu achas que não vais ver a viagem a Marte?
7: Não, não.
6: Tu tens sentido bem?
7: É.
6: Tu estás com saúde.
7: Epá, olha para mim.
6: Como assim?
7: Epá, vou-te explicar.
6: Em 10 anos não vamos a Marte?
7: Nós para a Lua, para lá voltarmos, demorámos 50 anos. Não há neste momento planos bem definidos, tecnologia estudada, para levar. Aquilo não é uma coisa simples. Como eu disse, é 9 meses para lá, 9 meses para cá e pelo menos 9 meses lá. Pá, uma pessoa se vai a um sítio e ao ir e voltar e ao ficar.
6: É um bocado como ir à Austrália, não é?
7: Pois.
6: Agora não vejo. Não vejo, claro.
7: Pois, eu não acredito nos próximos 30 anos, não é? Sabes que a média de vida dos homens é à volta dos 80.
6: Uhum.
7: Nos próximos 30 anos que isso se concretize. Mas tudo, calma, tudo depende. Há um problema essencial por trás. É um investimento, isso custa dinheiro. Eu até diria que tecnicamente, científico e tecnicamente, é possível. Existem meios para isso, não é? Agora é caro, é dispendioso, demora tempo. É um projeto desse tempo. E portanto, eu não está marcado, digamos, mas eu não acredito nos próximos 20 anos que isso aconteça. De qualquer modo, podemos apostar, mas a minha avózinha dizia tema, mas nunca apostes.
6: Olha, deixa-me aqui colocar outras mensagens, mais duas.
13: Olá, prova oral. Eu gostava de fazer a seguinte pergunta. Na eventual hipótese de existir vida inteligente noutro planeta, ela desenvolver-se-ia exatamente da mesma forma que se desenvolveu na Terra? Ou seja, chegávamos às mesmas conclusões? O aspecto seria exatamente o mesmo? Provavelmente
7: não.
13: As construções seriam muito semelhantes?
7: Não.
13: Aí está, é esta a pergunta.
7: Não,
13: um abraço.
7: Não, o mais certo é ser completamente diferente.
6: Diferente.
7: Até mesmo, digamos, o nosso. Porquê? Porque as nossas. Houve um processo de evolução e nós, ao longo de muito tempo, habituámos-nos a triunfar neste ambiente específico, com esta atmosfera. Com esta água, nós temos mais de metade do nosso corpo é água, porque aqui a água é abundante. Num sítio em que a água não fosse tão abundante, por exemplo, nós teríamos à espera de uma outra química, de um outro funcionamento, e portanto o mais provável, enfim, era aparecerem seres completamente diferentes, com civilizações completamente diferentes. A civilização também desenvolveu-se na Terra de maneiras diferentes, em vários sítios. E portanto, já há aqui uma diversidade. Há coisas comuns nas várias civilizações, mas há diversidade. Se estivermos a falar à escala, digamos, da Guerra das Estrelas, eu penso que não, é inimaginável o que é que pode acontecer.
6: Oh, João, a ideia que nós temos é que o Castro Filhais tem uma resposta para tudo. Alguma vez ele não teve resposta? Alguma vez ele disse, olha, não sei?
8: Talvez, agora de cabeça...
7: O que é que havia antes do Big Bang?
8: Por exemplo, sim. O que é que havia antes do Big Bang? Ou seja... Uma resposta especulativa, o professor assumia que não sabia. O que é uma prova de humildade científica, que é o que as pessoas que não sabem devem fazer, devem dizer não sei.
6: Não achas que devia haver um grande evento, um evento extraordinário no meu Arena, em que eu e tu estaríamos com o Google, assim à nossa frente?
7: O ChatGPT,
6: o ChatGPT e Carlos Filhais do outro. Não era?
7: Acho que sim. Eu sei,
6: 15 mil pessoas, estás a ver, numa meu Arena, um grande encontro entre Carlos Filhais e o ChatGPT. Com claques e não sei o quê.
8: Mas sabes o que é, qual

0: As temperaturas são cerca de 6 mil graus à superfície do Sol. O que é que acontece? Acontece que são processos muito, muito complexos que passam, porque aquilo está tudo, digamos, a essa alta temperatura. E de vez em quando, quer dizer, permanentemente, mas às vezes mais do que outras, há uma emissão de muitas partículas carregadas, tal tempestade solar. Essas partículas vão com grande velocidade para todo lado, incluindo a Terra. Não vêm especialmente para a Terra, vão para todo lado. Então, se apanhamos com essa chuva de partículas, nós estaríamos feitos se não fosse uma coisa, que é o nosso campo magnético, significa que a Terra é um ímã e desvia essas partículas para os polos, e é por isso que os esquimós e as pessoas que vivem lá mais perto do Polo Norte, como, sei lá, o sítio do Pai Natal, na Lapónia, etc., conseguem ter auroras boreais, pá, porque são essas partículas ao baterem na alta atmosfera que dão esse belo espetáculo.
1: Já agora, deixem-me só dizer que há questões muito pertinentes neste livro, que agora sai, que se chama Ciência Pop e que une Carlos Filhais com João Miguel Santos, da Rádio Observador.
2: Fui a mais jovem primeira-ministra de sempre na história da Finlândia.
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1: Estamos a fechar, estamos a fechar este programa. Ainda temos 10 minutos. Ainda vamos falar
7: 10 minutos, muito bem. Olha, como
0: há jogos que se ganham em 10 minutos.
7: É verdade.
1: Jogo. Temos um jogo. Vamos.
7: Não, temos aqui uma experiência. Como tu tens os segundos melhores ouvintes de rádio de Portugal. Os primeiros são os óbvios, não?
0: Sim. Acho que são os mesmos.
1: Sim. Então, mas qual é a experiência? Então,
7: vamos fazer aqui uma pequenina aula de ciência ao vivo. Trouxemos aqui um pequenino jogo, aqueles tubinhos de bolas de sabão, que tem lá dentro várias substâncias químicas. Posso usar
0: basicamente é detergente e água, detergente.
7: Não,
0: pode fazer com coisas caseiras, é dissolver o...
7: Diga que tem ingredientes mágicos que nós inventamos.
0: Mas não vou mentir.
7: Bolas de sabão. Vicente, o meu filho, vou pedir aqui ao meu filho mais novo que faça bolas de sabão no estúdio da prova oral, e vou perguntar já ao professor Carlos Filhais: professor, qual é o princípio físico que explica isto? As bolas de sabão.
0: Olha, tão bonitas da bolsa. Faz mais, pá, faz uma grande. Isso, manda aí uma bola para o Alvin, pá.
1: Estou para ver se chegou cá.
0: O que acontece? Este.
7: Ah, para ti, Alvin, toma.
0: Este líquido, este líquido que aqui estamos a ver, basicamente tem água, mas tem para formar a membrana, para formar, digamos, a capa de fora e a capa de dentro, moléculas do sabão. Portanto, o que é que fazem as moléculas de sabão? Dão a forma a isto, e tem esta forma esférica, porque é a forma de menor energia, é a forma de menor superfície. E é uma coisa maravilhosa, como é que uma pessoa consegue produzir esta forma perfeitamente esférica, da bola de perfeitamente esférica. Aliás, é muito engraçado, podemos lançar luz para elas e fazer efeitos como se fosse uma gota d'água, fazer quase que um arco-íris olhando para ela. A gente pode agora fazer aqui um espetáculo com isto. E simplesmente com água e sabão. E simplesmente porque o sabão, as moléculas de sabão, mantêm a água apertada dentro de, digamos, dessa fina camada. E há pessoas que, há competições de bolas de sabão, e antes era o tamanho de metros, mas agora é mais engraçado. Quantas pessoas é que cabem dentro de uma bola de sabão? É que podemos fazer uma bola de sabão aqui para o programa todo.
7: Olha,
0: e há um recorde, sei lá, de cerca de 100 pessoas que couberam dentro de uma bola de sabão. Imagina, isso é muito melhor que sexo no espaço. Meter 100 pessoas dentro de uma bola de sabão, pá.
1: Não, eu adoro. Já agora, há aqui duas outras coisas que eu ainda quero perguntar, e que têm muito a ver com estatística. Uma delas tem a ver com Euromilhões. Vocês, a pergunta é: qual é a probabilidade de ganharmos o Euromilhões?
0: Pequena, baixa. Está aí digamos, o resultado certo, a matemática disso está. Mas eu não jogo, e não jogo porque, de facto, a probabilidade é muito baixa.
1: É por isso que não jogas?
0: Um colega meu, e eu dou esse exemplo, matemático inglês, deu esta ideia. Os para ver quando baixa é a probabilidade. Os jovens de Inglaterra, mas para os jovens entre os 18 e os 30 anos, qualquer coisa, são em princípio saudáveis. E uma pessoa, vamos pegar num jovem ao acaso, 18 e 30 anos, e dizer, está

0: apanhado ao acaso um qualquer e dizer que ele morre não nesse ano, não nesse dia, mas na próxima meia hora. É mais ou menos a mesma probabilidade de pegar num jovem ao acaso e dizer que vai morrer na próxima meia hora. É mais ou menos a probabilidade tão pequena, como ganhar Euromilhões.
1: Espera, lê-se no vosso livro.
2: Espera, toda... A probabilidade de ganhar Euromilhões é uma em quase, a grosso modo, 140 milhões.
0: Eu não tenho aqui o não sei de cor, mas vocês, é só fazer as
1: coisas. É isso. Vocês dizem, todas as combinações possíveis, incluindo sequências óbvias como 1, 2, 3, 4, 5, têm exatamente a mesma probabilidade.
0: Sim.
1: Não existe chave mais inteligente e o jogo não tem memória. Uma combinação que já saiu pode voltar a sair.
2: Sim.
1: É estatisticamente mais provável ser atingido por um raio numa trovoada do que ganhar o prémio máximo.
0: É talvez uma imagem ainda melhor que aquela do jovem que pode morrer de repente. São coisas absolutamente improváveis. Apanhar um tipo com um raio numa trovoada é uma coisa, digamos, uma probabilidade muito, muito, muito baixa. No entanto, já aconteceu, já houve indivíduos que ganham a sorte grande, que ganham a
1: sim, claro.
0: Mas acho que ele, na altura, o João Miguel, ele pediu-me, pá, mas vamos jogar, o professor nunca jogou, e eu disse, não, é pá, mas vamos aí dar uns números. E eu até dei-lhe um número que na altura não se costumava usar muito, que era o 19, por causa da Covid-19. As pessoas deixaram de usar o 19, etc. E então, não sei se ele meteu o boletim. Se ele ganhou, João Miguel. Como é que ficou?
2: Se eu tivesse ganho, não estava aqui.
1: Isto é uma curiosidade. Gostaria de
2: por mais simpática que seja a vossa presença.
0: Estava numa ilha, já agora onde é que estava?
2: Isso, muito simpático. Numa ilha.
0: Onde não se pode ouvir o Provarol, em Lanzarote. Em Lanzarote pode.
1: Deixa-me só dizer que da altura vocês, a pergunta é, a estatística é como o biquíni, fiquei curioso. Esperem aí, o que é que dizia assim? A comparação de um professor de gestão norte-americana resume a ideia de que resumir grandes conjuntos de dados implica sempre esconder informação. Claro. Uma média pode distorcer completamente a realidade.
0: Sim,
1: o exemplo clássico é o de um multimilionário que entra num bar de pessoas pobres e dispara a média de rendimento sem que a vida real de ninguém mude.
0: O Bill Gates avança para o bar e de repente a média do rendimento naquele bar
2: dispara
0: completamente. Ninguém fez nada.
1: Explicam-se as diferenças entre média aritmética, média geométrica, mediana e moda, e alerta-se para o erro mais comum, confundir correlação com causalidade.
2: Sim.
1: Curiosidade, um gráfico norte-americano mostrava uma coincidência entre o número de afogamentos em piscinas e o número de filmes com o ator Nicolas Cage num certo ano. Pura coincidência. Ao contrário da correlação real e causal entre o CO2 atmosférico e o aquecimento global.
0: Isso mesmo, há coisas que estão não só correlacionadas, mas uma é a causa da outra. O dióxido de carbono faz a atmosfera ficar mais quente. Mas, digamos, aparecer os filmes do Richard Gere não faz as pessoas morrerem em piscinas e nem vice-versa. Não há causalidade. De qualquer modo, eu posso explicar porque é que a estatística é como o biquíni.
2: Explica lá, professor, tem muita graça.
0: A frase não é minha, eu só repito a frase. O que mostra é sugestivo, mas o que esconde é essencial.
1: Uou! Espera, já agora, uma outra pergunta que vem aqui, que é esta. Onde é que caem as estrelas cadentes?
0: Bem, as estrelas cadentes não são estrelas. E não chegam a cair, quer dizer.
1: Então o que é que chamam estrelas?
0: São poeiras. Ainda agora houve no agosto
2: as Perseidas.
0: Exatamente, as Perseidas. Uma pessoa põe-se lá no meio do nada, para não haver perturbações, olha ao céu e vê umas coisas. Essas. É poeira porque a órbita da Terra está a passar em um sítio onde há restos de cometa e aquilo entra na atmosfera, as poeiras, e ardem e não chegam cá abaixo. Ardem completamente.
1: Não, portanto, não caem em lado nenhum.
0: Não caem em lado nenhum.
1: Acho que
0: de algum modo, entre aspas, dissolvem-se no ar.
1: Isso. Acho que já caíram uns certos meteoritos em Portugal. Um deles foi no Alandroal e pesava 20 quilos.
0: Pois. Mas sabes que é uma estrela cadente? Era a Sofia Loren quando era nova. Agora é mais estrela decadente.
1: Não sabendo rigorosamente nada neste programa. Estamos
2: a
1: terminá-lo. Já agora.
0: Sim, é para chamar a atenção para o livro. Relógio
1: sim,
0: de
1: não,
0: água,
1: não.
0: Ciência Pop,
2: é
0: com João Miguel Santos e Carlos Fiolhais. É o nosso melhor livro em conjunto, não temos outro.
1: Olha, já agora como é que.
0: Olha, mas se comprarem este, se esgotar este, nós fazemos outro. João Miguel, vamos prometer.
1: Não, vai
0: e um dia ter um livro com o Alvim, pá, fica aqui
1: vamos
0: já.
1: Vamos ter.
2: Isso.
1: Não, temos de ter.
2: Força.
1: Eu adorava ter um programa contigo, Carlos. Temos de ter uma ideia diferenciadora.
0: Exatamente.
1: Depois um programa.
0: Mas diferenciador tens de tu a fazer.
1: Não, pode ser tu, também és bastante diferenciador. Já agora.
0: Eu ponho o chapéu e vem-me a ideia.
1: Espera, o zero. Tá, vocês falam aqui do número zero. Vocês sabem que o número zero já saiu no Totoloto.
0: o algarismo.
2: Sim, pois sim. Foi.
1: Isso foi uma grande bronca.
2: Pois foi.
1: Era Carlos Ribeiro o apresentador.
0: Não devia sair, não é?
1: Estavam lá os três elementos do governo civil e ficaram tipo baratas, tontas, não sabiam o que é que haviam, onde, que, como reagir, que é. Passei o número zero. Eu lembro que isso na altura foi muito comentado em Portugal.
0: Essa não me lembro.
1: Que tipo, olha lá, sabes o que é que aconteceu no Totoloto? Saiu o número zero. Como assim? É verdade, saiu o número zero.
0: Pois.
1: Pois é. Prende-se bastante neste programa, mas a verdade
0: mas
1: é que
0: a história do zero está aí contada, é engraçada, veio da Índia.
1: O zero é de facto um número, o um elemento neutro da adição, inventado de forma independente por várias civilizações, babilónicos, egípcios e também os maias, sem contacto entre si. Não existe o maior número. Depois de qualquer número, há sempre outro maior.
2: Isso.
0: É o infinito,
2: é o infinito.
1: Vês? Isto devia ser uma coisa.
0: Já um número se... qualquer, somas um e tens um maior. Isto é
2: e não tem fim.
1: Isso não tem fim.
0: O infinito é isso.
1: Aquelas pessoas pouco humildes deviam ler isto.
2: Pois deviam.
1: É esta a palavra que eu lhes digo. Pessoas pouco humildes estão a ver este programa. Narcisistas, esse tipo de gente. Não existe o maior número. Depois de qualquer número, há sempre outro maior.
0: Pois.
1: Pensem muito bem nesta frase.
2: Os pensamentos de Fernando Alves.
1: É verdade. Já agora, muitas pessoas tentaram participar por todos os meios e mais alguns.
2: Obrigado a todos.
1: Uma pergunta sobre o tempo, vá. Duas. Boa tarde, chamo-me Mateus Martins. Tenho uma dúvida. Qual é o sinal cósmico mais estranho e inexplicável que já detectamos e que nos faz pensar, será que há vida extraterrestre? Já agora uma outra, de um outro ouvinte, que é o Manuel Soares. Uma pergunta sobre o tempo. Se a passagem do tempo depende da massa, a ausência de massa pelo afastamento não resulta na imobilização do tempo?
0: Sim, o tempo, pegando esta última, o tempo corre de maneira diferente. Einstein ensinou-nos isso, conforme está mais perto de um corpo com massa ou mais longe. E, portanto, essa questão de nós pensarmos de modo intuitivo que o tempo é fixo, não. O tempo, de facto, depende de cada sítio. O tempo depende, olha, depende do sítio onde se está. E, portanto, é uma coisa muito complexa e, enfim, nós afloramos alguns problemas, mas não aprofundamos. Sobre a questão da origem da vida, algum problema? Um dos nossos causas do nosso interesse por Marte é precisamente estar aqui mais perto, demora-se para uma sonda demora, enfim, algum tempo a ir, mas enfim, para uma sonda consegue resistir a condições de vida. Uhum. E um robô que está em Marte conseguiu encontrar lá em rochas alguns sinais que podiam ter sido feitos por bactérias. O problema é que não tem meios para fazer uma análise química no sítio, era preciso trazer essas rochas para a Terra. Isso estava inicialmente previsto, mas é muito caro, o Trump cortou nisso e anda a gastar dinheiro noutras coisas. E portanto, é engraçado porque Marte já teve água, sabemos que hoje aparentemente não tem vida, mas pode ter tido vida no passado. Isso para nós é muito interessante, ver a vida aqui na vizinha, ter havido vida aqui no quintal do vizinho.
1: Olha, nós estamos a acabar este programa, mas tem que ser o teu filho a acabar com o programa, não é?
0: É o balão, pá.
1: Vicente. Não, Vicente, tu podias, Vicente, tens o microfone, diz assim, obrigado por terem ficado até ao final deste programa e até amanhã, uma coisa assim, não é? Podes inventar também, não é?
0: Ele vai ser radialista.
2: E comprem um livro.
1: Sim, e comprem um livro do meu pai, exatamente. Vá, Vicente, és tu a acabar o programa. Vamos lá.
3: Obrigado por terem ouvido este programa, até amanhã, e comprem o livro Ciência Pop.
2: De
3: Carlos Filhais e João Miguel Soares dos Santos.
1: Que é o meu pai, ora diz.
3: Que é o meu pai.
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1: E toca o alarme. 7 da manhã no continente e na Madeira. São 6 nos Açores, terça-feira, 8 de setembro. O que marca a atualidade? Carolina Bordal Soares, muito bom dia.
2: Olá, bom dia. O PS vai abster-se na votação da moção de censura do Chega ao Governo. O líder socialista propôs a abstenção na reunião desta noite do secretariado do partido. José Luís Carneiro chegou com a decisão já tomada e nenhum dirigente terá defendido o voto contra. Ora, com a abstenção dos socialistas e os votos contra da IEL, Livre, Bloco de Esquerda e PAN, a moção de censura do Chega ao Governo não passa no Parlamento. O debate vai começar às 3 da tarde, depois segue-se a votação. O PCP não revela o sentido de voto, mas o secretário-geral, Paulo Raimundo, insiste que o governo merece censura.
3: Estamos confrontados com duas questões. Uma de conteúdo, que passa ao lado da vida. Nós não podemos acompanhar o conteúdo, mas não podemos deixar de ter em conta a questão da forma. Ora, e a forma é fazer cair o governo, e fazer cair o governo se punha nesta situação, interromper a política. Ora, nós estamos de acordo que é preciso interromper a política, não estamos de acordo com o conteúdo.
4: Ou seja, podemos esperar o voto contra do Partido Comunista Português?
3: É, não podemos apenas olhar para o conteúdo, mas temos que olhar para a forma. É isso que vamos fazer.
2: Já o líder da bancada parlamentar do PSD atira ao presidente do Chega, André Ventura, por causa da moção de censura que, diz Hugo Soares, caiu de Marte aos trambolhões.
5: Esta é uma moção de censura completamente deslocada da realidade, uma espécie de moção de censura que caiu de Marte aos trambolhões, com o único propósito de manter o deputado André Ventura na agenda mediática. Eu creio que esta moção de censura é tão estranha como a quantidade de entrevistas que o deputado André Ventura deu nas últimas semanas, mas é para isso, precisamente para isso que ela serve. E nós andamos a alimentar o ego do deputado André Ventura, em vez de nos focarmos naquilo que verdadeiramente interessa, que é a resolução dos problemas concretos de vida das pessoas.
2: Antes do debate da moção de censura, o ministro da Administração Interna vai ser ouvido às 10 da manhã no Parlamento para dar explicações sobre todas as polémicas em que Luís Neves esteve envolvido enquanto foi diretor nacional da Polícia Judiciária. O governo vê como injusta a acusação de que está a lucrar com a subida dos preços dos combustíveis. O Ministério do Ambiente convocou uma conferência de imprensa no dia em que o gasóleo e a gasolina tiveram aumentos superiores a 10 cêntimos por litro. Ora, a ministra Maria da Graça Carvalho anunciou novidades, mas deixou, sobretudo, críticas ao Partido Socialista.
6: O governo não está a lucrar com esta crise dos combustíveis. As afirmações do Sr. Secretário-Geral do Partido Socialista, Dr. José Luís Carneiro, quando afirma que o governo está a lucrar com a crise, resultam de se estar a referir a um referencial completamente diferente. Não estamos a comparar duas realidades comparáveis. Portanto, não corresponde à realidade. O Dr. José Luís Carneiro está-se a referir aos impostos arrecadados em 2024 e 2025, tal como nós poderíamos referir aos impostos arrecadados pelo Partido Socialista nos seus anos de governação.
2: A ministra do Ambiente lembra que desde o início do ano o preço do barril de petróleo aumentou cerca de 30 dólares e que esta crise não atinge apenas Portugal. O governo anunciou a extensão do desconto extraordinário de 25 euros na botija de gás solidária até ao final do ano. A ministra anunciou ainda a intenção de estender os poderes da entidade reguladora dos serviços energéticos a toda a cadeia de combustíveis, algo que antes não acontecia.
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8: Está na hora. Muito bom dia a todos. 7 horas mais 4 minutos. É terça-feira, 8 de setembro. E como sempre é um prazer começar o dia contigo. Vem aí, junta-te a mim, junta-te a nós. E vamos a isto. E claro, bom dia Madeira, bom dia Porto Santo. Primeiro Dawson's, Meet Me in Love. Depois Nada a Perder com Mr. David Fonseca. Bom dia!

7 horas e 12 minutos, está a começar mais um dia. E prepara-te porque vamos ter mais um dia quente, um pouco mais quente do que o de ontem. Obrigado, David Fonseca. Está quase a chegar o muito aguardado o segundo álbum de originais de David Fonseca, totalmente em português. Este foi o primeiro single, Nada a Perder. Terça-feira, 8 de setembro, o céu estará pouco nublado ou limpo, embora apareçam mais nuvens na costa norte e nas terras altas. O vento sopra de nordeste e pode chegar aos 40 km por hora nos extremos da ilha e nas zonas montanhosas. Existe aquela possibilidade de poeiras em suspensão, a exemplo de ontem, e uma subida da temperatura. Aqui no Funchal, máxima de 30 graus, mínima nos 23. No Porto Santo, podem contar com uma máxima de 27 e a mínima nos 22. A água do mar está entre os 24 e os 25 graus. Atenção ao índice ultravioleta, está no nível 8. Setembro está aí, mas esqueceu-se completamente que o verão está quase a acabar. Continuamos com o índice ultravioleta no nível 8. Atenção, é isso mesmo, protetor solar. Temperaturas do ar a esta hora da manhã, Porto Santo, bom dia. Bom dia, Porto Santo, 23 graus. Machico e Santa Cruz, 24. Santo da Serra, 17. Aqui no Funchal, 23 graus. Pico do Arieiro, 16. 23 na Ponta do Sol e Ribeira Brava. 21 graus nos Prazeres. 21 igualmente na Calheta. 24 no Porto Nis. 21 graus em São Vicente. 21 em São Jorge. E 19 graus em Santana. Quem é que já está acordado? Façam-se ouvir através do WhatsApp. Quero receber a tua mensagem. Bom dia, Romano. Vamos a isto. Live Forever, Oasis. Aí estão eles.

7 horas 22 minutos. Está de parabéns hoje, Pink. Parabéns, Pink. 47 anos. Vamos ouvi-la mais vezes ao longo da manhã. Never Gonna Dance Again. 7 horas mais 22 minutos. Bom dia, Lúcia. Obrigado pela mensagem. Já está muito bem a começar esta terça-feira, claro, com as manhãs de 3 Madeira. Boa viagem e bom trabalho. Hoje, 8 de setembro, é o Dia Internacional da Literacia. A data foi criada pela Unesco em 1966 para recordar que saber ler e escrever é essencial para a liberdade, para a igualdade e para a participação na sociedade. Neste ano, o tema é Literacia para as Pessoas, para o Planeta e para a Prosperidade. Assim é que é. Isto quase não sair. É esta hora da manhã. Prosperidade. Assim é que é. Hoje também é o Dia Mundial da Fisioterapia. O tema deste ano destaca o papel da fisioterapia e da atividade física na prevenção, no tratamento e na recuperação de doenças cardiovasculares e acidentes vasculares cerebrais. Neste dia há muita coisa a acontecer e hoje também é dia de tecnologias com o Paulo Vasconcelos Freitas e vou receber a atleta Francisca Henriques, ela que ganhou recentemente uma medalha de prata, para descobrir tudo aqui, claro, no teu programa, nas manhãs de 3 Madeira. Vamos acordar, 7h24. Vais precisar de mais um café. One more! Gui Allen!

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0: 7:30. 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
1: Bonito.
0: Terça-feira. Madeirense que é madeirense sabe que até numa terça-feira é possível existir um arraial. Mas não existe só um hoje. E já vou à mensagem da Maria. Vou começar pelo Barco da Calheta. Hoje é dia de Nossa Senhora do Loreto, um dos arraiais mais tradicionais da Madeira. À noite há animação. Por isso vou começar pelo Arco da Calheta, o arraial do Loreto. Em Santa Cruz, e agora sim, vou falar da mensagem da Maria que recebi. Hoje é dia de Nossa Senhora dos Remédios em Santa Cruz. Eu acho que já fui a esta festa. Tem uma capela muito bonita, não é? A Maria faz referência a este arraial e deseja a todos uma excelente terça-feira. Com muita alegria, não esquecer ir até a Achado dos Merenos, pois já é a real. Ok, Maria, pronto, uma terça-feira em Santa Cruz, Senhora dos Remédios. A música ao longo do dia, missa, procissão, às 6 da tarde e à noite, atuação de Otávio Freitas a partir das 8. Pronto, na Ponte do Sol ainda, as festas do concelho chegam hoje ao fim, depois de vários dias de programação. O encerramento musical está marcado para as 9 da noite, com Cristina Barbosa no campo municipal. Ok? Isto penso que está correto, ok? Daqui a pouco vou falar de um casamento, eu acho isto tão correto, um casamento coreano. Primeiro entregas o presente e depois então podes comer. Primeiro, presente. Depois podes usufruir da festa. Não chegar e... Não, primeiro o presente. Lost Frequencies, Liberal, bom dia!

sei quem está a cantar esta música do Simple Minds no carro, mas nem que seja uma pessoa cantou. E não sei se tenho fãs dos Simple Minds a ouvir neste momento as manhãs de três, mas pelo menos uma pessoa deve ser fã. Porquê? Porque atenção aos fãs dos Simple Minds, eles estão de regresso ao nosso país. Sim, os Simple Minds estão de regresso a Portugal. A banda escocesa atua no dia 5 de abril do próximo ano no Super Bock Arena, no Porto, e no dia seguinte no Campo Pequeno, em Lisboa. Por isso, fãs dos Simple Minds, 5 de abril no Porto, 6 de abril em Lisboa. Os concertos servirão para apresentar Sacrosanct, o novo álbum com a edição marcada para o arranque de 2027, ou seja, janeiro. Janeiro, novo álbum dos Simple Minds, e no dia 5 e 6 de abril, duplo concerto no nosso país para a apresentação das novas músicas e, claro, com certeza, os clássicos como, por exemplo, Don't You Forget About Me. A Lígia é fã dos Simple Minds e a Lígia enviou uma mensagem: deseja a todos uma excelente terça-feira, gratidão é a palavra de ordem de sempre da Lígia, e gosto muito dessa palavra. Em relação às festas, é verdade que existem muitas na nossa ilha, ainda mais no verão. Eu acho que todo o ano, mas claro, com maior frequência no verão. A Lígia acha muito bem existirem as festas, mas não gosta de estar em muitas festas. Por isso, mais sossego e paz. E é isso a mensagem que recebi através do WhatsApp. Obrigado, Lígia. Uma excelente terça-feira. E não acredito que recebi agora uma lambeca. E tabaibes do Porto Santo. Isto é do Drummond. Enviou-me aqui uma, duas fotos. Ó, Drummond, não, isto não se faz. Às 7h40, uma lambeca e tabaibos do Porto Santo. Ó, Drummond, isto das fotos vai acabar. É muito, claro que é muito. Como é que uma pessoa aguenta logo pela manhã com isto tudo?

0: 7:45. Estás preparado para 30 graus hoje no Funchal? Não? É o que vai acontecer, ou o que está previsto acontecer. 30 graus a máximo hoje para o Funchal. Nazaré, muito obrigado pela foto. Isto é na Serra d'Água, Nazaré. É na Serra d'Água esta foto. Eu reconheço a estrada, as montanhas lá ao fundo. Obrigado, uma feliz terça-feira. E agora, como prometido, vou falar deste casamento. Não sei se acontece aqui em Portugal, aqui na Madeira, já que qual é o melhor dia para casar? Isto é outra história. Não vou por aí. Vou até à Coreia, porque num casamento coreano, primeiro... Ah, eu acho isto também. Acho isto correto. E passo a explicar o que é que acontece num casamento coreano. Primeiro, entregas o presente e só depois comes. Mas uma convidada estrangeira ficou surpreendida ao descobrir que naquele casamento, na Coreia do Sul, era necessário entregar primeiro o envelope com o presente, só depois recebia... Isto é, adoro. Uma senha para entrar na zona da refeição. Como deixou o envelope para mais tarde, acabou momentaneamente impedida de almoçar. Não almoçou. Não, não tinha o envelope com o presente. Não, não comeu. Agora, quero perceber se concordas com isto. Num casamento, o presente deve ser obrigatório ou cada convidado oferece aquilo que pode? Bem, a verdade é que nem todos têm possibilidade para oferecer... presentes avultados. Mas aqui, o essencial desta história é que, sem o presente, ela não comeu. Achas que é mesmo obrigatório o presente? Achas que faz sentido? Sem presente, não tem direito à festa? Eu acho que sim, então. Depois existem os penetras de casamentos. Nunca o fiz.
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0: Parece que vamos ter música nova dos nossos Napa ainda neste mês de setembro. Uhum. Tudo indica que será a meio do mês e o vídeo foi gravado na Ilha da Madeira. Que orgulho! Eles nunca se esquecem de nós, dos madeirenses. E parece que eles andaram por São Vicente, pelas praias, pelos calhaus, tudo relacionado com o que é nosso e é tão nosso. A nossa identidade. 6 minutos para as 8. Eu falei há pouco de um casamento na Coreia do Sul em que, sem presente, não come. E deixei no ar esta questão. Num casamento, o presente deve ser obrigatório ou cada convidado oferece aquilo que pode? Eu acho que cada pessoa oferece aquilo que pode. Mas, pronto, existem casamentos, o que conta, e eu acho que é mais importante, isto também falo por mim, em relação aos aniversários, o que conta é mesmo ter as pessoas que nós queremos presentes num momento tão importante da nossa vida. Mas na Coreia do Sul, meus amigos, sem presente não há comida. Uma estrangeira foi ao casamento coreano, esqueceu-se do envelope com o presente no carro e não comeu, não comeu. A Susana diz que acho bem, sempre com um presentinho. O Paulo, o Paulo enviou mensagem: eu já fui penetra num casamento e não veio presente. Claro, se foi penetra, não foi presente. A Lígia tem algo a dizer em relação a esta história. Bom dia, Lígia.
1: Olá, Romano.
0: Olá, então.
1: Oh, essa história do casamento, então. Ah, isto tem muito que se diga.
0: Porquê?
1: Mas olha, se fosse o meu, quem não me importava? Para mim, podiam ir todos sem prendas nenhumas, mas eu sou eu.
0: Claro, claro, claro.
1: Paulo. Mas é realmente é um bocadinho estranho. Ah, e não deixava ninguém sem comer. Não tinha coragem. Nunca na vida, nunca. Preferia não ter prendas, mas ter gente.
0: Ok.
1: Ah, o casamento é uma coisa única, por isso...
0: É bonito!
1: Toca a celebrar com ou sem prenda. Beijinhos grandes, tudo bom.
0: Obrigado, Lígia. Pronto, é isto a opinião da Lígia. Não importa o presente, o importante são as pessoas. Ah, bonito. Eu acho que sim. O importante são as pessoas. Os presentes, pronto. É um extra. 7h56, bom dia.

0: 8 horas. Info 3, primeira edição desta manhã de terça-feira com Sérgio Freitas Teixeira. Bom dia.
1: Bom dia. A PSP começa hoje mais uma campanha de fiscalização nas estradas da Madeira, agora com o foco na utilização do cinto de segurança, cintos que ainda nem sempre são utilizados, lamenta o subintendente da PSP, José Catanho.
2: Apesar de todas as campanhas de sensibilização, aquilo que se verifica é que ainda alguns condutores, alguns passageiros continuam a não fazer uso dos sistemas de segurança. E aqui aproveito para relembrar que nas últimas alterações do Código da Estrada, ao contrário do que o anterior Código da Estrada dizia, que os passageiros que fossem, que se fizessem transportar no banco de trás da viatura não era obrigatório o uso dos dispositivos de segurança. No Código da Estrada atual, na redação atual, é aquilo que diz é que desde que a viatura esteja tenha disponível dispositivos de segurança, o seu uso é obrigatório mesmo no banco traseiro da viatura.
1: Começa hoje e termina a 14 a campanha Sinto-me Vivo, levada a cabo na Madeira pela PSP e inserida no Plano Nacional de Fiscalização. Um motorista TVDE, que estava mal estacionado na paragem de autocarros em frente ao Centro Comercial Plaza, tentou agredir um polícia e foi detido. Após abordagem policial para que fossem facultados os documentos, o homem resistiu e tentou agredir o agente da PSP. De imediato foram mobilizadas 4 viaturas policiais para o local, tendo o motorista sido algemado e detido. Foi presente a tribunal ontem à tarde, foi ouvido e restituído à liberdade com a medida de coação mais leve, termo de identidade e residência. O Presidente do Governo confirma o aumento do salário mínimo para os 1.050 euros, um valor anunciado inicialmente pelo líder do CDS, José Manuel Rodrigues. Miguel Albuquerque explica que o objetivo é chegar aos 1.200 euros até ao fim da legislatura.
3: Vem em conformidade com aquilo que tem sido o objetivo da legislatura. O próximo ano, depois deste ano, terá um aumento de 75 euros e depois mais um aumento de 75 euros no sentido de garantirmos aquilo que foi o nosso compromisso, 1.200 euros, no fim da legislatura. Porque você sabe que nós estamos em consonância, aliás, e isso é um acordo que fizemos no quadro da legislatura, quer a nível parlamentar, quer a nível do governo.
1: Salário mínimo na região, que é atualmente de 980 euros. Olhar agora do jornalista Pedro Filipe Costa às capas dos jornais desta terça-feira.
4: Representa 14% das quase 4 mil toneladas de banana que a região deixou de produzir em 2025. Isto embora tenha aumentado a área de cultivo e por isso, como escreve o Diário de Notícias na manchete, a banana está em queda. E da agricultura para as infraestruturas, o JM destaca que nos últimos 3 anos já foram detectados 1.047 indivíduos a circular a pé na Via Rápida e que é proibido desde 2024. Já este ano foram registadas 162 ocorrências, com o troço Quinta Grande Alforra a liderar os registros mais recentes. De volta ao diário, a fotografia apresenta um navio de carga para dizer que a OPM, Sociedade Digestiva do Grupo Sousa, investe 14 milhões de euros em 3 novas gruas. E por falar em navios, o jornal diz que o empresário Mário Ferreira rejeita comprar o paquete Funchal. No desporto, apresenta-se o novo treinador do Nacional e em matéria salarial, ambos os jornais destacam o aumento do salário mínimo no próximo ano para os 1.050 euros.
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0: Ora viva, muito bom dia Madeira, bom dia Porto Santo, bom dia quem está na estrada, boa viagem, atenção à distância de segurança entre as viaturas. Música da semana pertence à australiana Natalie Imbruglia, chama-se Up.

0: Ela está de regresso, e que belo regresso de Natalie Imbruglia, Upside Down, é a música em destaque esta semana aqui nas manhãs da Antena 3 Madeira. A Anitta tem algo a dizer sobre o casamento. Isto está a dar que falar e não sei. Mas ainda bem, eu gosto de receber a vossa opinião. O que é que se passou na Coreia do Sul? Num casamento coreano, uma convidada estrangeira ficou surpreendida ao descobrir que naquele casamento na Coreia do Sul era necessário entregar primeiro o envelope com o presente. Só depois recebia uma senha para entrar na zona da refeição. Como deixou o envelope para mais tarde, acabou sem o almoço, porque não tinha o presente. Agora a questão fica no ar. Num casamento, o presente deve ser obrigatório ou cada convidado oferece o que pode? O Luís escreveu o seguinte no WhatsApp: bom dia, Romano. Casamento é secundário. O importante é ir acasalando. Luís, boa terça-feira. Mensagem da Anitta, que fala de um casamento, do seu casamento, é, não é? E deixa uma sugestão de uma festa que vai acontecer em Gala. Bom dia, Anitta.
1: Bom dia, Antena 3.
0: Então.
1: Isto ouvir a Antena 3 pela manhã e a falar de casamentos fez-me recordar que há 36 anos, no meu casamento, eu tive convidados extras, porque tive um sobrinho que se batizou no mesmo dia do meu casamento. Assim foi, duas festas numa. E uhum. Fui um sobrinho, não fui um filho. E claro que houve alguém que não me deu presente, é normal. Mas não me arrependi, fiquei muito feliz por a festa. Até tive um autocarro da Roda Oeste alugado para trazer pessoas à festa, porque
0: isso foi uma
1: era outros tempos e não havia a facilidade dos convidados ter carro, nem havia estas equipas a Uber, nem toda a uhum. gente podia pagar táxis extras a altas horas da noite, porque o casamento começou pelas 7 e foi pela noite dentro.
0: Testas de manhã, não?
1: E é uma festa, e claro.
0: 4.
1: Que ninguém fica para trás, e jamais eu prometia que ficassem sem comer. Essa foi boa. Essa deixar o convite no carro e ficar sem comer.
0: Mas aconteceu.
1: Bom dia. Tudo bom para a equipa da Antena 3.
0: E a sugestão?
1: Falando em festas, uhum. temos no próximo fim de semana aqui em Gaula a festa da Amora, que começa na sexta e termina no domingo. Vai haver doçarias, bolos, biscoitos, doces de amoras. As amoras é que já foram andando, porque normalmente em julho que as amoras estão no ativo. Até cerveja da moda, cerveja artesanal, costuma haver. Temos cá um senhor que faz cerveja artesanal. Por isso estou a deixar a mensagem da Antena 3 para lembrar aos ouvintes de vir fazer uma visita cá em Gaula, no mercadinho, mesmo por cima do centro cívico aqui em Gaula. Bom dia, sejam felizes.
0: Bom dia, Anitta, obrigado pela sugestão. E que belo casamento foi esse. Até um autocarro da Roda Oeste. 8h12, acordar é uma loucura com as manhãs de 3, Madeira. Agora Nicki Minaj.

0: 8 horas e 18 minutos. 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A Madeira e o Porto Santo. Bom dia a todos. Boa viagem. Muitos de regresso à estrada. Já tinham saudades?
1: Não!
0: Calma, calma, calma. Com calma, calma. É aproveitar ainda esta semana. Para a semana... já sabe. O casamento na Coreia, onde se não entregas o envelope com o presente, não comes, não comes. O David tem uma história relacionada com um envelope no seu casamento e no final deixa uma sugestão de uma banda que eu gosto muito. Aliás, no passado sábado deram um grande concerto no Parque de Santa Catarina. David, bom dia. O que é que se passou com esse envelope?
2: Bom dia, grande Romano. Bom dia. Olha, em relação ao envelope, isso é um bocado relativo, até porque no meu casamento eu tive um envelope e não é como esteja a queixar, foi só curiosidade. Eu tive um envelope que estava vazio, por isso, se fosse para não comer, toda a gente ia comer e depois eu ia perceber que se calhar toda a gente comeu, mesmo não tendo dinheiro no envelope, mas tudo certo. Sexta-feira, Mexico, Acoustic Junkies. Abraço.
0: Obrigado, David. David, obrigado pela sugestão. Antes de mais, dos Acoustic Junkies, number one pub, é lá que eles vão estar. Aliás, eu ia falar sobre isso antes de... pela sexta-feira ia dar essa grande sugestão ao vivo, música ao vivo. Oh, David, que ninguém nos está a ouvir, mas conseguiste descobrir de quem era o envelope que estava vazio? Atenção aos fãs dos Radiohead. Agora, nada a ver com o envelope, mas isto é muito importante. Os Radiohead acabam de anunciar 21 concertos para o próximo ano. A banda confirmou residências na Austrália e no Japão. Serão 21 atuações, reforçando o regresso aos palcos depois dos concertos realizados na Europa em 2025. Para já não tenho informação em relação a concerto no nosso país, mas era tão bom. Mas era tão bom ter a banda de Tom York no nosso país. O que é que tu achas? Eu acho que sim. Vamos aguardar para ver se surge assim uma data, só uma, para termos os Radiohead em Portugal.

0: 21 concertos para o próximo ano por parte da banda de Thom Yorke. Só falta uma data no nosso país. Agora o Portugalex.
1: Continuamos hoje a fazer a revisão dos principais acontecimentos de agosto e um deles foi o casamento de Cristiano Ronaldo.
2: Uma multidão juntou-se à porta da sede do Funchal no dia 8 a pensar que o craque ia casar e que o seu busto ia ser o padrinho. Mas era só um rumor e o matrimónio acabou por acontecer dias depois em Cascais sem ninguém saber, nem sequer a Tânia Laranjo.
3: Estamos aqui à porta da sede do Funchal onde neste momento decorre o casamento de Cristiano Ronaldo e Georgina Rodrigues. Parece que os noivos estão a sair da igreja agora mesmo, estou a vê-los. Vêm disfarçados de outras pessoas, certamente, para afastar os curiosos. Mas a mim não me engana, vamos lá. Ó Cristiano, umas palavras para a CMTV. Onde é que vai ser o copo d'água? Vai haver cascatas de ibéricos para a Georgina?
4: Eu não sou Cristiano, sou Fábio.
3: Pois, eu sou a Clara de Sousa. A Georgina, consegues equilibrar os copos entre os glúteos?
5: Eu sou a Nicole.
3: Bom, certamente os noivos não estão a colaborar, mas eu proponho um brinde aos dois. Aqui vai. Opa, quem é que bebeu as p*** das cervejas, pá?
2: O Ministro da Educação diz que o processo de digitalização dos exames nacionais correu bem e que os erros foram corrigidos. Ó Tomás, põe aí uns risos enlatados, por favor.
1: Mas o Portugalex falou com um aluno que não conseguiu entrar em medicina porque perderam os seus exames de ingresso e só conseguiu vaga na Universidade da Vida, cujo reitor é Gustavo Santos.
6: Olá, bem-vindos à Universidade da Vida. E a primeira lição é: os médicos não percebem nada de saúde. E porquê? Porque só estudam doenças. Para terem saúde, só precisam de duas coisas: vitamina D e de ver os meus vídeos no Instagram, ok? Reparem que estamos a falar de D, de dado, de dor, de dora, de deitar vacina para o lixo e que vacina rima com chacina, ok? Alguma pergunta?
7: Professor, que disciplinas vamos ter no primeiro semestre?
6: Excelente pergunta. Vamos ter psicossociologia do chá de camomila, história universal da chalupice e as disciplinas práticas trabalhar para o bronze 1 e 2, ok? Preparados? E agradeço ao Ministro da Educação, malta. Se não fosse ele, ainda iam parar a uma faculdade de medicina.
2: E por falar em Fernando Alexandre, os ABBA lançaram mais uma versão do clássico Fernando, dedicada ao nosso Ministro da Educação. Lembram-se da primeira que revelámos antes das férias? Aqui fica a nova.

Nova temporada do Portugalex, 8 horas mais 28 minutos. Daqui a pouco a conversa com o Paulo Vasconcelos Freitas. Recebi mais uma mensagem de um envelope vazio no casamento. É a loucura, é a loucura. Obrigado, David, pela resposta em relação de quem pertenceu o envelope vazio. Tudo se descobre. Com calma, tudo se descobre.

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0: É o regresso dos New Radicals, One Night Only, 8 horas mais 36 minutos. Apple, o que aí vem em 2026-2027, o homem que andou a investigar, o detetive Paulo Vasconcelos Freitas, já de seguida nas manhãs da 3. Mas isto não deve começar assim, deve ser assim. Ok! Paulo Vasconcelos Freitas, bom dia. Então, bom quais dia. São as novidades que temos para a Apple nesta nova temporada?
1: Isto
0: que
1: já parece,
0: que traz muitas coisas, ninguém sabe o que se passa e afinal já se sabe tudo o que vai surgir a partir de amanhã.
1: Amanhã
0: vamos ter novidades, não é?
1: Amanhã 9 de setembro.
0: Vêm as novidades todas.
1: É a data marcada já há algum tempo para a apresentação dos novos produtos. E de facto esta semana está o rubro, aliás, desde o final da semana passada que tudo e mais alguma coisa vai saindo e vamos sabendo as novidades todas que serão apresentadas com pompa e circunstância amanhã, 9 de setembro, já pelo novo CEO da Apple, John Timmons, que substitui Tim Cook, que se reformou na sua reforma dourada, agora vai para o cadeirão de...
0: Porquê que dizes reforma dourada?
1: Meu querido, porque é uma reforma dourada no mais literal sentido da palavra.
0: Não ter uma reforma.
1: Ele será o chairman da Apple e continuará a oferecer o magnífico salário que tinha como CEO na sua nova posição de cadeirão dourado.
0: Então a reforma é necessária.
1: Com certeza, pronto. Sim, e bem.
0: Paulo. Não
1: já
0: vamos
1: lá
0: falar
1: todos
0: disso.
1: Nós, já lá seguimos
0: vamos
1: lá.
0: Vamos entrar em depressão a esta hora da manhã.
1: 9 de setembro de 2026 será a data da apresentação dos novos modelos para 2026-27, iPhone 18 Pro e Pro Max. A novidade deste ano será essencialmente aquilo que se denominará como iPhone Ultra ou iPhone Fold. A grande dúvida neste momento é saber qual será a denominação oficial que a Apple atribuirá ao seu primeiro telefone dobrável.
0: Eu estou a imaginar tu a chegares aqui com esse telemóvel.
1: Não me estás a imaginar.
0: Estou a ver-te chegar aqui com esse telemóvel dobrável.
1: Olha,
0: não digas não.
1: Não direi não, sim, é verdade.
0: Mas vais ter a curiosidade de tê-lo nas mãos.
1: Eu como fã assumido, tenho a curiosidade de tentar perceber o que é que ali vai ser. As notícias do que têm saído é a grande dificuldade, por exemplo, na produção deste equipamento. O controle de qualidade da Apple, que é extremamente rigoroso, estão a ter níveis de rejeição de equipamentos pós-fábrica demasiado elevados para aquilo que normalmente acontece. Ou seja, antevemos perante esta situação que não será propriamente um equipamento já totalmente finalizado. Ou seja, como sempre falámos aqui, já desde que vamos fazer a comparação com a Samsung, que vai já na 8ª versão do seu Fold, portanto o seu telefone, smartphone dobrável, que ainda não chegou à perfeição, porque ainda continuam a ter problemas. Aqueles ecrãs a dobrar ainda não conseguem ser duráveis o suficiente e ter características.
0: Nós vamos aguardar, mas também sabes o que eu acho que vai ser muito interessante? As redes sociais.
1: TikTok, sim.
0: Eles vão estar todos a falar
1: neste
0: sobre
1: momento,
0: esse telemóvel.
1: É curioso, o que se vê
0: isso inevitavelmente vai levar também à curiosidade e à procura pelo telemóvel, enfim.
1: Durante muitos anos, as antevisões dos novos equipamentos, dos novos produtos, essencialmente, e falamos aqui da Apple, exatamente pelo grande alarido que provoca em tudo o que é comunicação social, tudo o que é comunicação de tecnologia, tudo o que são redes sociais, relativamente à apresentação de novos produtos. E o que temos visto nos últimos tempos nem são as pessoas que normalmente têm acesso aos novos equipamentos que os estão a testar, são os influencers a aparecer de forma muito discreta e muito subtil com os mock-ups. Portanto, são aquelas unidades que são produzidas do equipamento final, que são depois entregues aos fabricantes de capas e de acessórios para estes equipamentos e que depois andam por aí a aparecer. Ou seja, vemos uma série de vídeos TikToks, Reels e as redes sociais, com muita gente a querer aparecer, ou querer ser o primeiro a aparecer com estes novos equipamentos. Ou seja, uma vez mais, e já noutra dimensão, se percebe que, de facto, o efeito de lançamento que a marca da maçã tem é sempre estonteante e sujeito a ter.
0: Estamos aqui a alongar-nos, Paulo, novidades. Todos queremos saber novidades.
1: As novidades serão essencialmente estas para amanhã, entre o anúncio daquilo que serão AirPods com câmaras, é algo também que eu tenho alguma dificuldade em perceber qual será a sua função.
0: Fiquei com uma cara tipo, uau! AirPods com câmaras.
1: AirPods, porque, portanto, termos nos ouvidos câmaras embutidas. Não sei efetivamente qual será o propósito dessa função, mas também tenho curiosidade em perceber qual será a aplicação concreta desta situação. Mas estamos em 2026, a antever aquilo que acontecerá em 2027, efetivamente, quando se comemorarem os 20 anos do lançamento do primeiro iPhone. E aí, garantidamente, que estão pré-anunciados uma série de novos equipamentos, novas funcionalidades. Por exemplo, as versões do iPhone 18 normal, o 18E, ou uma nova geração daquilo que foi o equipamento mais barato a ser nos últimos anos. Uma segunda geração do iPhone Air, que saiu o ano passado, serão só anunciados já no decorrer de 2027. É de ver-se que a partir de fevereiro deste ano, do próximo ano, sejam anunciados. E depois, lá mais para o fim, portanto daqui a um ano estaremos aqui a falar disso, o 20º aniversário do iPhone, e será aí sim em grande, ou antevê-se que seja um equipamento já revolucionário, como foi o que aconteceu no décimo aniversário, o décimo iPhone, o iPhone X, que foi completamente revolucionário na altura. Ainda nas novidades, temos que esta semana, ainda hoje, termina a IFA em Berlim, portanto a Feira Mundial de Apresentação das Novidades de Tecnologia, em que acho que pela primeira vez em muitos anos muitas novidades estão a surgir. Ou seja, estão as outras marcas tecnológicas também a ir um bocado a reboque desta loucura de final de ano, portanto a preparação do Natal, como
0: sim,
1: aqui
0: nesta altura já se pensa no Natal.
1: Exatamente.
0: Os equipamentos que vão ser lançados agora para o Natal,
1: com o propósito de ter e vamos enquadrar isto no espaço temporal. A IFA corre todos os anos nesta altura, portanto no início de dezembro. E depois, para percebermos a dimensão das marcas, são quase todos os fabricantes de tecnologia que estão juntos em Berlim para a apresentação de novidades, e depois temos, para aí uma semana depois, a Apple sozinha a fazer a sua apresentação e a brilhar.
0: A Apple pode.
1: É só a maior companhia tecnológica do mundo.
0: Vamos aguardar pela próxima semana, que aí sim já teremos os dados concretos, tudo o que
1: dados
0: será apresentado
1: e
0: amanhã.
1: A partir das 6 da tarde aqui em Portugal. A grande dúvida neste momento não são os equipamentos, não são as cores, não são os modelos, são os preços. Ainda estão-se a ver aumentos significativos dos preços dos equipamentos e por exemplo, que já está anunciado de forma direta pela própria Apple, o iPhone dobrável custará bem acima dos $2,000, ou seja, um bocadito à volta dos €2,000.
0: Muito bem, para a semana estamos de regresso com todas as novidades, depois da apresentação que será amanhã às 6 da tarde, hora de Portugal Continental e, claro, também da região autónoma da Madeira. Até para a semana, Paulo, obrigado.
1: Até para a semana.

8 horas e 48 minutos. Pensavas tu que eu já me tinha esquecido do Hino do Dia? Não. Viajamos até a década de 90 hoje. Recuperamos uma música que começou num filme e acabou no topo das tabelas. Stay, I Missed You, da cantora norte-americana Lisa Loeb, com os Nine Stories, foi lançada em 1994 e integrou a banda sonora de Reality Bites. Mais tarde foi incluída no álbum de estreia Tales. A música chegou ao número 1 nos Estados Unidos e no Canadá, ao 6º lugar no Reino Unido e também ao 6º na Austrália. Foi o ator Ethan Hawke que mostrou o tema ao realizador Ben Stiller e dirigiu o famoso vídeo gravado num apartamento de Nova York. Lisa Loeb tornou-se ainda a primeira artista sem contrato nos anos 90 a alcançar o primeiro lugar da Billboard. Este tema tem 32 anos e continua a ser uma daquelas músicas que nos prende até à última palavra. Lisa Loeb com Stay, I Missed You. O Hino do Dia nas manhãs da 3.

8:56. Muito bom dia. Atenção que vamos ter calor nesta terça-feira, 8 de setembro. De saída está este tema de Olivia Rodrigo, chama-se The Cure. Ainda antes o lindo dia, com 32 anos, Lisa Loeb, Stay, I Missed You. Até a Info 3, o grande Eminem, Lose Yourself. 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

0: É um dos grandes clássicos na carreira de Eminem, aqui nas manhãs de RTP NT3 Madeira. Lose Yourself. 9 horas. E a segunda edição da Info 3 com Sérgio Freitas Teixeira. Bom dia.
1: Bom dia. A empresa Ilha Peixe espera continuar a desenvolver a aquacultura na Baía de Abra, no Caniçal. As jaulas foram desativadas em junho, mas agora o responsável pela empresa garante que há especialistas que afirmam que esta prática é mesmo possível em reservas naturais. Assim sendo, a Ilha Peixe pediu ao Governo Regional um plano de afetação para o desenvolvimento da atividade. Um pedido que está a aguardar resposta, explica José Ornelas, o responsável pela empresa.
2: O plano de afetação é uma situação, se é possível ou não fazer produção da aquacultura naquele espaço. E estamos a aguardar respostas. O que achamos é que isso poderá ser possível. Não está a dizer que é possível, mas poderá ser possível. Se for possível, acho que a Madeira tem que fazer, dentro daquilo que são as condições que nós temos, do mar, da própria água, da temperatura da água, e temos que fazer as possíveis para realmente mantermos esta situação da aquacultura ativa.
1: Desde o início de junho que a produção de dourada está suspensa na Baía de Abra. A retirada foi exigida pela Secretaria de Agricultura e Pescas, pois a zona está integrada na Reserva Natural da Ponta do São Lourenço. A PSP começa hoje mais uma campanha de fiscalização nas estradas da Madeira, agora com foco na utilização do cinto de segurança, cintos que ainda nem sempre são utilizados. Lamenta o subintendente da PSP, José Catanho, que lembra que em caso de acidente é grande a diferença nas consequências para os ocupantes, caso tenham ou não o cinto de segurança.
3: Num embate frontal a 50 km/h, uma criança pode sofrer lesões equivalentes a uma queda de um terceiro andar. Igualmente num embate a 50 km, uma pessoa sem cinto é projetada exercendo uma força de 2 toneladas, e esta força que é impactada sobre o organismo pode causar lesões graves aos seus ocupantes. E em relação aos veículos de 2 rodas a motor, a não utilização ou uma incorreta utilização do capacete aumenta em 40% o risco de morte em caso de acidente de viação.
1: Começa hoje e termina a 14 a campanha Sinto-me Vivo, levada a cabo na Madeira pela PSP e inserida no Plano Nacional de Fiscalização. A Bolt quer reforçar as atuais 5 viaturas TVDE que tem no Porto Santo. O responsável da empresa em Portugal quer aproveitar a nova lei TVDE para integrar os táxis da ilha nos serviços da Bolt. Mário de Moraes admite que a oferta atual é curta, sobretudo nos meses de verão.
4: Há cerca de 5 veículos em Porto Santo. Temos falta de oferta, uma clara falta de oferta. Também temos contacto com os táxis da ilha para tentar reforçar. O que aconteceu foi que os motoristas que trabalharam no verão tiveram tempo ocupados, mas era uma realidade que vinha desde fevereiro.
1: Mário de Moraes, o responsável da Bolt em Portugal, que espera reforçar a oferta da plataforma no Porto Santo. Olhar agora do jornalista Pedro Filipe Costa às capas dos jornais de hoje.
5: Representa 14% das quase 4 mil toneladas de banana que a região deixou de produzir em 2025. Isto embora tenha aumentado a área de cultivo e por isso, como escreve o Diário de Notícias na manchete, a banana está em queda. E da agricultura para as infraestruturas, o JM destaca que nos últimos 3 anos já foram detectados 1.047 indivíduos a circular a pé na via rápida e que é proibido desde 2024. Já este ano foram registadas 162 ocorrências, com o troço Quinta Grande Alforra a liderar os registros mais recentes. De volta ao diário, a fotografia apresenta um navio de carga para dizer que a OPM, Sociedade Digestiva do Grupo Sousa, investe 14 milhões de euros em 3 novas gruas. E por falar em navios, o jornal diz que o empresário Mário Ferreira rejeita comprar o paquete Funchal. No desporto, apresenta-se o novo treinador do Nacional e, em matéria salarial, ambos os jornais destacam o aumento do salário mínimo no próximo ano para os 1.050 euros.
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0: Última hora comigo, manhã de terça-feira, 8 de setembro. Bom dia, Porto Santo, bom dia, Madeira. Nesta hora vou estar a falar com a campeã Francisca Henriques, que trouxe para a nossa ilha, para Portugal, uma medalha de prata. Toda a história para descobrir daqui a pouco. Vou começar com a música nova de Miley, chama-se Bass Persuades.

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0: 9 horas e 14 minutos, já chegou o dia Francisco Henriques. Não veio de patins. Nem me trouxe os patins, que era hoje que eu queria aprender a andar de patins. Infelizmente não é hoje, não será hoje. Ainda vou para o Feial treinar com a Francisca. Ok, tempo para hoje. Podem contar com um dia quente. Já estão a sentir as poeiras. Vão continuar hoje, terça-feira. A máxima de 29 graus para o Funchal, 23 a mínima, ou melhor, 30 graus no Funchal, 23 graus a mínima, Porto Santo máxima de 27 a mínima nos 22. As poeiras em suspensão vão continuar e, claro, está previsto para o dia de hoje uma pequena subida da temperatura. A água do mar acessível para belos mergulhos entre os 24 e os 25 graus, mas atenção ao índice ultravioleta, está no nível 8, protetor solar sempre por perto. Daqui a pouco, então, vou conversar com a Francisca Henriques. Ela não trouxe a medalha nem trouxe os patins.
1: Eu estou triste.
0: Ah, trouxeste a medalha.
1: Ah, vamos ter a medalha. Muito bem.
0: Agora, Mundo Secreto Jamming. Não tenho patins, mas tenho a medalha. Olha, aliás, que bonita medalha. Já

0: 9 horas e 22 minutos e eles estão de volta neste verão, ainda a tempo do verão. O verão é até o dia 22 deste mês, não se esqueçam, dia 23 chegou o outono. Mas nós, na nossa ilha, sabemos que temos verão até... Com sorte isto vai até dezembro, meio de dezembro ainda dá para ir à praia, mas agora vamos de patins. Vamos de patins, salve seja, vamos para a patinagem com a campeã Francisca Henriques. Ela já está aqui comigo. Eu devia ter aqui muitas pessoas para uma ovação à Francisca Henriques. Recebemos a campeã de patinagem de velocidade portuguesa, que acabou de fazer história, tem 19 anos, é natural de Madeira, vive em Santo António, aqui próximo, e estuda direito no Porto, nos Jogos do Mediterrâneo de Taranto, em Itália. Conquistou a medalha de prata na maratona feminina e por pouco, por muito pouco, não trazia para a Madeira a medalha de ouro. Francisca, bom dia.
1: Bom dia.
0: Bem-vinda.
1: Obrigada.
0: Obrigado por estares aqui à conversa comigo. Sei que tens uma vida extremamente calma e conseguiste um tempinho para estar aqui nas manhãs da 3. Francisca, a pergunta clichê que tenho que fazer para começarmos a nossa conversa: como é que surgiu a paixão pela patinagem?
1: Bem, a paixão pela patinagem... Eu, quando era criança, eu era uma criança muito irrequieta e hiperativa. Queria mexer e sempre tive muito gosto por fazer desportos. Praticava 4 desportos ao mesmo tempo. E também surgiu, isto já por causa do meu pai, eu tive sempre a adrenalina de andar de moto e da velocidade. O meu pai tinha uma moto e então às vezes ele era motar e levava comigo e levava-me consigo.
0: E tu gostavas de sentir toda aquela emoção em cima
1: e eu adorava. E sim, também era uma das atividades assim, do fim de semana que fazia com o meu pai, era ir andar de bicicleta e trotinete para a pontinha, até que houve uma vez que estavam 4 atletas a patinar na pontinha e eu fiquei apaixonadíssima, nunca tinha visto.
0: Eu quero experimentar isto.
1: Nunca tinha visto tal desporto, assim, pai, como é que eu ainda não experimentei este desporto? Então pronto, fomos para casa e pesquisámos até
0: estive... Tinhas que idade, mais ou menos?
1: Tinha 6 anos.
0: Ok.
1: E pronto, pesquisámos e vimos se tinha algum clube aqui no Funchal. E pronto, desde 2013 que cá estou.
0: Ou seja, a patinagem faz parte da tua vida há 13 anos.
1: Sim.
0: Desde os 6. E depois como é que surgiu a competição? Isto não é de um momento para o outro. Aos 6 anos tens os patins, começas a praticar a patinagem. E depois como é que surge a competição? Andaste à procura de um clube. Como é que tudo isto desenrola-se na tua vida?
1: Estas 4 atletas que eu falei, que eu referi, eram dos Prazeres. Na altura, quando liguei para lá e a perguntar como é que eu podia entrar, como é que eu me podia federar na modalidade, eles disseram que também tinha cá um clube mais perto, aqui no Funchal, e pronto, foi aí que eu depois contactei o Marítimo. O meu treinador também inicialmente tinha estado num clube na Ponta de Sol, depois ele veio para cá para o Marítimo, e pronto, e a transição para a competição foi muito rápida. Entrei com 6 anos e eu acho que com 8 já estava a fazer internacionais.
0: Isso já está no sangue, a competição e vencer. Ok, quantas medalhas já tens na tua carreira? Não consegues contabilizar?
1: Não consigo, é um erro, se calhar eu devia de saber, mas felizmente tenho muitas. Tenho uma caixa cheia de, seja de regionais, nacionais, internacionais, europeu, mundial. Agora é esta.
0: Agora é essa e vamos a essa. Como é que surgiu esta competição? A primeira vez que uma atleta portuguesa, madeirense, participa nesta competição. Como é que foi isto tudo? Como é que foi ir até a Itália e por pouco não trazer a medalha de ouro para a Madeira? Para Portugal. E digo Madeira porque estamos na Madeira, pronto.
1: Sim.
0: Ok. Com muito orgulho.
1: Com muito orgulho. Foi um sonho, porque, como eu já referi, noutras entrevistas, a patinagem de velocidade é uma modalidade que ainda é pouco reconhecida. E sabermos que tivemos espaço nos Jogos do Mediterrâneo é um começo só. Claro que o sonho é ser um desporto olímpico, estarmos nos Jogos Olímpicos.
0: E é a primeira participação de Portugal.
1: Sim, e foi a estreia, até porque quando apareceu esta prova no meu calendário de provas, eu fiquei, como assim? Nunca tinha ouvido falar. Mas fiquei muito feliz por ter tido a oportunidade de lá estar. Se bem que foi uma realidade um bocadinho diferente daquilo que estou habituada em internacionais, europeus ou mundiais, o número de pessoas foi bastante reduzido, mas isso muito por questões de só eram países do Mediterrâneo. Quando vão ao europeu ou mundial, há muitos mais países, obviamente.
0: Sim, claro.
1: Portanto, éramos um número mais reduzido de atletas, mas que... E 7 delas nós já estávamos habituadas a correr, portanto também já nos conhecíamos, foi mais fácil de estipular uma tática e pronto, eu antes de sair daqui tinha dito ao meu pai, tinha visto uma foto que eles publicaram das medalhas e disse, pai, as medalhas são lindas.
0: Eu quero uma,
1: eu
0: vou trazer
1: uma.
0: Eu vou trazer uma.
1: Não vou mentir, eu queria mesmo muito.
0: Sabias que ia ser difícil ou tinhas noção que tinhas capacidade para dizeres que querias trazer a medalha, sabias que tinhas condições para trazê-la?
1: É assim, eu não...
0: E foi por pouco que não veio a de ouro.
1: Eu não posso ser hipócrita, claro que tendo um número reduzido de atletas e só nos reduzirmos a 7, porque éramos duas portuguesas, eu e a Jéssica, duas francesas e três italianas que estavam mais pela disputa das medalhas, claro que a oportunidade de aparecer uma medalha não era assim tão pouca, mas éramos 7 na mesma lá à partida, fomos 10, 12... Fomos 12 à partida, mas 7 para disputar efetivamente as medalhas. E, portanto, o pódio só tem 3 lugares. Portanto, eu não tinha dado por garantido nunca a medalha. Sabia que ia lutar. E também sabia que a prova e o tipo de condições que tínhamos ia ser muito ao sprint final. Porque éramos poucas, ainda houve as francesas que tentaram lançar ataques a ver se começavam fugas. Mas efetivamente estava a deixar todas as minhas energias para o sprint final.
0: Francisco, como é que funciona esta modalidade? Como é que, para quem nos está a ouvir, e tu começaste a conversa a dizer que não é muito reconhecida esta modalidade, este desporto, mesmo a nível de Portugal, da Ilha da Madeira, a nível mundial, como é que funciona uma maratona de patinagem e quais são as maiores dificuldades nesta maratona de patinagem? O que é que vocês têm que fazer? Tem a pista?
1: Bem, uma maratona é algo que não dá para prever nunca, porque são sempre circuitos, é em estrada, são sempre circuitos diferentes, tanto pode haver subidas como pode haver descidas, pode ser tudo plano. Neste caso tinha um bocadinho de tudo, tínhamos pequenas subidas, e neste caso também foi, esta maratona eram 3 km até um circuito onde dávamos 11 voltas e depois 3 km outra vez até à meta.
0: Ou seja, pode ser numa estrada, um circuito citadino, não é uma pista.
1: Não, é numa estrada aberta. Muitas vezes a prova já aconteceu uma maratona ser mesmo aberta, com carros a passar ao mesmo tempo.
0: Não.
1: Sim, é uma loucura, assim. Eu por acaso nunca fiz uma maratona com estrada aberta, mas já tive colegas de equipa e de seleção que fizeram.
0: Eu pensava que isso só existia nos filmes.
1: Não.
0: Tu viste mas patins no
1: plus. Já okay. Houveram carros a se atravessar à frente, patinadores.
0: E também tem a ver com o alcatrão, a pista, o estado.
1: Sim.
0: Do piso, tudo, não é?
1: Sim.
0: Influencia.
1: Tudo influencia e ainda mais estavam 42 graus à partida, na partida das raparigas, o que não ajudou nada. E 42 km em si já é uma prova muito cansativa e desafiante. E ainda para mais, com 42 graus e o circuito onde nós estávamos tinha placas de alumínio, lombas, eu nem sei aquilo que era, que rebentaram com os nossos pés. E ainda estávamos a metade das 11 voltas e já conseguíamos ver o sofrimento de todas as atletas. Porque os pés estavam a doer imenso e eu só pensava, eu não acredito que é isto que me vai fazer, que me vai fazer não terminar a prova.
0: O que é que te fez continuar? Se eu cheguei aqui, tenho que acabar.
1: Acho que sim. Acho que foi por ter pensado no quanto eu sofri esta época para conseguir...
0: Para
1: ainda
0: estar.
1: Conseguir estar cá. Nem era lutar pelas medalhas, é por estar mesmo da modalidade.
0: Achaste que foi uma prova também de superação pessoal?
1: Sim.
0: Tudo,
1: eu este ano quis entrar para todas as provas a querer superar-me, principalmente. E eu acho que esta maratona foi, por mais que as pessoas queiram desvalorizar por ter sido X número de atletas, por estar só...
0: Sim, mas não foi assim tão simples.
1: Não foi. E ter chegado ao fim e conseguido pensar, ok, foi por 46 milésimos, mas... Foi um piscar de olhos, foi mesmo ali na linha, mas eu dei tudo. Tudo mesmo, tudo o que tinha, o que não tinha, chorei. Pensei em desistir durante a prova, quase que desmaiava, estava muito calor.
0: O que é que te levou a continuar?
1: Opa, não, foi... Eu...
0: Era a superação mesmo. Eu estou aqui
1: também...
0: É porque para as pessoas perceberem, Francisca, é que tu tens imensa coisa na tua vida. Tens os patins, tens a patinagem, tens os estudos. E como é que consegues conciliar tudo isto na tua vida?
1: Só para dizer, foi pela superação de mim próprio,
0: pessoal.
1: E também pessoal, e porque eu não queria desiludir as pessoas que sempre
0: que estiveram
1: me apoiaram
0: sempre contigo, desde o início.
1: Nos maus momentos e nos bons momentos. Eu queria orgulhá-los e mostrá-los que...
0: Valeu estar sempre com a Francisca.
1: Sim.
0: Por isso é que nós estamos com a Francisca.
1: E mostrar-lhes isso.
0: E a Francisca acabou.
1: Porque
0: e
1: eu devia. Não é, eu não gosto de dizer que devo, que eu não.
0: Claro,
1: mas
0: claro,
1: eu devia-lhes isso. Porque se não fosse os meus pais, os meus amigos, o meu treinador e todas as pessoas que estão nesta conjuntura do meu dia-a-dia de treinos.
0: Claro.
1: Eu não estava aqui.
0: Da forma como o dizes, parece que eles não estavam a patinar, mas estavam todos contigo.
1: Estão sempre comigo. Sempre, sempre, sempre.
0: É esse que tu sentiste
1: eu,
0: na prova.
1: Eu patino por eles também. Okay. Não só por mim, mas por eles também.
0: Francisca, e agora, o teu futuro? Tens a medalha de prata. Como é que é a tua vida a partir de agora? Tens o regresso à faculdade. E o regresso aos treinos. E o regresso à competição. Como é que é a tua vida agora?
1: É assim, esta medalha, claro que é muito boa, mas nós todos depois de um...
0: As tuas prioridades depois, agora.
1: Depois de uma
0: os
1: prova,
0: estudos.
1: Voltamos à vida real. Eu por enquanto e decidi que já que lutei tanto para estar numa forma física decente para competir no europeu e daqui a uns dias, umas semanas, o Mundial, decidi deixar a faculdade só para fins de outubro, para começar para fins de outubro, e escolhi ficar cá para conseguir treinar, porque eu infelizmente no Porto não tenho nem sequer um quarto das condições que tenho aqui para treinar. Portanto, falei com os meus pais e eles apoiaram, como sempre, na minha decisão, que portanto neste próximo mês tenho já este fim de semana ao Nacional, daqui a duas semanas tenho uma maratona em Berlim, e dia 4 de outubro, se não me engano, vou para o Paraguai, para onde se vai realizar o Mundial. E depois volto dia 20 de outubro à Madeira e dou por terminada a minha época de rodas, e regresso à faculdade, à minha vida real, e neste momento a minha prioridade
0: são os estudos. Sim. Mas a paixão vai continuar, e sempre que possível
1: sempre.
0: Vais continuar a patinar.
1: Sim.
0: Quando tu chegaste com a medalha, quando souberam que tu tinhas vencido o segundo lugar, qual foi a reação da tua família? Falaste aqui das pessoas que sempre te apoiaram. Qual foi a reação dessas pessoas? Não sei se podes especificar uma ou outra. Se calhar também não é justo, porque são várias pessoas,
1: sim,
0: não é? Qual foi a reação das pessoas que te acompanham desde o início? Tu falas com muito amor e muito carinho dessas pessoas.
1: A reação... Quando eu cheguei cá à Madeira, tive uma recepção muito calorosa pelos meus pais, pela minha avó, pela minha tia. E sei que também queriam outras pessoas estar lá, mas infelizmente, e pelas condições...
0: Qual foi a primeira pessoa que ligaste?
1: Aos meus pais. Fiz uma videochamada.
0: Mostraste logo a medalha.
1: No grupo de família. Antes ainda da medalha, porque os meus,
0: sim,
1: pais também, antes da prova, mandaram uma mensagem... Que
0: desse
1: também
0: sentido.
1: Me deu, okay, ainda mais força e que me aqueceu o coração.
0: Motivação.
1: E então sabia, mal tirei os patins, liguei-lhes e mostrei que...
0: Em sofrimento,
1: mãe,
0: ligaste.
1: Consegui.
0: Em sofrimento,
1: sim,
0: depois da prova.
1: Nem conseguia andar, mas eu sabia que as primeiras pessoas a quem eu ligo sempre, seja tenha a prova corrido bem ou corrido mal, são os meus pais, porque efetivamente são os meus pilares da vida, não é? Mas quando eles atenderam, ver a cara de felicidade deles,
0: valeu todos os esforços.
1: Esqueci-me que tinha ficado em segundo por 46 milésimos, seja o que fosse. E sim.
0: Ao mesmo tempo que estavas orgulhosa, quando acabaste estavas um pouco desiludida, que foi por muito pouco. Mas depois pela conversa com as pessoas certas, sentiste, eu não podia fazer mais. Eu dei tudo o que tinha e não tinha.
1: Eu sinceramente.
0: Se chegaste ao fim,
1: eu se virem o vídeo, as pessoas vão pensar, como é que esta rapariga faz patinar? Ela não sabe patinar. No sprint final eu já estava a puxar por pernas que não tinha. Mas eu no momento, eu nem sabia que tinha ficado assim tão próximo. Eu sabia que eu fiz corte meta, sabia que estava ali mesmo, mas 46 milésimos é algo, é um sopro, é...
0: Sim, é muito pouco.
1: E só depois as pessoas a me dizerem, ah, só faltou isto para o ouro, e eu, ok, se calhar...
0: Francisca, o que é que gostarias que acontecesse a esta modalidade, que tens uma grande paixão, patinagem, estas provas, o que é que gostarias que acontecesse? O maior reconhecimento a nível nacional, internacional, patinagem de velocidade, também a nível regional?
1: O maior reconhecimento, eu gostava muito que esta modalidade tivesse efetivamente mais apoios. E falando de mim, eu odeio pedir, mas efetivamente eu faço disto como se fosse profissional.
0: Sim.
1: Mas eu não recebo, não tenho apoios, não tenho nada. Infelizmente os apoios são muito poucos para esta modalidade, mas sei que há gente que consegue efetivamente ter mais. Mas da maneira que eu já faço patinagem, sinto que por vezes precisava de um bocado mais de apoio, porque efetivamente isto é muito dispendioso. Isto foi há 13 anos que é sempre mãe e pai patrocínio. Claro que já tenho patrocinadores que ao qual devo um grande obrigado. Uhum. Que me ajudam, porque entre viagens, material, é algo que sai muito caro. E eu faço isto praticamente da minha vida, agora com os estudos na universidade. Mas sinto que, por vezes, se eu tivesse um bocadinho mais apoio, seria, não sei, ia custar um bocadinho menos. Mas claro que sei que isto é uma modalidade amadora e infelizmente os apoios são poucos para essas modalidades. Mas pronto, é lutar contra isso.
0: Olha, continuar a fazer o que tu fazes tão bem. Exato. E continuar a ter o apoio que a base, tu dizes, tão importante, a família. E os amigos estão sempre lá para os bons e para os menos bons. Para os menos bons. Não existem maus, é menos bons. Menos bons. Francisca, medalha de prata, podes mostrar aí na câmara, depois aí para as pessoas. Desejo-te as maiores felicidades. Foi um gosto conversar contigo. Espero que consigas alcançar todos os teus objetivos, seja a nível dos estudos e também a nível desta bonita modalidade. Eu gostei de conversar contigo e, acima de tudo, perceber como é que funciona a patinagem de velocidade. Agora, eu fiquei a pensar na questão de competição a meio dos carros. Incrível, incrível. Francisco, muito obrigado. Voltamos a conversar muito em breve. Com uma medalha de ouro aí à minha frente. Obrigado.
1: Obrigada.
0: Obrigado.

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0: 9 horas e 48 minutos, assim que é 7 horas, já estava para trás, estou para a frente. 12 minutos apenas para as 10 da manhã. Esta terça-feira, 8 de setembro, vai ter uma pequena subida de temperatura em relação à máxima no Funchal, 30 graus, mínima de 23, Porto Santo máxima de 27 e a mínima nos 22, temperatura da água do mar entre os 24 e os 25 graus e o índice ultravioleta, atenção, está no nível 8. Eu estou saída às 10 em Info 3, depois do Ricardo Campos. Amanhã estou de volta às 7 da manhã. Até lá, fica bem.
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0: RTP Antena 3, muito bom dia, são 10 horas da manhã. Vamos para a informação com o Sérgio Freitas Teixeira.
1: Bom dia. A empresa Ilha Peixe para continuar a desenvolver a aquacultura na Baía de Abra, no Canicel. As aulas foram desativadas em junho, mas agora o responsável pela empresa garante que há especialistas que afirmam que esta prática é mesmo possível em reservas naturais. Assim sendo, a Ilha Peixe pediu ao Governo Regional um plano de afetação para o desenvolvimento da atividade. Um pedido que está a aguardar resposta, explica José Ornelas, o responsável pela empresa.
2: O plano de afetação é uma situação, se é possível ou não fazer produção da aquacultura naquele espaço. E estamos a aguardar respostas. O que achamos é que isso poderá ser possível. Não está a dizer que é possível, mas poderá ser possível. Se for possível, acho que a Madeira tem que fazer, dentro daquilo que são as condições que nós temos, do mar, da própria água, a temperatura da água, e temos que fazer as possíveis para realmente mantermos esta situação da aquacultura ativa.
1: Desde o início de junho que a produção de douradas está suspensa na Baía de Abra, a retirada foi exigida pela Secretaria Regional da Agricultura e Pescas, pois a zona está integrada na Reserva Natural da Ponta do São Lourenço. Já estão concluídos os trabalhos de alargamento do tabuleiro da Ponte da Quinta na Via Rápida, uma empreitada integrada na reformulação do nó da cancela. Foi construída nos últimos meses uma via de aceleração na entrada da Via Rápida, uma via que nos últimos dias já está disponível com o objetivo de tentar melhorar a fluidez no local e que é vista com bons olhos pelos condutores.
3: Resultou. É mais amplo, corre mais.
4: O trânsito está a fluir mais facilmente.
3: Está muito bom aí. Este foi muito bom que fizeram a Clop.
5: Vem, de certa forma, pelo menos auxiliar a fluir um bocadinho melhor. Vem auxiliar nesse campo e até mesmo no que diz respeito a alguma perigosidade que se tinha na entrada, isso sim, melhorou sim.
1: Hoje a obra é visitada pelo Presidente do Governo. A PSP começa hoje mais uma campanha de fiscalização nas estradas da Madeira, agora com foco na utilização do cinto de segurança, cintos que ainda nem sempre são utilizados. Lamenta o subintendente da PSP, José Catanho, que lembra que em caso de acidente é grande a diferença nas consequências para os ocupantes, caso tenham ou não o cinto de segurança.
6: No embate frontal a 50 km/h, uma criança pode sofrer lesões equivalentes a uma queda de um terceiro andar. Igualmente no embate a 50 km, uma pessoa sem cinto é projetada exercendo uma força de 2 toneladas e esta força que é impactada sobre o organismo pode causar lesões graves aos seus ocupantes. E em relação aos veículos de 2 rodas a motor, a não utilização ou uma incorreta utilização do capacete aumenta em 40% o risco de morte em caso de acidente de viação.
1: Começa hoje e termina no dia 14 a campanha Sinto-me Vivo, levada a cabo na Madeira pela PSP e inserida no Plano Nacional de Fiscalização. Olhar agora do jornalista Pedro Filipe Costa às capas dos jornais desta terça-feira.
7: Representa 14% das quase 4 mil toneladas de banana que a região deixou de produzir em 2025. Isto embora tenha aumentado a área de cultivo e por isso, como escreve o Diário de Notícias na manchete, a banana está em queda. E da agricultura para as infraestruturas, o JM destaca que nos últimos 3 anos já foram detectados 1.047 indivíduos a circular a pé na Via Rápida e que é proibido desde 2024. Já este ano foram registadas 162 ocorrências, com o troço Quinta Grande Alforra a liderar os registros mais recentes. De volta ao diário, a fotografia apresenta um navio de carga para dizer que a OPM, Sociedade Digestiva do Grupo Sousa, investe 14 milhões de euros em 3 novas gruas. E por falar em navios, o jornal diz que o empresário Mário Ferreira rejeita comprar o paquete Funchal. No desporto, apresenta-se o novo treinador do Nacional e em matéria salarial, ambos os jornais destacam o aumento do salário mínimo no próximo ano para os 1.050 euros.
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0: Mais uma vez, muito bom dia. Passam 5 minutos das 10 da manhã. A partir de agora com a minha companhia até às 2 da tarde. Bem-vindos, andem por aí. Vou abrir com Bill Hillish.

Vamos voltar a ter temperaturas muito quentes nesta terça-feira. Está previsto que pode chegar aos 30 graus, temperatura máxima para a Ilha da Madeira, 27 para o Porto Santo, alerta amarelo, aqui alerta vermelho com música nova e também tendências para recuperações insuspeitas ao longo destas 4 horas de emissão com a minha companhia, segunda-feira, terça-feira, isto é sempre a abrir. Miley Cyrus, de regresso, Bass Persuade, é o single que estamos a ouvir em seu fundo, abrir com a menina Billie Eilish. 10 e 13, as irmãs Ham, Take Me Back, para abrir mais uma sequência, daqui a pouco temos música nova de Hayes, depois vamos até o som nacional. Quem

Por aqui ninguém desliga a ficha. É sempre em pontos de aceleração. Estamos em 2004 com os portugueses Norton a recuperar este 2 points. E há pouco Tatanka com Bateu, Matou, o single Olinda e música nova de Hash, chama-se Funeral. Viagem com plena aceleração nesta manhã de terça-feira com RTP Antena 3 Madeira. Vou fazer uma viagem no tempo, mais uma, ao álbum Pablo Honey, de 1993. Anteriormente, em 21 de setembro de 92, o single era lançado com uma antecipação deste álbum. Estou a falar deste Creep dos Radiohead, que já temos em som de fundo. 10h28, bom dia.

0: O regresso dos Rolling Stones com You Know I'm Not Good, original de Amy Winehouse, faz parte do seu álbum deste ano, o álbum dos Rolling Stones. Regressaram com um álbum fantástico e que roda obrigatoriamente aqui na Antena 3. Coldplay, recuperação para Orphans. Depois de uma sequência, tivemos os X-Vision com o som para Pontos de Exclamação e a dupla 50 Cent, Eminem. 6 minutos para as 11 da manhã. Próximos a entrar na antena são os U2, que lançaram um single na passada semana com Sean McCohen dos Pogues. Chama-se Yeah, Yeah, Yeah. Respira-se verão, é isso mesmo. YouTube para ouvir aqui pela primeira vez com Sean McCowan.
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São 11 horas da manhã, está com a RTP Antena 3 Madeira. Vamos então para mais uma hora com a minha companhia nesta terça-feira. Estou aqui até às 2 da tarde. Vou abrir com Ellie Goulding, tem álbum novo. Este Jealousies vai ser a minha aposta desta semana aqui na Antena. Ouça com atenção este tema. 3.

0: para o lado.
1: É isso mesmo, a subiar para o lado. Carlão a rodar aqui, nós serve também música que vai vigorando como um dos importantes temas da Antena 3. Está previsto 30 graus para hoje, alerta amarelo. Música com dimensão, ainda estamos no verão, atrevima. E também boas férias para aqueles que estão de férias. Michael Gray, Gravity com Shin Lee. E daqui a pouco vamos comprar um grande tema de Prince. You got to look.

0: A remostura feita por Pedro Casanova e memória seja feita este som de Soraya Ramos. Minha terra. Sol mais afro a rodar aqui na antena nesta manhã colorida de sol. Terça-feira, na boca Francesca Alemano com Panjoma e Prince, recuperamos You Got The Look, que grande tema, já não passávamos aqui há alguns tempos. A sequência começou com Michael Gray, Shen Li, música nova, chama-se Gravity. Mais uma do álbum deste ano de Michael Gray. Sugestões da RTP Antena 3 Madeira, sempre para si. Atenção que hoje está alerta amarelo. E atenção às condições ultravioleta. Boas férias para aqueles que estão de férias. Bom trabalho para aqueles que também estão a trabalhar, tal como eu. 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
0: Chama-se The Fate of Ophelia, faz parte do álbum do ano passado de a rainha do pop Taylor Swift. Vamos ouvi-la já a seguir. Daqui a pouco temos recuperação para o Shred, Bob Moses e Pearl Jam.

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1: Já se conhecem os prémios Ig Nobel 2026. Os Ig Nobel são atribuídos desde 1991 e destacam os estudos científicos mais improváveis. Parecem quase sempre piadas, mas têm ciência muito séria a sustentá-los e quase

0: Já o Ig Nobel da Biomecânica foi atribuído a cientistas do Reino Unido e China pela sua definição precisa de beijo. Mas sobre isso falaremos com mais pormenor no próximo Fricção Científica. Continuando com os Ig Nobel 2026 e potenciais aplicações práticas, o Prémio Tecnologia foi para um estudo que usou a tromba de mosquitos para impressão 3D. Chamam-lhe necropainting. Continuando nas aplicações práticas, o Ig Nobel da Ciência do Solo foi para um estudo que analisou a qualidade do solo usando cuecas que foram enterradas em mais de 25 países durante 2 meses. Também darei mais pormenores na próxima edição sobre este estudo. Mas também há psicologia e autoconhecimento nestes prémios da ciência improvável. O Ig Nobel do Olfato, atribuído a um estudo conjunto de alemães, polacos e suecos, explica que para os pais, os bebés cheiram sempre bem, mas os adolescentes não. O Ig Nobel da Economia também nos diz alguma coisa sobre a condição humana. Foi para um estudo que reuniu evidências de que as pessoas das classes mais elevadas têm mais probabilidades de roubar doces às crianças e envolver-se noutro tipo de atividades pouco éticas. Para o final, guardei um dos prémios que levanta sempre mais curiosidade, o da paz. Foi para um estudo de americanos, australianos e argentinos que concluiu que gostamos de pessoas que são más para as pessoas de quem não gostamos.
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Estamos a 7 minutos do fecho desta manhã com Lola Young, Messi. Música, mais uma daquelas que não passaram ao lado de ninguém neste ano. E obviamente continua aqui a dar cartas e a passar obrigatoriamente na antena. Música nova dos britânicos Kasabian de Leicester. O single chama-se Silver Apple's Eyes. Então vamos ficar nos próximos minutos para fecharmos praticamente esta manhã. Música nova também de James Blunt.

0: É meu dia. Está com a RTP Antena 3 Madeira. Vamos a isto então para mais uma hora com a minha companhia. Já sabem, vou estar aqui até às 2 da tarde. Vou abrir com os Collect 2000. Aliás, os Collect 200. Sim. O single chama-se Goodbye, álbum novo. Vamos ouvir depois Nina Simone e os Mirror People.
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0: Chama-se Goodbye, Collect 2000.

Macacos Dre, Fan Connection, Mal Perder. À passagem de Macacos do Chinês, A Vida é Assim, tudo à boleia com som de produção nacional, Mirror People, I Feel For You. E, claro, honras para abrir esta hora, os Colette 200 e Nina Simone, recuperando Work Song, um grande clássico da cantora, uma versão feita mais para pistas de dança e, obviamente, para bater o pé, podemos dizer assim. Bom dia e 19 na Antena 3. Próximos minutos, Ria Jaciel Nunes, Perdeste, Perdete. É single novo para ouvir na 3.

Robert Smith dos The Cure. What's Wrong With Me é um dos títulos novos deste ano e que, obviamente, continua a ser uma das músicas que eu pessoalmente gosto bastante. Foi lançado este ano. Bria com Jaziel Núñez, Perdete. Também proposta nova que passou por aqui na Antena 3. Quando o relógio sinala, meio-dia 26, vamos ter dia de sol e muito calor. Mas aproveitando, porque lá para quinta-feira as coisas mudam um pouco. Summer With Here, Stella Lefty, para ouvir já a seguir.

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0: Música nova para Sea Level, Lost My Balance. Recuperamos James Brown. Que grande som. Miley Cyrus de regresso. Música nova, viram há pouco. Best Persuaded. Lily Allen. We had an arrangement. Be uma da tarde, vamos para a informação com o João Carramaio.
1: 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Há mais de duas décadas que a legislação impede a passagem de cabos de comunicações, de internet e de televisão por via aérea. Mas em determinados locais, como explica o diretor da Delegação Regional da Madeira da ANACOM, a dimensão e a antiguidade das construções pode dificultar a passagem de cabos subterrâneos. Nelson Molim explica que não pode haver uma meta, mas as alterações fazem-se ao longo do tempo.
2: Eu acho que é muito difícil, digamos, definirmos metas, digamos, com uma métrica que seja mensurável numa situação como esta. Digamos, tem a ver muito com a evolução dos próprios edifícios da edificação.
1: Está aberto o renovado acesso à Via Rápida no nó da Cancela, obras de alargamento da via para a criação de uma via de aceleração e fluidez de trânsito naquele local. As obras custaram cerca de 3 milhões de euros, incluindo o alargamento da Ponta Quinta, adaptada com uma via, trabalhos que duraram cerca de 3 anos.
3: Era um tratado de loucura, sinceramente. Pá, e era, de facto, muito complicado. No início, a pessoa fica sempre um bocado na dúvida, pá, mais umas obras para atrapalhar, depois vai ficar tudo na mesma. Mas, na realidade, pá, e na minha opinião, acho que não, acho que ficou espetacular.
4: As obras foram muito morosas e eu não diria que estejam terminadas. De qualquer das formas, aquela zona de aceleração é ótima. Pronto, era necessária.
5: Como era antes, era pior. Era horroroso, mas agora está melhor. Melhorou um pedaço. Melhorou um pedacinho.
1: Por este nó circulam cerca de 40 mil viaturas diariamente, o que faz deste troço um dos mais movimentados de toda a Via Rápida, mas depois destas obras fica preparada para suportar o movimento diário de 45 mil viaturas. O Presidente do Governo visitou estas alterações e considerou ser uma obra inédita no país.
6: Inédita do ponto de vista técnico. É uma intervenção muito delicada. Tivemos que alargar uma ponte construída em betão armado sem pôr em causa essa estabilidade. Portanto, é uma obra tecnicamente muito bem executada, a primeira em Portugal feita nestas condições técnicas.
1: Ainda no trânsito, a PSP começou hoje mais uma campanha de fiscalização nas estradas da Madeira, agora com o foco na utilização dos cintos de segurança. Cintos que ainda nem sempre são utilizados, está a lamentar a Polícia de Segurança Pública. Começou hoje e vai terminar a 14 a campanha Sinto-me Vivo, levada a cabo na Madeira pela PSP e inserida no Plano Nacional de Fiscalização Rodoviária. Aguarda a resposta do Governo, a intenção da empresa Ilha Peixe em continuar a desenvolver aquacultura na Baía de Abra, no Caniçal. Desde junho que as jaulas existentes estão desativadas, mas a empresa garante que há especialistas a afirmarem ser possível a coexistência da aquacultura em reservas naturais. A Ilha Peixe pediu ao Governo Regional um plano de afetação para o desenvolvimento da atividade, um pedido que está a aguardar a resposta, diz aqui José Ornelas, da Ilha Peixe.
7: A gente somos, às vezes os madeirenses têm uma coisa que é positiva e às vezes é negativa, que é a paciência. Vamos aguardar.
1: Mantém-se o aviso amarelo para o tempo quente na Madeira, no Porto Santo.
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Mais uma vez, vindos para mais uma hora aqui na RTP Antena 3, tarde de terça-feira, 7 de setembro, com Hypnotized Coldplay. Eu disse 7, 8. 8, peço desculpa. Abrir este grande tema numa emissão que está totalmente virada para si, com a minha companhia até às 2 da tarde. Já a seguir vamos ficar com Kurt Cobain, nos Nirvana, vamos cobrar Come As You Are, os madeirenses Acoustic Junkies, ainda a madeirense Elisa e os The Gift. São as propostas que vêm para aí.

Depois de colocarmos o dedo na ferida com os Nirvana, o single Can As You Are, abrindo com Coldplay, Hypnotizer, a viagem foi depois para a Madeira com os Acoustic Jungle, com o single Feel the Sun. Também passamos por Elisa, Estou Bem, e agora foi a vez dos The Gift passarem por aqui, o single Made For You, o álbum Explode. Aliás, não vai ser os Gift, Nuno Gonçalves e Sónia Tavares. Sónia vai passar aqui num dia destes, aqui na Ilha da Madeira, com um espetáculo já agendado. E também vão passar aqui na Antena 3, tenho certeza. Chama-se I Can Wait, foi um grande sucesso em 1984. Chegou ao primeiro lugar do Top de Dance Disco para a Billboard. E ficou também, chegou ao terceiro lugar da Billboard nos 100 mais ouvidos. I Can Wait. A rodar aqui na Antena 3. Depois vamos também recuperar de 1989. O som de Robin Brad com Got To Get e Lay Lay Key.

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0: Já são 3 da tarde na Antena 3. Está também oficialmente aberta mais uma rodagem. Estamos em plena sessão da terça-feira, é a segunda de semana. Vamos a isto.
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0: Para início de hostilidades, um dos avanços obrigatórios do dia para ouvir mais à frente na Antena 3 Beware com Ray, ainda no alinhamento, já que é uma proposta múltipla de hora, de regresso à música nacional, MXGPU com Find You, para ouvir também Good Old Days com Hayley Williams. Antes ainda, para início de hora, marcou também o regresso de Morrissey ao ativo no que diz respeito a edições discográficas para este ano. Chama-se The Monsters of Pig Alley. Estão formalmente apresentadas as primeiras propostas de hora. O convite, esse está feito. Venha daí comigo para mais uma.
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completa assim a aposta inicial de hora para esta de rodagem nesta emissão de terça-feira com este Beware de Ray. Depois de avanços e para recuperar apenas os nomes dos intervenientes da ação, MXGPU e Hayley Williams, ainda lá atrás de Monsters of Pigalle, Morrissey, na Antena 3, com o qual abri mais uma de rodagem. Para já, a altura certa para preparar daqui a pouco Jealous Lover. Marcou também uma das apostas novas com a Rolling Stones para o seu novo álbum. Está por aí também na Forja uma digressão internacional. Ainda e para ouvir Pink Pony Club com Chappell Roan. Na Antena 3, Perfect e Simple Plan é uma das propostas marginais para o dia de hoje. Antes ainda é marginal também, mas tem o seu lugar na sua pista própria. In My Place são acordes iniciais para Coldplay de Chris Martin. Esta.

0: previsão de terça-feira na Antena 3 de Jealous Lover é fechar mais um dos avanços longos de hora via Rolling Stones, depois de apostas obrigatórias de Chappell Roan e ainda num plano marginal perfect com Simple Plan e Coldplay bem lá atrás, In My Place. Sim.
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0: Para esta segunda sessão da semana, na Forja para rodar, e é um dos avanços obrigatórios em formato nacional para ouvir mais à frente, Marcha com Bárbara Bandeira. Mas o curioso é um 2x2 da Antena 3, só com vozes femininas. Uma vida a menos. Ana Lua Caiano está também na Forja para rodar a 100% com a música nacional. Be Heard, de Ella Langley, antes ainda Miley Cyrus. Estamos de regresso também a universos de Dream as One.
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Está completa mais uma das propostas de Yara, longa, por sinal foram quatro, sem conversa, da minha parte, pelo meio, Bárbara Bandeira, Ana Lua Caiano, Elle Langley e, claro, James Wan de Miley Cyrus. A preparar também a dobragem de Yara, já que daqui a pouco vão ser 4 da tarde na Antena 3, para esta emissão de terça-feira. Para o ouvir, vou viver com Caixo Dré Fan Connection, é para ouvir, mas daqui a pouco, ainda e na forja, Pieces de Kid Lardy, um dos avanços prioritários da semana, antes ainda para rodar em formato marginal a fechar também esta tripla de hora, Stop Crying Your Heart Out, para ouvir já a seguir via Oasis dos Manos Gallagher. Depois da dobragem de hora, das 4 da tarde, conto comigo aqui para mais uma. Até já. Esta.

0: Já são 16h na Antena 3. Está também oficialmente aberta mais uma de rodagem. Relembro, estamos em plena sessão da terça-feira, é a segunda da semana.
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0: Para início de hora, e é um dos avanços preparados obrigatoriamente para passagem compulsiva na Airplay da Antena 3, dança a ouvir mais à frente com Natalie Bergman, ainda Tatanka com Bateu Matou, é um dos avanços obrigatórios do dia em formato nacional, chama-se Olinda, para rodar figuração também em português via Beatriz Pessoa, mas antes ainda, e sem mais conversa da minha parte, Undressed. É o avanço inicial para esta rodagem com o Sombra. Boa tarde. Venha daí então comigo para mais uma das rodagens.

0: composto o título Dance com Natalie Bergman a fechar a proposta longa, por sinal de hora, foram 4 abordagens sem conversa nenhuma pelo meio, lá atrás apenas para recuperar o nome dos intervenientes na ação. Tatanka com Bateu Matou, ainda Beatriz Pessoa, e esta foi uma dupla nacional, mas lá no topo, Undressed com Sombre. A altura mais do que certa a preparar também para ouvir mais à frente Hozier e Nobody Soldier, antes ainda para rodar Three Doors Down, Here Without You, You and I com Brian Wilson, antes ainda para a abertura de mais uma proposta, I Run. São acordes iniciais para Haven, neste caso associado a Caitlin Aragorn.
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0: esta roda com o genérico You and I, a fechar também mais um dos avanços longos do dia, no caso via Brian Wilson. Antes ainda para recuperar totalmente a ação, Nobody Soldier com Hozier, Three Doors Down, Here Without You, bem lá no topo, Haven com Kathleen Aragon, I Run. Esta.
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2: Altura certa também para esta emissão de terça-feira para preparar um avanço marginal do dia. Roda numa pista muito própria. Red Hot Chili Peppers, Anthony Kiedis e The Flea. Chama-se Can't Stop. É uma das recuperações de um dos clássicos contemporâneos. Antes ainda para ouvirem a dupla volta para esta emissão de hoje de Sombre. Back to Friends. Skeletons está também na faixa com Ed Sheeran. Antes ainda para início, Call You Again.

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1: É uma das recuperações marginais do dia, deliciosa por sinal. Can't Stop, Red Hot Chili Peppers, para a recuperação de um clássico contemporâneo, a fechar também um avanço por sinal. Longo de hora foram quatro sem conversa da minha parte pelo meio, na recuperação total de Sombre, Ed Sheeran e bem lá atrás, Call You Again de Noel. Está na altura também de preparar a dobragem de horas, já que daqui a pouco vão ser 5 da tarde na Antena 3, a altura em que o Ricardo Gouveia vai assegurar controle de operações para esta emissão de hoje, para esta segunda sessão da semana. Deixo-lhe até bem próximo da hora certa, Shut Up Tonight. É um dos avanços marginais do dia com Killers. Para ouvir também São Pedro, é o regresso com a música, com o cunho 100% nacional, com dança lenta, com a chancela de recuperação. Para ouvir já a seguir, Creep é um dos clássicos para recuperar obrigatoriamente via Radiohead. E pronto, da minha parte para hoje a conversa está feita. Amanhã há mais. Até lá então.
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0: Boa tarde, são 5 horas, vamos ao Info 3. A edição é de João Carramanho.
1: Há mais de 2 décadas que a legislação impede a passagem de cabos de comunicações, de internet e de televisão por via aérea, mas em determinados locais, como explica o diretor da Delegação Regional da Madeira da ANACOM, a dimensão e a antiguidade das construções pode dificultar a passagem de cabos subterrâneos. Nelson Molim explica que não pode haver uma meta, mas as alterações fazem-se ao longo do tempo.
2: Eu acho que é muito difícil, digamos, definirmos metas, digamos, com uma métrica que seja mensurável numa situação como esta. Digamos, tem a ver muito com a evolução dos próprios edifícios da edificação.
1: Está aberto o renovado acesso à Via Rápida no nó da Cancela, obras de alargamento da via para a criação de uma via de aceleração e fluidez de trânsito naquele local. As obras custaram cerca de 3 milhões de euros, incluindo o alargamento da Ponta Quinta, adaptada com uma via, trabalhos que duraram cerca de 3 anos.
3: Era um tratado de loucura, sinceramente. Pá, e era, de facto, muito complicado. No início, a pessoa fica sempre um bocado na dúvida, pá, mais umas obras para atrapalhar, depois vai ficar tudo na mesma. Mas, na realidade, pá, na minha opinião, acho que não, acho que ficou espetacular.
4: As obras foram muito morosas e eu não diria que estejam terminadas. De qualquer das formas, aquela zona de aceleração é ótima. Pronto, era necessária.
5: Como era antes, era pior. Era horroroso, mas agora está melhor. Melhorou um pedaço. Melhorou um pedacinho.
1: Por este nó circulam cerca de 40 mil viaturas diariamente, o que faz deste troço um dos mais movimentados de toda a Via Rápida, mas depois destas obras fica preparada para suportar o movimento diário de 45 mil viaturas. O Presidente do Governo visitou estas alterações e considerou ser uma obra inédita no país.
6: Inédita do ponto de vista técnico. É uma intervenção muito delicada. Tivemos que alargar uma ponte construída em betão armado sem pôr em causa essa estabilidade. Portanto, é uma obra tecnicamente muito bem executada, a primeira em Portugal feita nestas condições técnicas.
1: Ainda no trânsito, a PSP começou hoje mais uma campanha de fiscalização nas estradas da Madeira, agora com o foco na utilização dos cintos de segurança. Cintos que ainda nem sempre são utilizados, está a lamentar a Polícia de Segurança Pública. Começou hoje e vai terminar a 14, a campanha Sinto-me Vivo, levada a cabo na Madeira pela PSP e inserida no Plano Nacional de Fiscalização Rodoviária. Aguarda a resposta do Governo, a intenção da empresa Ilha Peixe em continuar a desenvolver aquacultura na Baía de Abra, no Caniçal. Desde junho que as jaulas existentes estão desativadas, mas a empresa garante que há especialistas a afirmarem ser possível a coexistência da aquacultura em reservas naturais. A Ilha Peixe pediu ao Governo Regional um plano de afetação para o desenvolvimento da atividade, um pedido que está a aguardar a resposta, diz aqui José Ornelas, da Ilha Peixe.
7: A gente somos, às vezes os madeirenses têm uma coisa que é positiva e às vezes é negativa, que é a paciência. Estamos a aguardar.
1: Mantém-se o aviso amarelo para o tempo quente na Madeira, no Porto Santo. 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
0: 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Fica aí a sugestão. Vamos de regresso à música.
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0: Faz parte do mais recente EP dos U2, este Street of Dreams, 4 minutos depois das 5.

0: Aí estão os Kings of Leon com este Mustang. Início de mais uma hora nesta terça-feira. Também I Don't Need My Blondie, com o seu mais recente single. 14 minutos depois das 5. Já a seguir temos os Nissone. Compramos Closing Time.
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David Guetta com Taylor Swift e Tones and I com este Gone, Gone, Gone. Também tivemos Lizzy Miles e o Smithsonic na sequência. Final de tarde já de terça-feira. Inês Marques, Lucas a seguir.

Martin Garrix com a Turan, com este Repeated, final do tarde. Terça-feira também a Inês Marques, Lucas e Elefante na sala. Estão muito bem ligados. Vou cá ficar até às 7. Seguimos agora com Dominic Fike. Esta é a RTP. Chama-se Baby Doll.

0: Jessie Ware com este Automatic e no som da RTP, Antena 3, Madeira também. Jealous Lover, os Rolling Stones.
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0: E agora o bem conhecido cheerleader de Omi.

Estamos aí, viragem de hora, aqui na RTP Antena 3 Madeira, com The Cure para Olivia Rodrigo. Também tivemos Nada a Perder com David Fonseca. Estamos em final de tarde de terça-feira. E agora vamos ao Portugalex.

0: Continuamos hoje a fazer a revisão dos principais acontecimentos de agosto e um deles foi o casamento de Cristiano Ronaldo.
1: Uma multidão juntou-se à porta da sede do Funchal no dia 8 a pensar que o craque ia casar e que o seu busto ia ser o padrinho. Mas era só um rumor e o matrimónio acabou por acontecer dias depois em Cascais sem ninguém saber, nem sequer a Tânia Laranjo.
2: Estamos aqui à porta da sede do Funchal. Neste momento decorre o casamento de Cristiano Ronaldo e Georgina Rodrigues. E parece que os noivos estão a sair da igreja agora mesmo, estou a vê-los. Vêm disfarçados de outras pessoas, certamente, para afastar os curiosos. Mas a mim não me enganam. Vamos lá, viu? Ó Cristiano, umas palavras para a CMTV. Onde é que vai ser o copo d'água? Vai haver cascatas de ibéricos para a Georgina?
3: Eu não sou Cristiano, sou Fábio.
2: Pois, eu sou a Clara de Sousa. A Georgina, consegues equilibrar os copos entre os glúteos?
4: Eu sou a Nicole.
2: Bom, certamente os noivos não estão a colaborar, mas eu proponho um brinde aos dois. Aqui vai. Ei, opa, quem é que bebeu as p*** das cervejas, pá?
1: O Ministro da Educação diz que o processo de digitalização dos exames nacionais correu bem e que os erros foram corrigidos. Oh, Tomás, põe aí uns risos enlatados, por favor.
0: Mas o Portugalex falou com um aluno que não conseguiu entrar em medicina porque perderam os seus exames de ingresso e só conseguiu vaga na Universidade da Vida, cujo reitor é Gustavo Santos.
5: Olá, bem-vindos à Universidade da Vida. E a primeira lição é: os médicos não percebem nada de saúde. E porquê? Porque só estudam doenças. Para terem saúde, só precisam de duas coisas: vitamina D e de ver os meus vídeos no Instagram, ok? Reparem que estamos a falar de D, de dado, de dor, de dora, de deitar vacina para o lixo e que vacina rima com chacina, ok? Alguma pergunta?
6: Professor, que disciplinas vamos ter no primeiro semestre?
5: Excelente pergunta. Vamos ter psicossociologia do chá de camomila, história universal da chalupice e as disciplinas práticas trabalhar para o bronze 1 e 2, ok? Preparados? E agradeço ao Ministro da Educação, malta. Se não fosse ele, ainda iam parar uma faculdade de medicina.
1: E por falar em Fernando Alexandre, os ABBA lançaram mais uma versão do clássico Fernando, dedicada ao nosso Ministro da Educação. Lembram-se da primeira que revelámos antes das férias? Aqui fica a nova.

Como sempre, o Portugalex. Às 6. Segue a música com o DJ Snake. 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Com Justin Bieber. Gouveia.

São os Napa com o Sortudo aqui no Som da Três, 16 minutos depois das 6. Também tivemos Bruno Mars, ainda DJ Snake, com Justin Bieber. Agora Anne-Marie. That's what you get.

0: Aí está a música a 100%. A trilha Chambre com Undressed. Também tivemos Sheryl Crow. Recuperamos Strong Enough. Ainda na sequência, Anne-Marie, That's What You Get. Daqui a pouco o Info 3 com Paulo Santos.
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0: Agora com Heatstruck, Khalid. Bom final de tarde, atenção na estrada, boas férias, se for o caso.

0: Aí está a Khaled com este Hits Rock neste final de tarde aqui na RTP Antena 3 Madeira. 6:30, em ponto, vamos só ali para o 3. A edição é de Paulo Santos.
1: Sem surpresas, a moção de censura ao Governo da República apresentada pelo Partido Chega foi chumbada. Na base desta proposta de chumbo do Governo estão as polémicas em torno do Ministro da Administração Interna. O GT Madeira acha estranho o anúncio feito pelo Secretário da Economia acerca da subida do salário mínimo regional para 1.050 euros em 2027. Leonilde Cassiano recorda que os valores já tinham sido acertados com o Governo em sede do Conselho Económico e Social, pelo que espera agora que os valores para toda a legislatura sejam cumpridos. 1.052 euros para o ano, 1.130 euros para 2028 e 1.213 para 2029.
2: Atenção que o Governo tem todo o poder e todo o direito de estipular valores acima daquele que são estipulados, que irão à Assembleia obrigatoriamente e é lá que será votado. Mas aquilo que foi negociado na concertação social, eu espero que seja respeitado.
1: Alexandre Fernandes, da USAM, reage em tom crítico. O valor não é suficiente e é apresentado como um caso consumado. Pior, diz, é esvaziar um organismo regional.
3: Questionamos, e em sede própria veremos junto aos conselheiros se faz sentido nós participarmos num organismo que, pelos vistos, não tem qualquer legitimidade.
1: Reação das centrais sindicais acerca do anúncio do aumento de salário mínimo regional para 2027. A prática de 30 minutos de atividade física 5 dias por semana pode reduzir até 25% o risco de acidente vascular cerebral. Os dados são citados pela responsável da Direção Regional da Madeira, da Ordem dos Fisioterapeutas. No Dia Mundial da Fisioterapia, Mara Teixeira lembra que estes profissionais podem ser importantes na reabilitação, mas sobretudo na prevenção do AVC.
4: Este estado é incrível e o fisioterapeuta, como profissional de saúde habilitado com uma visão única sobre a funcionalidade e movimento, consegue então estabelecer planos de exercícios direcionados para a pessoa, portanto centrados na pessoa e ao mesmo tempo individualizados, tendo em conta a condição de cada um.
1: A Direção Regional da Madeira, da Ordem dos Fisioterapeutas, existe há cerca de 3 meses. O Marítimo admite avançar judicialmente contra comentadores, jornalistas e autores de publicações nas redes sociais que, segundo o clube, divulgaram informações falsas sobre o estado do relvado do estádio do Marítimo. Em comunicado, a direção diz ter entregue o assunto aos serviços jurídicos depois de terem sido divulgadas alegações de que o relvado teria sido pintado de verde para disfarçar as más condições. O clube nega e está também a recolher provas sobre a divulgação de imagens do relvado datadas de 2021, apresentadas como atuais. O altar principal da Catedral do Funchal vai passar a ter uma nova imagem de Nossa Senhora com o Menino. Na verdade, os investigadores dizem que se trata de um regresso, porque a escultura luso-flamenga do século XVI terá sido roubada quando o Funchal foi saqueado por corsários em 1566. A imagem foi oferecida à região e, segundo o cónego Marcos Gonçalves, da Sé, vai para a Catedral.
5: Será colocada no retábulo do altar-mor, onde está atualmente uma imagem da padroeira Nossa Senhora da Assunção, mas é uma imagem barroca e está no retábulo gótico. Então esta imagem gótica encaixa-se muito bem no retábulo do altar-mor da catedral. E presumo-se seja a original que lá estava. Sendo ou não, é realmente uma imagem muito bonita, imponente e ao mesmo tempo serena. E apresenta, claro, a mãe de Jesus. É o título mais bonito que Nossa Senhora tem, é ser Mãe de Jesus.
1: A imagem foi apresentada hoje no Museu de Arte Sacra.
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0: 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Estamos de regresso à música. Os Expressive Soul.
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0: Recuperamos 13 mulheres. Bom final de tarde.

0: Estamos aí então a fechar mais uma hora na RTP Antena 3 Madeira. A mistura para Little Lelo, os Jamiroquai, também a Namora, com Desliza na sequência. Daqui a pouco o Info 3, depois regressa Fernando Alvim para mais uma edição da Provaral. Sou de regresso amanhã a partir das 5 até lá.
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0: despachou-te nas notícias?
1: Sem surpresa, está rejeitada a moção de censura ao governo apresentada pelo Chega. Apenas o partido de André Ventura votou a favor. A jornalista Inês Ameixa acompanhou os trabalhos no Parlamento.
2: Ao mesmo tempo que respondeu à moção de censura com novas medidas para pensionistas e famílias, Luís Montenegro recorre também a referências do caso Luís Neves para criticar o Chega.
3: Enquanto muitos estão atrelados ao seu tanque de eleições, moções, demissões, comissões, insinuações e chavões, nós estamos focados em encontrar soluções para a vida das pessoas.
2: Mas André Ventura insiste que o ministro da Administração Interna deve demitir-se.
4: Senhor Ministro Luís Neves, em nome de Deus, em nome do país, vá-se embora.
2: José Luís Carneiro rejeita uma crise política, mas também censura o governo. E sobre o Ministro Luís Neves, questiona.
5: Senhor Primeiro-Ministro, o que é que vai fazer para quebrar com esta situação institucional que está a criar uma fragilidade na confiança dos cidadãos?
2: Debate no Parlamento com a oposição crítica do caso Luís Neves, mas assegurar o governo ao rejeitar a moção de censura.
1: Durante o debate, o Primeiro-Ministro anunciou um alívio fiscal até ao sexto escalão do IRS e a atribuição de um suplemento extraordinário para os pensionistas que recebem até 1.611 euros. As medidas devem ser concretizadas no Conselho de Ministros da próxima semana. Demitiu-se o Presidente da Escola Nacional de Bombeiros. Numa carta a que a agência Lusa teve acesso, Lídio Lopes acusa a Liga dos Bombeiros de ameaça e chantagem e diz que o Presidente da Liga, António Nunes, pisou a linha vermelha do inaceitável ao ameaçar a criação de uma Academia Superior de Bombeiros na Escola Nacional. A Liga já reagiu nas redes sociais, criticou a forma e o modelo do pedido de demissão do presidente da escola. Lídio Lopes foi nomeado em 2024, vai manter-se no cargo até 1 de outubro. A Escola Nacional de Bombeiros é responsável pela formação de todos os bombeiros em Portugal. O Tribunal de Contas confirma a luz verde à compra de 13,7% da REN pelo Estado. O visto era a condição que faltava para concluir um negócio acordado a 14 de agosto entre a Par Pública, gestora das participações do Estado, e a Ponte HD Inversiones, sociedade de investimento do dono da Zara. Daqui a menos de uma hora começa no Estádio do Dragão o jogo entre o Futebol Clube do Porto e o Manchester City, uma partida que marca o regresso dos Dragões à Liga Milionária. Amanhã, também às 8 da noite, é a vez do Sporting receber o Galatasaray. Rui Borges quer vencer, mas assume que o campeonato é mais importante que a Liga dos Campeões.
6: Olhamos para ela com muita ambição, com um desejo enorme de dignificar da melhor forma o Sporting e o grande clube que representamos. Mas a melhor forma de eu representar é olhar para o jogo do Galatasaray e fazer tudo para ganhar, independentemente daquilo que é a nossa Champions. É o campeonato e será sempre o campeonato.
1: O Sporting recebe o campeão turco às 8 da noite. Hoje, também às 8 da noite, o Futebol Clube do Porto recebe o Manchester City.
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0: E não é que estamos de volta outra vez. Estamos aqui. Bem-vindos, ouvintes da Profaral. Estamos a falar muito sobre ciência. Só que, se é verdade que ontem tivemos o Carlos Fiolhais e também o João Miguel Santos, hoje temos o Jorge Buesco, que coincidentemente é amigo de Carlos Fiolhais. Atenção, não houve aqui cunha. E Carlos Fiolhais foi o prefaciador deste último livro. Antes de tudo, obrigado, Jorge, por teres vindo.
1: Obrigado, é um prazer também.
0: Agora que vamos ver se é prazer ou não. Na verdade, o Carlos Fiolhais conta no prefácio a forma como vocês se conheceram. Ainda te lembras?
1: Eu ainda me lembro. Conhecemos-nos no Porto, no Encontro Juvenil de Ciência de que eu fui um co-organizador. Éramos miúdos. Isto foi no princípio dos anos 80. E fizemos um encontro, Juvenil de Ciência, que ainda hoje existe, feito por jovens e para jovens. E o Carlos Fiolhais foi um dos professores convidados como orador. E pronto, e aí fiquei automaticamente fã do Carlos Fiolhais até hoje.
0: Ouvintes da Provaral, vamos falar, imaginem só, não desliguem já, não desliguem, por favor, peço-vos, sobre swing. Não é, mas atenção, vamos falar muito em breve sobre swing neste programa. Aguardem. Antes disso, vamos falar sobre matemática. Agora que já vos chamei a atenção, preparem-se para o que aí vem. Jorge, tu dizes que a matemática é bela. Como assim?
1: A matemática tem um tipo de beleza extraordinário. O que acontece é um bocadinho como o Álvaro de Campos diz sobre o binómio de Newton, ser tão belo como a Velos de Mil. Há pouca gente para dar por isso. O que é que eu quero dizer com isto? Fazer matemática, muitas vezes nós somos guiados até por critérios estéticos. Isto tem de ser assim, isto não pode acontecer, porque não pode, é feio, não acredito que isto possa acontecer. E ao fazer matemática, quando eu digo fazer matemática, estou a falar em investigação, em criar matemática nova, nós percebemos isso, que a matemática tem uma beleza interior, intrínseca, muito, muito grande. Que não é, infelizmente, visível para quem está de fora. E isto é um pouco como a matemática é, ou seja, esotérica. Isso é bastante esotérica. Não é fácil. Mas é um pouco como se eu fosse um pintor, faço quadros maravilhosos, mas depois para serem apreciadas por pessoas que só veem em preto e branco. Não conseguiam apreciar de certeza. A matemática é um bocadinho a mesma coisa. Ou seja, tem teoremas fantásticos, maravilhosos, e quem está de fora só vê páginas de gatafunhos incompreensíveis. Portanto, essa beleza não é imediatamente visível de fora.
0: Espera aí, é por isso que gostas de matemática? Porque é bela?
1: Ah, sim, sem dúvida nenhuma.
0: Ou porque é difícil?
1: As duas coisas. Ou seja, em primeiro lugar, a matemática é difícil. Enfim, não acreditem quando alguém vos disser que a matemática é fácil, embora haja poucas pessoas provavelmente a fazer isso, não é? Mas pronto, a matemática é difícil. Mas é por ser difícil que nós, matemáticos, gostamos dela. Um bocadinho como os alpinistas, quer dizer, um alpinista não vai subir um monte de 30 metros, um alpinista vai escalar uma montanha. Porquê? Porque gosta de escalada, gosta de alpinismo e gosta de desafios. Com os matemáticos é a mesma coisa, é exatamente a mesma coisa. A matemática é difícil, não é uma linguagem natural. Não é, é preciso aprender muito, aprender as regras, estar habituado à lógica interna e perceber como ela funciona, mas depois tentar provar, descobrir uma nova verdade matemática sobre um certo objeto matemático é um desafio, e é um desafio que nos pode levar por caminhos de enorme beleza.
0: Jorge, a matemática está toda feita?
1: Ah, não, a matemática... Isso é uma pergunta que me fazem bastantes vezes. Repara, a matemática tem esta característica. Todos os alunos, até ao fim do secundário, têm matemática. E, portanto, temos aquela ideia que a matemática é aquilo. E, portanto, está tudo feito, não é? Mas a matemática que é ensinada no secundário vai até a 350, olha lá, 300 anos. Tem 300 anos. É claro que foi feita há 300 anos. A gente, entretanto, aprendeu a escrever um bocadinho melhor e coisas, enfim, e com um bocadinho mais de estilo. Mas Mas acabou. Aquilo é, como dizia, o Mandelbrot dizia que quando um artigo matemático vem publicado de tal maneira como um processo completamente lógica à prova d'água, que tudo muito rigoroso, ele chamava esse rigor o rigor mortis, porque já morreu. Essa matemática está morta, não é? E, portanto, a matemática que se ensina no secundário morreu há 300 anos. Portanto, esse facto pode-nos levar a pensar que a matemática está toda feita. Ora, pelo contrário, a matemática está cada vez mais por fazer.
0: É curioso que no teu livro, já agora, ainda não dissemos como é que se chama este livro. Tu és bom no título de livros. Este chama-se Casamentos e Outros Desencontros. Mas tu tiveste outros livros, posso recordar o título de alguns, ouçam só, ouvintes da Provaral, O Mistério do Bilhete de Identidade e Outras Histórias.
1: Isso foi o primeiro, já.
0: Enigmático. Da Falsificação dos Euros aos Pequenos Mundos. O Fim do Mundo Está Próximo. Mas tens outros, que é O Amor e a Matemática.
1: Sim.
0: Estou-me a esquecer de dois.
1: Tenho as Curvas Ideais e Relações Desconhecidas.
0: Esse é o melhor.
1: Pronto, estes são títulos muito atrevidos, não é? lembra-me...
0: A matemática pode ser atrevida. Sim.
1: Lembra-me um episódio que eu vivi no técnico há muito tempo. Há muito, muito tempo, quando dava aulas no técnico, o processo de colocação de alunos no ensino superior era... Pronto, os alunos eram colocados numa certa par instituição. Não havia cá internet nem coisas desse género. Portanto, o que acontecia é que a gente chegava ao pavilhão central e havia dezenas, centenas de anúncios de papéis de alunos a dizer: aluno colocado em engenharia informática troca em Lisboa, troca com engenharia mecânica no Porto, por exemplo. Pronto, havia centenas de papéis desses. E portanto aquilo quase nem se dava por nada. Até que às tantas apareceu chamou-me a atenção um papel escrito vermelho em letras garrafais que dizia: sexo. E depois por baixo: aluno colocado em engenharia informática troca com... E pronto, e é mais ou menos isso que eu tento fazer com o título dos livros, para ver se vende a matemática.
0: Já agora, há muitas anedotas com matemática.
1: E com matemáticos. Normalmente os matemáticos fazem o papel de parvos, sim.
0: Como é que é a anedota com o balão?
1: Ah, sim, o balão. Uma pessoa vai num balão, perde-se, e perde-se completamente, lá consegue levantar um sítio desconhecido, consegue descer, sim. E encontra uma pessoa e diz: desculpa, ouça, onde é que eu estou? E a pessoa olha para ele, coça a cabeça e diz: bem, acho que eu estou num balão. E o tipo do balão diz, o senhor é matemático, não é? Sou, mas como é que sabe? Então, fiz-lhe uma pergunta, o senhor pensou um bocado, deu-me uma resposta completamente certa e completamente inútil.
0: Aí está, Jorge Buesco, assim se chama, tem um livro novo que se chama justamente Casamentos e Outros Desencontros. Sim, ouvintes da Provaral, não é sobre swing que estamos a falar, mas sim sobre matemática. E queremos que nos digam o que é que pensam sinceramente sobre matemática e de que forma ela se cruzou na vossa vida. Bem-vindos.

0: 2.
1: Manda lá o vídeo.
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2: Estamos de volta. O nosso convidado de hoje é o... peraí, já estou aqui a fazer as neiras. Dizia eu que é o Jorge Buesco. Tem este livro novo, que estamos a colocar aqui em destaque. Há pouco ia perguntar, depois esqueci-me, naveguei, e recordei-me de uma coisa que te queria perguntar. Qual é a equação matemática mais famosa?
7: Mais famosa, eu vou voltar um bocadinho atrás. A mais bela.
2: A mais bela equação.
7: A mais bela.
2: Qual será? Curioso.
7: Posso reformular assim dessa maneira?
2: Sim, sim.
7: A equação matemática mais bela, mas de longe, isto é unânime entre os matemáticos. Aliás, ela literalmente ganhou uma sondagem entre matemáticos, uma votação. Como sendo de longe a equação mais bela, e é uma equação que eu tenho o grande prazer de mostrar aos meus alunos, e muitos deles caem de rabo, tal como eu caí quando a vi pela primeira, e me foi explicada pela primeira vez.
2: Estou ansioso agora.
7: É a chamada equação de Euler. A equação de Euler é levantada a π mais 1 igual a 0, que relaciona as 5 constantes fundamentais numa única equação, as 5 constantes fundamentais da matemática, que são o E, que é o número de Euler, da exponencial, o I, a unidade imaginária, o π, que é o pi, 1, que é a unidade da contagem, e o zero. Portanto, estas, nesse, só numa formulazinha, que é só escrevê-las a todas, com um sinal mais e um sinal de igual, temos ali tudo num certo sentido. E mais, estas, cada constante representa um ramo da matemática, e todos os ramos estão lá. Temos ali a álgebra, a aritmética, a análise, que é o E, a álgebra, que é o I, e a geometria, que é o π. Portanto, está lá a matemática toda numa fórmula só. É incrível.
2: Espera aí, Jorge, no teu livro te falas aqui de duas coisas que obviamente me chamaram muito a atenção. Sobretudo o capítulo 7. Tentem aqui no título do capítulo 7: Como encontrar a sua mulher de sonho. Bem, chama logo a atenção.
7: Claro, claro, claro.
2: Portanto, diz aqui. Atenção, ouvintes. Um solteirão decide namorar 10 mulheres, uma de cada vez, importante. E tem de decidir, à medida que avança, sem poder voltar atrás. Escolher logo a primeira dá apenas 10% de hipóteses de acertar na melhor. Bem, isto também vale para os homens, podem fazer o contrário.
7: Sim, sim, sim.
2: A estratégia, ótima, a estratégia de rejeição consiste em observar e rejeitar sistematicamente uma proporção de candidatas. Um traço é, não sei o que significa, cerca de 36,8%. No exemplo do livro, as primeiras 3 de 10. Portanto, deve ser um terço.
7: 3 ou 4, sim.
2: Ok. Sem nunca as escolher. E depois ficar com a primeira seguinte, que se perde todas as anteriores. Não percebi nada. Esta regra maximiza a probabilidade de escolher a melhor possível. O número de Euler, é assim que se diz?
7: Euler,
2: desculpem. O número de Euler surge ligado ao conceito de desarranjos, permutações sem pontos fixos, ilustrado com o clássico problema dos chapéus trocados numa festa.
7: Sim.
2: Como é que é o problema? Como é que é?
7: Ah, o problema dos chapéus trocados numa festa é muito simples. Imagina que tens, sei lá, 10 pessoas, 10 senhores, todos com o seu chapéu, deixa o chapéu ao bengaleiro, pronto. E entretanto, o senhor do bengaleiro perde as senhas, portanto, perde a noção de quem é que é cada chapéu. Portanto, devolve os chapéus aleatoriamente ao calhas. Qual é a probabilidade de ele conseguir não devolver a ninguém o seu próprio chapéu? Isso são os desarranjos. E são os tais 30 e tal por cento.
2: É 30 e tal por cento?
7: É 36,8. Um sobre E. Um sobre E em que o E é precisamente o número de Euler.
2: Muito curioso. Aliás, o mesmo tipo de decisão, ainda, a propósito do texto que há pouco estava aqui a ler, do livro, sim, o mesmo tipo de decisão sequencial e irreversível aparece na vida real. Estacionar o carro,
7: sim,
2: aceitar uma proposta de emprego, comprar casa num mercado aquecido.
7: Comprar casa, pois, claro. Eu, mais uma vez, sou atrevido e dou esses exemplos porque ficam mais a escolher mulher de sonho, é muito mais sexy do que,
2: enfim, comprar casa.
7: Do que comprar casa. Mas enfim, no, ao comprar casa é exatamente isso, é uma situação do mesmo tipo. Nós vamos ver, decidimos, ok, vou, tenho aqui uma lista de 10 casas, vou-as ver sequencialmente. Mas se calhar não é boa ideia ver as 10 e decidir no fim, porque entretanto muitas delas já foram vendidas. E portanto tenho que ter aqui um algoritmo ótimo de ok, vou vendo até atingir aquela que deve ser a melhor. E é esse algoritmo que eu é esse mesmo que
2: tu falas daqui da regra dos 37%, é isso?
7: É dos 37%, é isso. Se fossem 10 casas, por exemplo, a ideia seria entre a terceira, a partir da terceira vou escolher a melhor possível sem voltar atrás, não é?
2: Espera aí, quer dizer, fazendo aqui uma como dizer, uma adaptação à realidade atual. Até que ponto achas realista esta analogia face às aplicações de encontros que existem no momento? Como é que reages à crítica do que o modelo simplifica ao assumir que todas as candidatas aceitariam a proposta?
7: Bom, isso é de facto uma hipótese muito simplificadora e que, pronto, que está, põe a coisa de, a gente sabe que o mundo real não é assim, não é?
2: Sim, sim.
7: Pronto, de qualquer das formas, se me permites, vou passar ao capítulo seguinte, sim. Porque no capítulo seguinte, aí sim, eu tenho um modelo muito mais, descrevo um modelo muito mais realista de que muito provavelmente está na base das dating apps.
2: A estabilidade dos casamentos.
7: A estabilidade dos casamentos, sim. Portanto, que foi construído, é muito engraçado, chama-se algoritmo de Gale Shapley, eu não vou explicar aqui, não é? Mas algoritmo de Gale Shapley, e que foi construído precisamente, o artigo é muito engraçado, chama-se College Admissions or the Stability of Marriage. O quê? Admissões na universidade e estabilidade dos casamentos? O que é isto? Bem, a questão é precisamente que o problema surgiu com admissões na universidade. Isto é, nos Estados Unidos, ao contrário de cá, os concursos para as universidades, candidaturas, não são feitas centralmente. Cada universidade tem um certo número de vagas e um potencial aluno candidata-se a meia dúzia de universidades, meia dúzia de sítios, para depois tentar ficar com o melhor. As universidades fazem exatamente isso, portanto é que desempenham o papel da mulher nestes encontros, ou seja, fazem uma primeira proposta de aceitações. Só que entretanto, se calhar os alunos, já, alguns dos aceites já decidiram outra coisa, decidiram dar outro rumo à sua vida, ir para outro sítio, para outra universidade, etc. E portanto o processo recomeça. E a questão aqui é, esse algoritmo de Gale Shapley, para este processo, é... converge sempre, ou seja, dá sempre uma solução estável no final. Se for aplicado, dá sempre uma solução estável. É claro que é muito mais sexy que se a gente pensar, em vez de admissões à universidade, pensar em casamentos, não é? Portanto, os homens a fazerem a sua candidatura e as mulheres a aceitarem ou não. E foi assim que ele conseguiu vender esse artigo e o algoritmo.
2: Muito interessante. De recordar que o nosso convidado é, entre muitas outras coisas, autor deste livro, Casamentos e Outros Encontros, é também professor de matemática. Há pouco escusaste a responder-me há quantos anos és professor de matemática. Antes deve ser 30 anos quase.
7: 30 anos quase. Sim, 30 anos quase. Resta saber se o quase é para cima ou para baixo.
2: Suspeito que é para cima.
7: Sim.
2: Mas espera.
7: Se vamos numa de quase, é quase 40. Pronto.
2: Quase 40. Quase já 40. Agora, os alunos, quando fazem exames de matemática, não podem usar o telemóvel?
7: Quando fazem exames, não.
2: Não podem?
7: Não. Portanto, os exames, eles estão nos exames a demonstrar, no fundo, que aprenderam os métodos e as técnicas da disciplina. E estão autónomos para fazer isso. Portanto, conclusão. Parece um bocadinho paradoxal, mas as contas mesmo, os cálculos básicos que aparecem nos exames são sempre relativamente triviais, simples, muito simples. Quando não vou explicar o que isto é, mas quando peço diagonalização de matrizes, meto sempre números inteiros. Pronto, faço os cálculos para aquilo bater certo. Agora, coisa diferente é... No processo de aprendizagem, nas aulas teóricas e nas aulas práticas de problemas, os alunos não precisam de calculadora para nada. Eles têm à frente uma hiper, mega, super calculadora, que é o telemóvel, com a qual, ou um portátil, com a qual conseguem fazer os cálculos mais complicados, tecnicamente, isto é, tecnicamente mais complicados.
2: A raiz quadrada.
7: Raiz quadrada. Sim, raiz quadrada
2: quem,
7: era difícil talvez.
2: Quem é que ainda hoje sabe fazer a raiz quadrada?
7: Eu não. O algoritmo de raiz quadrada à mão, não.
2: Eu também já não faço ideia.
7: Não, eu não sei.
2: Mas, o incrível é que eu cheguei a saber fazer a raiz quadrada.
7: Eu também. Aos 14 anos, para aí. 13 ou 14 anos.
2: Vocês estão a ouvir este programa, ainda sabem fazer a raiz quadrada?
7: Não. Isso é uma arte perdida.
2: Tu não conheces o Vinícius Abravaral? Tu não conheces ouvintes da Provaral? Seguramente há ouvintes que estão a ouvir-nos e estão a dizer, eu sei fazer ainda a raiz
7: quadrada. É possível.
2: Liguem-nos a dizer isso. Já agora, há uma pergunta que eu obrigatoriamente tenho que fazer, que são, tu já falaste aqui, como é que era, da formulação de... Não. Relação Euler, assim é que é. Que é uma equação, a tal equação muito bela.
7: A tal
2: não é?
7: Equação maravilhosa, lindíssima. Precisa de uma estátua. Ou várias.
2: Mas espera, mas há outras coisas que...
7: Eu acho que já te disse que um aluno meu tem a equação de Euler tatuada no braço.
2: A
7: equação de Euler tatuada no braço.
2: Por ser tão bela.
7: Sim. Sim.
2: Fica aqui com uma ideia. Mas agora, uma outra história. Tu, na verdade, o que tu fazes é contar histórias sobre matemática.
7: Ah, sim. Sim. Pronto, estes livros de que tu falaste, e na Gradiva são 7, são essencialmente histórias de matemática. Uhum. Ou de objetos matemáticos, ou de matemáticos, ou de coisas que acontecem interessantes, uhum, e surpreendentes e belas, que surgem em torno da matemática. E, portanto, eu gosto de contar histórias. Aliás, eu estou há quase 40 anos a contar histórias também na sala de aula, não é? Portanto,
2: Qual é a história que os teus alunos gostam mais de ouvir? Sentes que há alguma história que é assim o teu hit single, que as pessoas ficam mais entusiasmadas e mais atentas do que as outras?
7: As pessoas que gostam realmente de matemática, eu acho que aí não há dúvidas nenhumas. De novo, a equação de Euler. Quando eu explico aquilo, de repente os olhos abrem-se e uau! Eu aproveito para fazer isso sempre, estrategicamente, no final de uma aula, para aquilo ficar...
2: Ter impacto.
7: Ter impacto. E tem sempre impacto.
2: Deixa-me aqui colocar a primeira mensagem de hoje. Pensei que não íamos ter mensagens visto o assunto ser matemática, mas sim, está a acontecer. O Carlos é o primeiro.
0: Olá, Alvim.
2: Olá.
0: Olá para o Voral. Olá, Jorge. Eu tinha aqui uma pergunta para fazer. Na abertura, o Jorge referiu que a matemática ensinada no 12º ano estaria obsoleta. Mais ou menos esta formulação. Eu tenho uma pergunta muito simples. Se ela está obsoleta, porquê é que nós continuamos a ensiná-la? Eu digo isto porque o meu background é de engenharia e, de facto, durante muitos anos fui obrigado a estudar coisas de engenharia que eu tenho que questionar a sua real aplicabilidade. PS, não sei se é a equação mais bela, mas uma das mais importantes é mais o teorema de Pitágoras, na minha opinião. Um abraço.
2: Ah, eu diria que o teorema de Pitágoras é muito mais conhecido do que esta relação de Euler. É mais famoso.
7: É mais conhecido, também é mais básico, não é? Quer dizer, o teorema de Pitágoras era conhecido, era utilizado há 2500 anos no Egito para fazer coisas, cálculos de agrimensura, não é?
2: Para que é que serve o teorema de Pitágoras?
7: Por exemplo, para isto exatamente que eu disse, não é? Serve para fazer cálculos de agrimensura. Portanto, tem a ver com triângulos, retângulos. Portanto, a gente hoje tem, se eu quiser, vou ali ao chinês, compro uns quadros. Uhum. Os quadros têm um ângulo reto. Agora, não havendo há 2500 anos quadros para vender, como é que eu preciso de fazer um ângulo reto perfeito, porque estou a tentar construir uma pirâmide. Como é que eu faço? Uso o teorema de Pitágoras.
2: Tens noção que 95% das pessoas ficaram, numa primeira instância, a tentar perceber o que é que significava agrimensura. Eu nunca tinha ouvido. Muitos parabéns.
7: Agrimensura, pois. Medir terrenos agrícolas, por exemplo.
2: Ok. Porque as pessoas também dizem muito isso. E isso, no fundo, é para que serve a matemática, não é? Para que é que serviram as horas e horas que eu passei a aprender matemática, para depois, no entender de muitas pessoas, ela de pouco me servir no meu cotidiano?
7: Sim.
2: De certeza que já ouviste isto muitas vezes.
7: Muitas vezes, é a pergunta mais frequente que me é feita. Eu queria só dizer, em relação ao nosso ouvinte Carlos, queria só dizer o seguinte: eu não peço desculpa se transmiti a ideia de que a matemática do secundário está obsoleta. Não está. Aquela matemática serve. serve para aquilo que serve. O Teorema de Pitágoras serve para, por exemplo, para coisas de agrimensura.
2: Agrimensura.
7: Mas hoje em dia temos ferramentas muito mais poderosas para fazer agrimensura. Ninguém vai pegar no triângulo de dados 3, 4, 5 para construir um ângulo reto, não é? Uhum. Pronto. Portanto, mas isso não... Quer dizer, o Teorema de Pitágoras continua a existir e continua a ser útil para certas coisas. A matemática do secundário é claro que continua a ser verdadeira e continua a ser útil para uma série de coisas. Para uma série de coisas, e nós não sabemos exatamente para quê. Aliás, ou melhor, sabemos para quê, mas quando a aprendemos não sabemos para que é que servirá no futuro. Eu, em relação a isto, gosto de, para que é que serve, gosto de dar a seguinte imagem. Nós, quando estamos a estudar, não sabemos para que é que serve aquilo que vamos aprender. Aliás, 90% ou mais daquilo que aprendemos não nos vai servir para nada na vida, seja em matemática, seja em noutro curso qualquer, naquilo que for. Se eu soubesse, quando estou a tirar um curso, exatamente de que ferramenta é que vou precisar daqui a 20 anos, bom, os cursos demoravam uma semana ou duas, não é?
2: E não era bom?
7: Não, eu acho que não, porque precisamente aquilo que é importante depois, no futuro, na vida profissional, na nossa vida, é termos à frente um conjunto muito grande de ferramentas, algumas das quais nem sequer já nos lembrávamos, mas que um belo dia aquela ferramenta é que pode realmente ser útil para aquilo que eu quero.
2: Por acaso isto levantava uma grande discussão, até era interessante perceber porque é que determinados cursos têm que ter tantos anos de aprendizagem. Seguramente que não será por capricho das pessoas que determinaram que assim fosse, não é?
7: Pois.
2: Mas... talvez no futuro, com o advento da inteligência artificial, também os cursos possam, como direi, ficarem mais curtos por perceberem que rapidamente alguém pode obter aquele conhecimento a uma curta distância, neste caso tecnológica.
7: Sim, a inteligência artificial neste momento é... Eu comparo às vezes com uma explosão de uma bomba nuclear em câmara lenta, não é? Porque é uma coisa que está a fazer um cogumelo gigante sem que ninguém saiba exatamente quando é que vai parar e como é que vai parar. Em relação, ainda hoje tive uma reunião, uma discussão longa sobre a inteligência artificial no ensino, não é? Obviamente que... Bem, em primeiro lugar, eu gostava só de dizer... A inteligência artificial é muito importante para a matemática, mas não é como, não é apenas como, como, imaginemos, como um computador é, deixa cá ver, vou fazer as contas mais rápido. Não, não, neste momento a inteligência artificial, os modelos de inteligência artificial já conseguem fazer trabalho matemático que os humanos não conseguem, demonstrar teoremas.
2: Espera aí, conseguem fazer trabalho matemático que os humanos não conseguem?
7: Sim, sim. Sim, neste momento já é possível.
2: Isso no fundo irá traduzir-se em quê? Vamos chegar mais longe em algumas descobertas?
7: Absolutamente, isso já está a acontecer. Aconteceu ao longo deste ano, do último ano. Já houve resultados matemáticos genuinamente novos, demonstrados por inteligência artificial. Ainda no mês passado houve um resultado. O problema provavelmente mais importante em aberto de matemática chama-se hipótese de Riemann. Eu não vou falar aqui sobre o que é a hipótese de Riemann.
2: Até porque agora já sabemos todos o que é a agrimensura. Graças a ti, obrigado.
7: A hipótese de Riemann é mais complicada.
2: Uhum. É?
7: É. Então. É um problema... Bem, enfim, está em aberto há 170 anos.
2: 170?
7: 170. Uhum. E qualquer pequeno avanço em questões relacionadas com a hipótese de Riemann é extraordinária. Ora bem, em agosto deste ano foi a inteligência artificial, um modelo de inteligência artificial da Anthropic, o Claude, aquela versão, uma versão do Claude, demonstrou eu vou explicar só muito rapidamente. Muito rapidamente.
2: Pela primeira vez na Rádio Nacional, a explicação sobre a hipótese de Riemann.
7: Então, a hipótese de Riemann tem a ver com os zeros de uma função, que é a função zeta, De Riemann, claro.
2: Ficamos a ver. Tudo bem.
7: E, portanto, a ideia é que os zeros têm de estar sobre uma certa reta vertical. Uhum. Esta é a hipótese de Riemann, que está há 170 anos em aberto. Aquilo que se sabia até agosto, com todo o esforço humano, é que cerca de 40% dos zeros estão lá. E em agosto, em 11 dias, o Claude demonstrou que afinal são pelo menos 62%. Portanto, é assim um boost. E isto foi juntando ideias matemáticas. E foi o Claude que o fez sozinho.
2: Oh, Jorge, mas para que é que isso serve? Desculpa a pergunta.
7: Para que é que serve a hipótese de Riemann? Para que é que serve fazer investigação em matemática?
2: Eu percebo que para que é que serve a agrimensura, que sou grande adepto. Mas a hipótese de Riemann, para que é que serve esses zeros todos na vertical?
7: Neste momento, se fosse demonstrada a hipótese de Riemann, havia centenas de resultados matemáticos que caíam uns a seguir aos outros, tipo efeito dominó. Portanto, é esta a verdadeira importância da hipótese de Riemann. Podes-me agora perguntar, então esses resultados matemáticos servem para quê? Bem, é onde servir para muitas coisas. Estão, neste momento, muitos deles estão lá em cima, tão etéreos, que eu não consigo dizer, olha, serve para... Para que é que serve? Para que é que serve? Serve para demonstrar uma data de centenas de teoremas ao mesmo tempo.
2: Estou a adorar esta conversa com o nosso convidado de hoje. Chama-se Jorge Buesco, é matemático, já o perceberam. Tem um livro novo que se chama Casamentos e Outros Desencontros. Porque falamos em casamentos. Talvez me casasse com esta convidada.
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2: É bem verdade, Sanna Marin, em breve neste programa, convidada de peso.
7: Convidada de peso, sim.
2: Mesmo. Já agora, temos aqui muitos ouvintes. O que é que diz a Silvia?
10: Olá, Prova Oral. Olá, Alvin. Olá, ao convidado.
2: Olá.
10: A matemática, para mim, é como uma viagem a Marte. Sei que existe, porque me dizem que existe, está lá, não é? Sei que pode ser colonizada, não é? Mas que não vai ser a minha era. Até hoje, a tabuada é pelos dedos. É isso. Será que o convidado me consegue convencer a ler um dos livros e garantir-me que eu percebo aquilo? Beijinhos!
2: Ora, aí está. Queres responder aqui à Silvia? Oh, espera, antes de responderes, olha aqui o António.
11: Boa tarde, Alvin, boa tarde, convidado, boa tarde, auditório.
2: Olá.
11: Sem dúvida, a matemática é uma ciência exata e muito importante para a nossa vida. Por exemplo, no meu caso, em termos do estudo da probabilidade e estatística, foi muito importante para compreender certas coisas, tanto na parte da científica como na parte das ciências sociais. Por outro lado, também gostava de falar da numerologia, porque há muitas pessoas que vivem obcecadas com o número de passos que dão, o número de escadas que sobem, o número de vezes que andam de elevador. Há muitas pessoas que ligam aos números e à numerologia e essas casualidades ou então as coincidências e as escolhas. É um mundo sem fim. Obrigado, boa tarde.
2: Já agora, uma última mensagem, esta da
12: Olá,
2: Helena.
12: Olá, boa tarde a todos. Sou a Helena, de Évora, e comecei agora a ouvir o programa. Trabalho numa adega e estou a sair no final do dia de trabalho, porque estamos em Vindimas, portanto, uma altura de muito, muito trabalho. E parece-me que estão a falar de matemática. E, assim, uma das coisas cómicas, das histórias cómicas relativas a matemática e pessoal que não percebe nada de matemática, é uma história de um colega meu da universidade. Na altura ainda não estava na universidade, estava no secundário, tinha explicação de matemática e estava, portanto, a fazer um problema, a fazer exercícios na explicação, tanto como auxílio para passar a matemática, vamos lá, e para os exames, e na altura para as provas específicas, que era o que nós fazíamos. E então estava na explicação e a história era que tinha uma indeterminação, infinito sobre infinito, e o explicador, para ele, é pá, levantei a indeterminação. E ele, o que é que fez? Levantou o infinito e pôs 8 sobre 8, que é igual a 1. E assim resolveu o problema. Matemática ou não? Boa tarde a todos. Vá, um beijinho.
2: Jorge. Muito então, bom, gostaste aqui das intervenções da Helena, da Sílvia e também do António. Quem é que queres responder? Posso responder a todos, não é?
7: Acho que posso responder a todos. À Sílvia, eu digo que ir a Marte é muito bom. É mesmo muito bom, recomendo. E como o Alvin disse há pouco, eu tenho ali uma receita neste livro para encontrar o marido ideal. É a mulher ideal, mas trocando as coisas, para si também serve, não é?
2: Claro, claro.
7: Portanto, fica...
2: Se bem que a Silvia é casada, não precisará.
7: Então pronto, então vamos esquecer. Então se calhar cai mais no capítulo seguinte, que é o da estabilidade do casamento, não é?
2: Sim, sim, estabilidade.
7: Portanto, para mostrar que o casamento é estável. Pronto, também se consegue mostrar.
2: Em relação ao António, que falava...
7: Sim. Em relação ao António... aqui está um ramo da matemática com aplicações em tudo, até ao vinho e à adega de que falava a Helena, não é? É problema de estatística, claro. Aliás, boa parte da estatística foi inventada por causa de questões agrícolas ligadas à cerveja Guinness.
2: Tu estás a falar a sério?
7: Estou a falar a sério. Aquilo que se chama o teste TED Student, tem este nome porque o senhor que fez isto trabalhava na Guinness e portanto não podia publicar aquilo de forma identificada, mas foi precisamente obtido tentando ver qual é que era a melhor colheita de cereais para fazer a Guinness perfeita. Quanto à numerologia, eu reservo a minha opinião. Enfim, gosto. Tem graça às pessoas falarem sobre números inteiros, mas numerologia é uma coisa um bocadinho diferente, que é atribuir propriedades, enfim, místicas ou coisa que o valha aos números inteiros. E aí eu sou completamente ateu.
2: Já agora, há pouco ia-te dizer algo sobre o teu livro, esqueci-me, é um clássico neste programa, mas de repente percebo que eu queria ir ao capítulo 13, onde tu falas de algo que se chama Sangaku, a matemática sagra. E foi o quê? Durante o isolamento total do Japão, que aconteceu entre 1603 e 1853, sim, eu estou a ler, não sei isto de cor. Bem, o país desenvolveu, sem qualquer contacto com o cálculo europeu, a sua própria tradição matemática. Claro que só podiam os japoneses fazer uma coisa destas, que se chamava Wasan, praticada como arte nobre por samurais ao lado da poesia e da cerimónia clássica do chá. Dela nasceram os sangaku, que não eram mais de quadros de madeira pintados, oferecidos em templos budistas e santuários shintoístas, com problemas de geometria sofisticados.
7: Sim.
2: A grande maioria desapareceram, mas apareceram cerca de 900.
7: Exatamente.
2: Não é? Um colecionador conseguiu recuperá-los.
7: Exatamente.
2: Isto é, eles criaram as suas próprias equações.
7: Sim, ou seja, criaram a sua própria forma de resolver problemas, certo tipo de problemas geométricos, muito mais complicados do que o teorema de Pitágoras, devo dizer. E, portanto, existia esta tradição de, nos templos budistas, eles colocarem esses problemas, colocarem problemas matemáticos. É incrível. É como se numa igreja católica a gente entrasse e de repente estivesse lá, tente demonstrar este teorema. Não é? É mais ou menos isto.
2: Deixa-me aqui colocar o Bruno, mas também a Marlene.
9: Olá, Alvin, olá ao nosso convidado de hoje. A minha relação com a matemática é um bocadinho curiosa. Eu, durante todo o meu percurso escolar, até ao 12º ano, sempre tive bastante dificuldade de conseguir ter boas notas em matemática, em conseguir compreender a matemática, e eram os mínimos olímpicos para conseguir ter positiva e entrar. E logo por sorte ou azar, escolhi um curso que tinha bastante matemática. Fui para a gestão. Curiosamente, aplicar a matemática começou a dar algum sentido à coisa. Mas também não foi na faculdade que consegui ganhar aquela paixão pela matemática. Foi depois, ao longo do meu percurso profissional, onde atualmente trabalho com dados, sou data scientist, uso matemática já bastante avançada para a maioria dos comuns mortais, digamos assim. Hoje em dia consigo perceber, consigo compreender o significado daquela aplicação, implementação que estou a fazer, e com isso compreender a matemática que está por trás.
2: Aí está o Bruno aqui a deixar a sua mensagem, mas também a Marlene.
13: Olá, sou Marlene, das Flores. Eu não sou muito boa a matemática, mas acho a matemática sempre muito interessante, portanto o programa está a ser muito giro. Para mim, a coisa mais importante que aprendi em matemática, e mais linda, foi foi, sem dúvida, a regra de três simples. Beijinho!
2: Ora está, eu também gosto muito da regra de três simples, mas hoje aprendemos todos neste programa que a equação mais bela é a relação d'Euler.
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2: É bem verdade, vamos dedicar um programa a José Pinhal, falecido há já vários anos, mas que teve uma espécie de segunda vida com uma banda tributo que aqui vem explicar como tudo isto aconteceu. Sei que queres, obviamente, responder à Marlene e ao Bruno.
7: Sim, e ainda começando pela Helena, aquela questão da interminação, do infinito sobre infinito. Sim, sim. Eu cheguei a fazer isso há muito tempo numa aula de praxe no técnico, em que falava aos alunos calores que vinham à primeira aula, no teorema da verticalização dos infinitos, que era exatamente isso. Tens infinito sobre infinito, multiplica-se por i em cima e em baixo, multiplicar por i a rodar 90 graus, portanto os infinitos transformam-se em 8, e portanto fica 8 sobre 8, que é 1. Pronto, é isso.
2: Está feito. Já agora, deixa-me colocar aqui uma outra ouvinte que não disse nada.
17: Olá, boa tarde, Fernando Alvim. Olá. Já há muito tempo não ouvi ao programa, mas está fantástico, como sempre, e boa tarde para o convidado. Ora bem, a minha relação com a matemática é um amor assim problemático para... Pelo menos, digamos que temos tido alguns problemas ao longo da vida, mas pronto, vai-se dando. Quando era bastante mais jovem, uma vez no colégio que eu andava, o professor de matemática mandou-me ao quadro para fazer uma resolução, não me lembro agora dos números, mas era à base de raiz quadrada e assim. E eu, na altura, não percebia nada daquilo. O que é certo é que eu pensei, bem, eu vou fazer aqui a resolução e vou encher o quadro todo de números, de parênteses, de raiz quadrada e vamos lá ver como é que isto vai ficar. Agora, as probabilidades, aqui as probabilidades, é que no final o número estava certo, espetacularmente certo. E o professor disse, fantástico, fantástico! E eu fiquei a pensar para mim, ok, é mesmo fantástico, porque eu não sei como é que fiz isto.
2: Está a nossa ouvinte muito entusiasmada, e ainda bem. Deixem-me só recordar que estamos à conversa com o matemático Jorge Buesco, autor, entre muitos outros livros, na verdade, 7 no seu total. Este último chama-se Casamentos e Outros Desencontros. Queres deixar alguma nota para esta última mensagem?
7: Queria começar pelos anteriores.
2: Vamos lá, vamos a isso.
7: Em relação ao Bruno, ao nosso ouvinte Bruno, queria dizer-lhe que fez-me ganhar o dia. Ouvir alguém que não gostava de matemática dizer que conseguiu a sua paixão, conseguiu fazer dela a sua paixão, para mim é a coisa mais maravilhosa que existe. Obrigado, agradeço-lhe de todo o coração. E aliás, eu fiz aqui um erro, Alvin. Eu não usei a palavra paixão. De facto é paixão, não é? A matemática para nós é paixão. Fiquei muito contente.
2: A Marlene,
7: pois a regra de três simples é muito importante. Por exemplo, quando vamos ao supermercado ou quando vamos pôr gasolina, não é? Sabemos o preço do litro e, portanto, se a gente quer pôr 15 litros e meio, convém fazermos uma regra de três simples.
2: Repara que é uma regra que tu usas muitas vezes no teu cotidiano.
7: Sim, claro, claro.
2: As pessoas
7: claro.
2: Normais, não propriamente os matemáticos, sim, sim. Claro, nem os engenheiros.
7: É aritmética.
2: É fácil de usar, não é?
7: É fácil de usar. Mas já agora deixa-me dizer, isto no século XV e XVI era matemática muito importante. Era uma coisa, havia tratados de aritmética sobre as regras, sobre estas regras. Para o comércio, não é?
2: Como é que tu usas no teu cotidiano a matemática que sabes?
7: Para construir mais matemática nova.
2: Já agora, uma pergunta que me parece...
7: Já agora, deixa-me só dizer, em relação a esta nossa última ouvinte, que cujo nome, entretanto, me escapou...
2: Não tinha, na verdade.
7: Ai, não tinha.
2: Escapou porque não tinha.
7: Pronto, ela diz que tem uma relação complicada, mas que depois ficou muito... Foi maravilhoso quando uma vez conseguiu acertar um problema. Eu queria dizer que isto, quando nós fazemos matemática, investigação em matemática, é muito difícil. É difícil, nós 90 e tal por cento do tempo estamos frustrados porque as coisas não funcionam, as ideias que tivemos são erradas, andamos entusiasmados uma semana e depois aquilo cai tudo pelo chão e depois ao fim de meses, ou às vezes anos, de repente as coisas encaixam todas e é uma sensação maravilhosa, é a melhor sensação que eu conheço, é uma epifania, verdadeiramente.
2: Olha, há quem atribua a culpa à matemática na crise financeira de 2008, o que é que tens a dizer sobre isto?
7: Sim, tenho-me a dizer que de facto houve ali, o que aconteceu foi uma, e isso, as coisas só avançaram mais em relação a isso, houve um excesso de confiança, um exagero na quantificação das questões económicas que estão por trás da crise, nomeadamente bancárias, etc. E depois, como não havia mecanismos de controle e de segurança, as coisas desabaram.
2: Já agora, neste teu livro, quase a chegarmos ao final, tu falas de como fazer fortuna na lotaria. Ora, história verídica. Em 1997, no estado de Nova Iorque, a lotaria Cannon lançou uma promoção de Natal que duplicava os prémios de boletins com 4 números durante 4 quartas-feiras seguidas. Mas os organizadores erraram o cálculo, invertendo a vantagem estatística a favor do jogador. De cerca de 0,60 dólares esperados por dólar, será que eu estou a ler bem, apostado para cerca de 1,19 dólares. Ora, dois estudantes de pós-graduação em matemática aperceberam-se do erro

0: está, para isso é preciso matemática. Olha, uma aplicação interessante da matemática. Os matemáticos calculam, de acordo com as regras do jogo, calculam a combinatória e depois as apostas, os prémios são dados, de forma que a casa ganha sempre. Acontece, por exemplo, na roleta. Na roleta é exatamente isso, aliás, de uma maneira até muito simples, porque há um número que vai para a casa diretamente, não é? Uhum. Mas em qualquer jogo que se faça, a casa ganha sempre, em média. Portanto,
1: em qualquer jogo?
0: Sim, sim, sim, em qualquer jogo a dinheiro. Que esteja bem feito. Aliás, há uma. Nós temos.
1: Que esteja bem feito, desculpa.
0: Que esteja bem construído, matematicamente. Uhum. Nós costumamos dizer que o jogo é um imposto sobre quem não sabe probabilidades. Porque eu, para jogar, tenho a esperança de que vou ganhar. Mas, se eu fizer as contas, em média, vou perder sempre. Não há hipótese. O Total Loto, por exemplo, esses jogos, os jogos que nós jogamos normalmente.
1: Sabes que me parece que no momento atual há cada vez mais pessoas a jogarem. Não conhecem possivelmente esta tua lei das probabilidades.
0: Pois, eu pessoalmente não gosto particularmente de jogar.
1: Pudera, estou sabendo disso.
0: Pois. Agora, compreendo que possa existir uma componente de thrill, não é? De uma pica em, ok, eu sei que vou perder em média, mas vou apostar isto aqui. Eu sei que os jogos da Liga dos Campeões, não sei o quê, o placar. Olha, os jogos do placar uhum. e dessas uhum. coisas sim, online. Sim. As odds são sempre calculadas de forma a reverterem para a casa em média, não é?
1: Okay, okay.
0: É assim que eles calculam as odds. Calculam de forma que a casa ganha sempre, em média.
1: Estamos a acabar este programa e ainda há duas outras coisas que eu preciso de esclarecer aqui contigo, nomeadamente o capítulo 14, a matemática e a cidade, a metáfora de que a cidade tem vida própria, pode tornar-se matematicamente rigorosa. Isto é a lei de Zipf.
0: Sim. Sim, essa lei de Zipf, que são certo tipo de distribuições chamadas de cauda pesada, têm aplicações. Quando a gente pensa em estatística, lembra-se logo da distribuição normal, o sino, etc, etc. No entanto, há certas distribuições especiais que têm aplicação em circunstâncias especiais. Essa lei de Zipf é uma delas.
1: Reparem, ouvintes da Provaral, reparem neste exemplo. Esta lei de Zipf que estamos a aprender, depois de todos termos adquirido conhecimento com a agrimensura, traduz-se em coisas como esta. Mostra, a lei de Zipf mostra que a maior cidade de um país tem sensivelmente o dobro da população da segunda, o triplo da terceira, sem explicação teórica conhecida.
0: Sim,
1: será que isto aplica-se a Portugal? Será que Lisboa tem o dobro da população do Porto e o triplo da população de... Bem, agora não posso dizer mais nada. Quem é a terceira cidade mais populosa?
0: Será Amadora, Sintra?
1: Possivelmente, acho que sim.
0: Bom, muito, eu diria, a amostra é muito pequenina, não é? Portanto, nós, as cidades portuguesas são cidades mesmo, são quantas, sei lá, não sei, algumas dezenas, 30, 40, não sei exatamente quantas. Portanto, a amostra é pequena. No entanto, nunca tentei fazer isso. Mas nós podemos ver se essa relação se verifica. E aqui, sim, só de cabeça, muito rapidamente, dá-me ideia que é capaz de ser verdade.
1: Ok, já agora, deixa-me colocar aqui mais duas mensagens. Não sei se passei esta.
2: Eu queria colocar uma pergunta, se não, acho eu que é um bocadinho pertinente. Se não era possível dar umas aulas e uma formação específica de matemática aos nossos governantes, a fim de evitar tanta derrapagem, tanto buraco e tanta falha nas contas?
1: Estás disponível, Jorge? Se calhar precisa, não é?
0: Eu espero que isto não seja uma referência ao estudo PISA cujos resultados saíram hoje e que são absolutamente desastrosos. Interpreto mais como uma mensagem para os nossos governantes. Uhum. E a minha mensagem é, sim, confiem mais na matemática.
1: Já agora, uma pergunta. Como é que tu vês os teus alunos? Como direi... percebe-los de uma forma em que te parecem mais desenrascados no tempo atual, com um raciocínio mais rápido, ou não?
0: É difícil dizer. Agora posso revelar. Eu dou aulas há 40 anos. Okay. Quase.
1: Parabéns.
0: E de facto, ao longo destas décadas, o perfil daquilo que é um aluno, um estudante universitário, foi mudando bastante. Portanto, desde que eu comecei a dar aulas no técnico em 87, uhum. Até

0: hoje, 39 anos depois, o perfil foi mudando muito em função daquilo que são as circunstâncias. Eu quando comecei a dar aulas não existia internet como a conhecemos, de todo. Eu sei que isto parece assim tipo dinossauros, não é? Mas não existia internet.
1: Sim, sim.
0: Havia pessoas que tinham e-mail, mas não existia internet, não existia web. Portanto, o perfil, as coisas foram evoluindo muito, foram mudando muito. Neste momento, o passo mais recente nessa evolução é, de facto, a inteligência artificial. Nós não só temos de nos adaptar, não é só isso, nós temos de nos reinventar. Eu neste momento estou a reinventar os meus cursos de forma a incorporar também questões de inteligência artificial. Porque assim, os alunos que estão agora na faculdade, quando saírem e forem para o mercado de trabalho, vão necessariamente, vão ser obrigados a utilizar a inteligência artificial. Mas eu não posso estar na faculdade a fingir que não existe.
1: Uhum.
0: Portanto, nós temos de nos reinventar.
1: Também acho. Deixa-me só dizer que estamos a terminar este programa. O nosso convidado é o extraordinário Jorge Buesco, autor do livro Casamentos e Outros Encontros, sendo que tem sete ao todo. Podem investigar. Último dos quais, o penúltimo, Amor e a Matemática. Porquê que escreveste um livro sobre o amor e a matemática? Há assim uma relação tão grande? Bem, há pouco já demos aqui duas.
0: Sim. Nessa história em particular, essa é uma história. Como eu digo, os meus livros são livros de histórias, não é? De histórias de matemática e de matemáticos. Aí é de facto um casal de matemáticos que é uma história de amor e matemática. É lindíssima.
1: Qual é o maior matemático de todos os tempos? Ou a maior matemática?
0: O maior matemático são dois. Eu não consigo separá-los. Um deles, já estamos fartos de falar aqui, o Euler, e o outro é o Gauss. Têm perfis diferentes, mas são ambos absolutamente estratosféricos, fora deste planeta. São pessoas que nem se percebe como é que existiram.
2: Boa tarde, Alvin, boa tarde, convidado. Eu adoro matemática, sempre foi uma das disciplinas favoritas. Inclusive, eu lembro-me no secundário, eu dava explicações aos meus amigos quando íamos de férias, de festa, íamos passar um fim de semana fora.
0: Sim.
2: No secundário, e tínhamos um teste na semana a seguir e eu era a pessoa que explicava tudo enquanto estávamos de festa, ou seja, à noite íamos para a festa, durante o dia estudávamos e eu era meio que o professor que explicava a toda a gente, e foi uma altura muito, muito gira da minha vida quando tinha muita matemática.
1: Ora está, mas há uma outra mensagem, esta do
3: olá,
1: Bruno.
3: Olá, Fernando Alvim, olá convidado, sou o Bruno. E olá, só queria comentar aqui que a matemática foi dos maiores pesadelos da minha adolescência, da minha infância, porque sempre achei que nos ensinavam na escola coisas que não serviam para absolutamente nada, na altura e nas nossas cabeças de adolescentes. Só muitos anos mais tarde, muitos, muitos, muitos anos mais tarde, é que consegui perceber o quanto importante realmente é a matemática em duas das minhas áreas favoritas, que é a música e a fotografia. Ainda assim, aos 12 ou 13 anos, aprender os cossenos e os senos, etc., é algo que podiam perfeitamente tirar do programa de educação.
1: Ora está, nós estamos a terminar este programa. Jorge, quero-te agradecer, mas antes disso, quero-te pedir para contares uma última anedota, talvez a anedota da ovelha negra, que eu não faço ideia, tu não me a contaste, mas sei,
0: sim,
1: que é uma anedota com uma ovelha negra na matemática.
0: Sim, um engenheiro, um físico e um matemático vão num comboio na Escócia, não sei porquê, mas esta anedota é na Escócia, e às tantas vem um rebanho de ovelhas e está lá uma ovelha negra. E o engenheiro diz: olha, olha, na Escócia existem ovelhas negras. O físico diz: não, aquilo que se pode dizer é que na Escócia existe pelo menos uma ovelha negra. E o matemático diz: não, desculpem, os senhores estão enganados. Aquilo que se pode afirmar logicamente é que na Escócia existe pelo menos uma ovelha com pelo menos uma metade negra.
1: Já adorei conhecer-te e fiquei até a gostar um pouco mais de matemática. Na verdade, é extraordinária a forma apaixonante como tu a descreves. Foi por isso que começaste a escrever sobre matemática?
0: Sem dúvida, sim, foi exatamente isso. Eu tinha, como disse este nosso último ouvinte, a matemática é uma paixão, eu sentia que tinha de partilhar essa paixão e tive a oportunidade de fazer, e as coisas correram muito bem, e 40 anos depois aqui estou.
1: Amanhã vamos falar sobre santos, em particular um.
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Chama-se Gentlewoman e tem entrada direta para um dos nossos favoritos de 2026, com o veludo a ser carregado pela voz de Cleo Sol, uma vez mais com a mestria na produção do companheiro Inflow. Foi com Their Smiles Are Not The Same que entramos em mais uma edição de Defeitos Especiais. Então sorriam, estão com a RTP, Antena 3 e comigo, Luís Oliveira, até às 9 da noite. E se acharem ainda mais graça, podem também passar por antena3.rtp.pt ou pelo RTP Play, onde estão as nossas piadas mais antigas. Talvez ainda esteja na hora da sobremesa e, se assim for, fica a sugestão, talvez politicamente incorreta também, de carregarem no açúcar. Cherry Pie, 1984, Diamond Life, Shady. Sejam uma vez mais bem-vindos, fiquem por aí, vai valer a pena.

Primeiro Sherry Pie, a voz única de Sade Adu, e lá atrás também Summer Rain, Olive Jones, no rework de verão. E aí está finalmente, com a edição pela Deptone Records, o trabalho de estreia das Womack Sisters, All Around. Foi o tema que escolhemos para esta noite e fica mais do que óbvio o DNA das artistas que cresceram com uma rigorosa dieta da melhor música negra, ou não fossem filhas de Linda e Cecil Womack, a dupla Womack and Womack, e assim sendo também sobrinhas de Bobby Womack. As Womack Sisters, que também já passaram pelo Mapa do Tesouro, que vai chegar daqui a pouco com o Pedro Terreiro. Agora, salto até à Califórnia. Don't Forget Me, Love. Novo single dos The Hard Tones.

0: There She Goes, The Sincere's, com Joey Quinhonhas, o sul da Califórnia, como o berço de um novo velho chicano soul. Chega agora o mapa do tesouro com o Pedro Tenreiro, com duas belíssimas versões.
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0: Eis-nos de regresso ao Mapa do Tesouro com o Pedro Tenreiro. Olá Pedro, bem-vindo.
2: Olá Luís, tudo bem?
0: Tudo ótimo. Hoje, não uma, mas duas versões, belíssimas versões, nada óbvias, não é? De um senhor que, apesar de tudo, não pode ser menos conhecido, mas é um corredor de fundo e alguém que se calhar foi até certeiro antes do seu tempo, não é?
2: Sim, é um corredor de fundo e tem muita, mas muita obra para trás, desde que iniciou na primeira metade dos anos 90. Vamos falar de DMX Crew. É o principal alter ego de Edward Upton, um profícuo produtor londrino que tem realmente marcado a cena eletrónica britânica nestas últimas décadas. Para além de ter assinado 30 de LPs, imagine-se, o triplo dos singles, enquanto DMX Crew fundou a Breakin' e a Fresh Up Records e dividiu-se por inúmeros pseudónimos, entre os quais, e estes são só alguns, 101 Force, Bass Potato, Computer Rockers ou The Fresh Up Players. Apesar de ter experimentado...
0: São quase três linhas de nomes de cor.
2: Eu acho que nem que me perdia a contar o número de discos que ele gravou, juntando todos estes alter egos, digamos, ou pseudónimos. Ele, apesar de ter experimentado várias linguagens da música eletrónica, é a sua ligação ao espírito original do eletrofunk dos 80 que o distingue. Estas duas divertidas e bastante surpreendentes versões que vamos ouvir hoje acabam de sair como prenda pelo 20º aniversário da germânica Permanent Vacation, uma editora para quem ele de vez em quando trabalha.
0: Vamos então à primeira dessas versões. É a minha favorita, não sei qual é que tu gostas mais, não interessa muito. Voices Inside My Head. Vamos começar pela dos Police.

0: O original então dos Police, 1980, Zeniata Mondata, este Voices Inside My Head, com a marca de DMX Crew, para assinalar o aniversário da Permanent Vacation, que, sei lá, juntava nomes como, ou por onde passaram, melhor dizendo, nomes como John Talabo, o Art Tom, o Elia Santana, etc. Muito relevante ali, diria, no final da primeira década deste século. No caso do DMX Crew, vamos ter uma outra versão bem mais especial, na minha opinião, pela escolha. Eu gosto mais desta, mas a outra tem mais piada. Já sabia que ias gostar da outra por razões óbvias.
1: Não, eu por acaso eu quando vi isto saiu em 10 polegadas e esgotou em 99,9% das lojas na primeira hora. Eu tive a sorte e o afinco de ir descobrir uma cópia a uma loja italiana, mas pronto, está no Bandcamp em digital para quem quiser. E de facto já passei o disco e passei esta versão, porque esta versão é mais clubby. A outra é mais, é gozar com a cena baleárica.
0: Exatamente,
1: e eu acho piada, mas esta é o chamado sure shot, não é? Okay. Eu tiro certeiro. Até porque o Voice Inside My Head, já nos anos 80, numa versão feita pelo Began Sekic dos Brooklyn Express, também com pseudónimo, que era Common Sense, já tinha chegado às pistas de dança dos clubes disco, dos Paradise Garage, e tornou-se um hino de música de dança exatamente por essa versão. Por isso, no fundo, é uma reatualização do lado clubby do tema.
0: É que nesta última, no caso, estamos a falar do On the Beach, na versão numa versão a partir do original do Chris Rea, que se tornou... ou seja, isto é quase uma meta-piada, porque o facto da canção se ter tornado já um clássico baleárico é por si mesmo, na minha opinião, meia piada. Aqui vem uma piada em cima da outra, não é?
1: Pá, eu não tenho a certeza se a culpa é de um mítico DJ de Ibiza chamado Alfredo.
0: Já falamos sobre isso,
1: de um DJ inglês chamado, e que é injustiçado porque não foi esquecido nesta relação com a cena balear, e é o primeiro inglês realmente a levar isto a sério, chamado Phil Mischen, e que era uma espécie de discípulo do Alfredo. Mas
0: no caso, se calhar ele
1: quando descobrir assim umas coisas estranhas.
0: Mas se calhar ele fica contente de ser esquecido no neste caso em particular. Não sei se o artista tem mais versões ou se estas são, por serem especiais, são as que...
1: Pai, eu não sou... Pois. Ele não é conhecido por fazer versões, agora, com tantos discos gravados.
0: É normal que tenha.
1: Outras,
0: tenha, mas tem a nossa autorização para continuar a fazê-las, porque estas duas recomendam-se. DMX Crew, na edição de hoje do Mapa do Tesouro, On the Beach, para fecharmos a edição de hoje. Pedro, um abraço e até quinta.
1: Abraço, Luís Unido.

0: Pedro Tenreiro, no Mapa do Tesouro, quinta-feira temos mais novidades.
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0: Mais música nova, esta chegou a 14 de agosto. É Rock e Marciano com Rodrigo Amado. Last Note, uma altura em que Dimar se prepara também para a reedição exclusiva e limitada em vinil de The Pyramid Sessions. Agora Last Note, Rodrigo Amado, a fazer companhia a Rock e Marciano.

regresso às investidas do Trubi Trio, de Rainer Trubi, com A Festa, o sample dos originais do samba para o trabalho Elevator Music, de 2003, altura em que a carreira do produtor germânico se ia cruzando com a do compatriota Uwe Schmidt, ele que assina Senhor Coconut. E é dessa forma que vamos terminar Smoke on the Water, o hino dos Deep Purple, como provavelmente nunca mais o ouviremos. Depois das 9, é com a Isilda Sanches na 13 e mais uma sessão de Pontos de Luz. Boa noite e até amanhã.

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Olá, boa noite, bem-vindos. Isilda Sanches deste lado, durante a próxima hora façam-me companhia na RTP Antena 3. Bem-vindos, Isilda Sanches deste lado, durante a próxima hora façam-me companhia na RTP Antena 3, claro.

Esta chama-se Suntory. Acende os primeiros pontos de luz de hoje. É de John Carroll Kirby. É uma das faixas do álbum mais recente, Piano Works, o disco que John Carroll Kirby, um produtor e músico americano, vem apresentar em Lisboa já na próxima sexta-feira. O concerto é na Igreja de St. George, em Lisboa. John Carroll Kirby produziu, entre outros, discos de Eddie Chacon. Porque é segunda-feira, hoje temos o Despecto, já voltámos ao normal. Daqui a pouco vamos ter a Teresa Vieira aqui a falar-nos de um coletivo de cineastas experimentais alemães. Também é dia de Som da Mudança e também tem a ver com cinema hoje, tem a ver com o Motel X. Vamos ouvir Bela Lugosi's Dead dos Bauhaus. Para já, Tara Clark in Trio em Slow Island. Fiquem por aí. Boa noite com a Antena 3.

Este é o canadiano Local Artist a acender pontos de luz. Ouvimos agora Good Enough. Local Artist, Ian Wyatt, o patrão, ou um dos patrões da editora canadiana Mudat. Ele é também produtor e DJ. Tem trabalhado, por exemplo, várias vezes com Klein Sage. Não vamos ouvir uma faixa conjunta de Local Artist e Klein Sage. Vamos ouvir, depois de uma de Local Artist, uma de Klein Sage, então, chama-se Prince. Ou seja, não estão aqui em conjunto, estão em separado, mas são os dois na mesma.

0: O chato é que não se pode dizer que é hoje, não é?
1: Pois.
0: Era.
2: Quer dizer,
1: podemos dizer que é o dia em que estamos a gravar, sim.
3: Sim.
2: Podemos dizer que foi hoje chumbada.
1: Não sei se
3: estamos a gravar. No dia em que estamos a gravar.
2: Estamos a gravar.
3: Porque vai ser segunda-feira.
2: Sim,
3: temos esse delay.
2: 1, 2, 3, 1, 2, 3, é aqui. 1, 2, 3, 1, 2, 3.
0: Não, é porque realmente é uma demissão impossível.
2: Sim. Há várias missões impossíveis.
0: Demissão impossível.
2: Este nosso podcast tem duas partes. Nós consigo gravamos agora.
0: Sim.

0: está a criar um problema, não é?
1: Sim.
0: E quando a gente esquece, é assim, é uma coisa um bocadinho mais.
1: Mais suave,
0: sim.
2: Não sei se o enquadramento de imagens está bom. Nós costumamos afinar já o início para depois ficar tudo.
0: Sim, a câmera é sempre um bocadinho de lado.
3: Não,
2: estava a ver agora. Sim. E depois também com a televisão atrás, para aparecer bem.
0: Ah, com o vosso reclamo.
2: Sim, exato.
1: Portanto, eu agora, nossa conversa, vou já saltar para a parte
0: que eu quiser.

0: ainda perguntou a Luís Neves se ele era da maçonaria.
1: É.
0: Faz parte.
2: Ele disse que não era do clube, não sei o que, do fundão, do Atlético,
1: não sei do que. Aquela, por acaso, aquilo é uma coisa engraçada. Tem força.
2: A imagem está. Eu e o Gonçalo estamos bem aqui.
0: Fecha.
2: Ok.
0: Tem que ser aqui uma questão.
2: Está automático, já percebi.
0: Nós não vamos fazer já a introdução, vamos fazer depois. Vamos. Vou já partir, portanto, para seguir aos temas quentes.
2: Mas,
0: fazer o genérico seria no início.
2: Não, fazemos o seguinte.
0: Fazemos depois quando. Se for embora, fazemos como se estivéssemos a começar.
2: Ok, então, pá, quando quiseres, cara.
0: Posso começar?
2: Uhum.

0: Vamos então ao que nos traz aqui hoje, começando por cumprimentar o nosso convidado de honra, especialista em marketing político, dispensa longas apresentações, das Faixa Martins. Muito obrigado.
1: Olá, tudo bem?
0: O nosso convite. Hoje em dia chamamos crise a tudo o que acontece. É crise da habitação, é crise política.

0: como é que podemos distinguir?
1: Ah, sabe que a grande batalha do nosso tempo é a conquista da atenção, não é? É o grande combate que nós todos enfrentamos hoje em dia quando trabalhamos na área da comunicação. E quase toda a gente hoje em dia, no fundo, trabalha-se na comunicação. É captar a atenção dos públicos. E para nós captarmos a atenção dos públicos, temos de falar mais alto, temos de fazer macaquices, temos de ser mais coloridos e temos que dar nomes mais dramáticos às situações. Portanto, depois há o programa da chamada grossura semântica, não é? Ou seja, quando a gente diz crise, crise, crise, a dada altura já ninguém liga à crise. É um pouco a história do Pedro e do Lobo, não é?
0: Uma banalidade.
1: Uma banalidade do tempo, pois. Há uma tentação para chamar a atenção dos públicos, dramatizar as situações, digamos, a vida que nós vemos hoje em dia. Há uma figura, se posso dar uma explicação um pouco mais, chamemos teórica, há uma figura que marcou o século XX que se chama o Gatekeeper, não é? Ou seja, o século XX era dominado por um sistema mediático em que havia uma espécie de um porteiro que era um jornalista. Não um jornalista, digamos, o sistema todo dos média era patrulhado por jornalistas e as coisas só entravam através de um filtro chamado Gatekeeper.
2: Já mediador,
1: que me permitem. Sim, é mais um portão com um mediador. Talvez o mediador até seja mais um modelo do século XXI. Mas no século XX era um portão. Era uma pessoa que permitia entrar ou não entrar. É como, digamos, os projetos de
3: Tricky
1: comunicação.
3: De regresso com um novo álbum em 2026. O disco chama-se Different When It's Silent. É de lá e está Still Sitting There com
1: Gatekeeper.
3: Agora, Dean Blunt com Inga Copland. Ouvimos The Narcissist. Logo depois temos os espectros de Teresa Vieira.
1: É a capacidade de propagação. E portanto, quanto mais alto falarmos, quanto mais rápidos formos, quanto mais bonitos formos a falar, mais atraímos a atenção, não é? E então, quando são coisas negativas, pior ou melhor, na perspectiva, digamos, de quem comunica.
0: Ou seja, quem quer comunicar é bom usar a palavra crise.
1: Sim.
0: Quem está do lado, quer que o fogo alastre.
1: Sim.
0: Mas, por exemplo, aqui para tentarmos definir um bocadinho o que é a crise e o que é um mero problema, porque há muita gente que diz que, por exemplo, este problema com o Luís Neves, com o Ministro da Administração Interna, não é uma crise, é uma polémica, é algo caricato. Como é que define esta polémica com o Luís Neves? É uma crise, não é?
1: Eu, na minha vida passada de consultor de comunicação, chamava episódio. Era mais fácil, era uma coisa mais neutra. Depois, muitas vezes os episódios não chegavam a ter muita energia. No caso de Luís Neves, o que eu acho que está muito interessante, embora na sessão da moção de censura o comportamento do governo tenha mudado, o que é interessante é que normalmente são as oposições que ateiam o fogo, alimentando o fogo, e geralmente os governos procuram acalmar e até à sessão da moção de confiança isso não aconteceu muito. Ou seja, os porta-vozes do governo, o PSD, no fundo, mais a nível partidário que a nível governamental, tornaram, digamos, procuravam combater, digamos, aqueles que eram os adversários de Luís Neves. O próprio Luís Neves, se nos lembrarmos, comportou-se de uma maneira até difícil de perceber para uma pessoa que tem uma ideia de como é que se faz comunicação, como eu, que é ele próprio, ele no fundo desafiou o André Ventura para um duelo. Ou seja, a moção de censura nasce de uma intervenção de Luís Neves na Madeira, na PSP, em que ele, no fundo, em vez de ter aquele comportamento que as pessoas costumam ter em situações quando estão apertadas, que é serem humildes ou falsamente humildes, procurar não atrair, conquistar aliados e não atrair inimigos, ele acabou por quase que lançar um duelo a André Ventura e este aproveitou, não é? Foi um presente ótimo que o Luís Neves deu a André Ventura, esta possibilidade de apresentar uma moção de censura.
0: Fuga para a frente.
1: Portanto, se quisermos, é difícil não dizer que não é uma crise, porque o próprio governo tratou o tema como uma crise, como disse, até à sessão da moção de confiança no Parlamento, à tarde, em que o Primeiro-Ministro, Luís Montenegro, teve um comportamento completamente diferente. Para sermos corretos em relação aos vários protagonistas e aos vários momentos.
0: No dia em que estamos a gravar, foi discutida a moção de censura e foi rejeitada pelo Parlamento. A moção de censura foi apresentada pelo Chega, que tinha lá está como alvo quase direto, não o governo, mas sim
3: espectros.
0: Gonçalo.
3: Desde o início da semana que estamos
0: já
3: em regime normal, quer dizer que voltaram
0: que
3: as rubricas e voltaram
0: crise,
3: os espectros da Teresa Vieira. Olá, Teresa.
0: Olá, Isilda,
3: já tinha saudades. Também confesso. Em agosto estivemos assim a zero em termos de sugestões de cinema. Aproveitei para recuperar algumas que tu tinhas dado no passado, confesso. Mas já estou com necessidade de nova fix. Hoje vais falar-nos, penso eu, de cinema experimental alemão. Não sei se
2: causa
3: se pode
2: de um tema
3: assim.
2: Aliás,
3: fala-nos então sobre Schmelzstein.
2: Não valia a pena.
3: É isso, obrigada já agora por teres dito o nome por mim.
2: Um caso
3: e há que dizer que este Schmelzstein não só o nome do grupo, mas também é através desta palavra, colocando também
1: o
3: ponto DE,
1: que
3: podem aceder a todo um arquivo de trabalho criado durante 10 anos por este grupo.
2: Em
3: que aquilo que podemos dizer é só a questão do experimental. Podemos, sem dúvida, dizer que estes filmes, que não são propriamente muito longos, são experimentais, no sentido em que a própria ideia daquilo que é a matéria fílmica é muito experimental. Ou seja, quem nunca pensou em ter aqui um rolo lado e aqui filme, porque não enterrá-lo no jardim e ver o que acontece? Eu acho que é uma curiosidade muito natural de muita gente, e é precisamente isso que muitas vezes estes realizadores fizeram, que era muitas vezes de enterrar
2: vai ter uma descompressão
3: de
2: ao longo dos
3: e depois
2: meses.
3: Colarem e de repente temos toda uma obra nova,
2: para ser em novembro
3: assim,
2: ou em dezembro,
3: porque o solo acaba
2: lá,
3: por corroer a fita.
2: Coisas
3: exatamente, e portanto acaba por criar um certo conjunto de efeitos muito orgânicos, não tão naturais, mais para o psicodélico estão mesmo. E aquilo que temos neste espólio bastante vasto de propostas que podem encontrar gratuitamente no site dos realizadores é precisamente isso. Por exemplo, há diferentes abordagens que são realizadas aqui. Ou seja, às vezes eles trabalhavam sobre material já criado,
4: dependente das notícias,
3: ou seja,
4: e dos capítulos
3: filmes
4: dos próximos
3: já feitos,
4: porque se continuarem
3: a sair edição e depois
4: enterravam
3: neste processo, ou por vezes também criavam os
4: filmes. Eu acho que os filmes,
3: muitas
4: vezes, mas acho que está personalizado
3: linear,
4: muitas
3: e depois aplicavam a mesma técnica
4: toda a gente está
3: aos seus próprios trabalhos. E é muito curioso também,
4: não há atuação do Luís Neves, ministro da
3: Administração
4: Interna, mas
3: a
4: atuação do Luís Neves, diretor da Polícia Judiciária.
2: E o Luís Neves também não é o ministro que representa mais a atuação
3: químicas
2: do governo. Não é?
3: E uma das coisas que eu achei bastante interessante também foi que, por acaso, um dos filmes que foi realizado por eles, que é de latitude 50.75 a norte, longitude 7.15
4: a este, portanto,
3: localizados na Alemanha, na zona de Bonn, eles criaram um filme que é muito do lado da correspondência entre o orgânico do animal e o orgânico.
4: Este debate
3: do,
4: com os gritos do Chega
3: é humano,
4: a pedir demissão
3: assim,
4: e não era uma referência.
3: E, portanto, temos várias expressões
4: regresso,
3: e várias formas
4: mesmo sobre
3: de colocar a câmara sobre um corpo humano.
4: Eu acho que vão aproveitar qualquer
3: que
4: coisa
3: parece que quase
4: sim,
3: que estamos a aplicar no animal, nomeadamente,
4: não há mais
3: neste
4: nada
3: caso,
4: sobre a atuação de Luís Neves na Polícia Judiciária, não é? Acho que vamos
3: e, portanto, este lado meio viscoso, meio
4: atenção mediática,
3: animalesco,
4: grotesco,
3: pode vir tanto de um lado de um foco muito grande sobre o animal, que é assim viscoso, mas também do
4: censura, porque
3: homem.
4: O Chega vai
3: e depois sobre isto, pensar nesta ideia da própria
4: todos
3: revelação,
4: como
3: ou seja, do próprio
4: dizia,
3: trabalho sobre
4: não quiseram votar comigo,
3: que
4: portanto,
3: é aplicada nesta
4: são todos
3: película,
4: o sistema e aqui estou eu
3: acho que é daquelas coisas que é mesmo de
4: ministro,
3: nos lançarmos à descoberta
4: eu
3: e pensar, por exemplo, que estes realizadores, uma vez, para um filme chamado State in Flames, encontraram um filme de Super 8 chamado City in Flames, do qual não gostaram, então decidiram cozê-lo e desfazê-lo, e a verdade é que temos conseguimos ver, após esse tal processo químico, há muitas reações que levam ao lado psicodélico, mas as imagens que estão por baixo sentimos que são muito de aquela ideia quase formatada, daquelas são as imagens de cinema, da ligação entre duas personagens, mas que depois com estes remendos, digamos assim, que eles acabam por aplicar, há toda uma outra vida que surge. E, portanto, acho que até são só dois de muitos exemplos que podem encontrar. E havia muito que se poderia falar sobre isto, mas lanço a proposta para a descoberta destes campos experimentais, destes jardins.
1: A outra questão é que hoje houve dois momentos.
3: Cinema em composição ou decomposição, acho que também podíamos dizer assim.
4: Exatamente.
3: Schmelzstein, eu vou só soltar as letras para procurarem, ser mais fácil de procurar. S-C-H-M-E-L-Z-D-A-H-I-N.
1: Assim é que é.
3: E depois com um D no final para indicar que é então um site ao mal. Olha, nem de propósito, eu depois fui pesquisar alguns destes filmes e cheguei à conclusão que este coletivo também trabalhou com elementos do Wire, uma banda pós-punk britânica, dos mais importantes, das minhas preferidas, na verdade.
1: Portanto, eu receio que a CPI, desse ponto de vista,
3: chegaram a fazer banda sonora para filmes deste coletivo,
1: ou então pode não dar a televisão, no fundo,
4: se os deputados não conseguirem manter o nível.
3: É isso, até para a semana, e estou desejosa de ouvir agora. Vamos lá ver se percebemos então como é que isto. Eu acho que não foi deste disco, mas de qualquer forma, acho que aquilo que eles fizeram com a música do Wire também foi usá-la, sobrepondo-lhe também outro tipo de efeitos. Devem ter o mesmo método de abordagem.
1: Foi calma, tentou ser calma nas suas coisas.
3: Até para a semana, até para a semana.
1: Uma das ideias que o Chega tinha era que o CPI.
3: Destaque de Teresa Vieira hoje no Despectros. Volto só a soltar o nome para ser mais fácil. S-C-H-M-E-L-Z-D-A-H-I-N.D-E. Agora sim, vamos lá ouvir o Wire, Mannequin, é do álbum Pink Flag de 1977.
1: Diferente do que tenho hoje, porque acho que aquela ideia do Chega

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1: Mas... provavelmente, digamos, há sempre aqui um problema, mas o governo também não é um governo de muita produção. Digamos, um dos problemas que este governo tem é a sua incapacidade aparente de gerir notícias, informações positivas, por isso deixa-se muito de cada geração nos média, mas ele cresceu-se no Pontal e três semanas depois falou em Castelo de Vida e entra uma coisa e outra numa iniciativa de governo, não é? Ou seja, é preciso gente também ver que as pessoas, hoje houve, não é? Hoje já houve algumas iniciativas, que são fáceis de tomar, porque são iniciativas de sair do cheque, não é? Não são propriamente iniciativas que sejam um produto.
2: São estruturais, não é?
1: Não é?
2: Ele próprio disse que a dos pensionistas era propositadamente para não ser estrutural, para não criar despesa permanente, não é?
3: Claro. Isto já é quase que estrutural.
2: Todos os anos é quase
1: o próprio, todos os anos há. Sim. Mas estou a dizer, portanto, é nesse sentido. Agora, tudo isto é um embaraço enorme.

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1: Primeiro, a recuperação dos Wire no álbum Pink Flag de 77, ainda a propósito dos espectros de Teresa Vieira, e agora os Dorothy Column, outra banda de finais de 70 e inícios de 80, mas que ouvimos agora numa das faixas do álbum editado já este ano. O disco chama-se Renaissance. Ouvimos Liars. É o regresso de Vinnie Riley e Dorothy Column. Este é já Mocky, Today Years Old.

falar da Dolce Vita, é um clássico Italo Disco de Ryan Paris, que ouvimos aqui na versão de Dominique Dumont. Já vamos ao Som da Mudança, como é habitual às terças-feiras. Hoje vai ser com Bela Lugosi's Dead dos Bauhaus. Até lá, Davuna, Foreshadowing.

O som da mudança. Hoje, no Som da Mudança, tenho pós-punk gótico com influência dub. E a culpa é do Motel X e da sessão Antena 3 com o filme The Hunger, de Tony Scott. Fome de Viver, em português. Um filme de 1982 com David Bowie, Catherine Deneuve, Susan Sarandon e os Bauhaus. São, aliás, eles os protagonistas de hoje. Pode parecer eventualmente estranho falar-se de influência dub nos Bauhaus, mas ela está lá, em especial neste Bela Lugosi's Dead, o single de estreia. Quando saiu em 1979, esta influência poderia não ser assim tão óbvia, sobretudo para quem não tinha grande ligação à música da Jamaica, como era o caso dos ouvintes em Portugal, atrevo-me a dizer, mas isso não retira à canção de 9 minutos os ecos prolongados ou a predominância de baixo e bateria, aspectos típicos do dub. A verdade é que os Bauhaus eram eles próprios fãs de reggae e dub, iam às festas onde se ouvia música jamaicana e, como quase todo o punk britânico, gostavam do balanço e das técnicas. Os Bauhaus são talvez o nome menos óbvio no que toca à influência da música jamaicana na cena punk do Reino Unido, mas por isso mesmo também são um dos mais interessantes. No meu caso, foi preciso esquecer-me dos Bauhaus, começar a ouvir outras coisas, incluindo reggae e dub, para redescobrir este Bela Lugosi's Dead, um tributo ao ator Bela Lugosi, que ficou famoso pelas suas interpretações de Drácula. Volto a dizer, The Hunger vai passar no Motel X na próxima quinta-feira, numa sessão Antena 3. O filme de Tony Scott fez carreira durante algum tempo nas sessões de meia-noite do Cinema Quarteto, nos anos 80. As sessões eram sempre muito concorridas, com góticos vestidos a rigor e coreografia bem estudada para as cenas iniciais, que eram, são, com os Bauhaus. Se passaram por esta experiência, apareçam na quinta-feira, às 7 da tarde, no São Jorge, para

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Três vozes femininas dos nossos dias: Leonor Cabrita, Leonor Arnaud e Salim, todas reunidas em expectativa. Um dos temas agora incluído em Apneia, o novo disco de Orca, projeto pessoal de Leonor Cabrita, uma edição recente da Facada Records. Portugal e a terça-feira, hoje temos um convidado, conversa já a seguir com Tomé Silva. Boa noite, bem-vindos.

0: Esta é a canção que demonstrou que algo novo estava a acontecer. Cosmos foi o primeiro single para o disco Na Sobreda, o novo disco de Tomé Silva, hoje meu convidado. Tomé Silva é uma nova identidade que tu tens, não é? Porque normalmente és o Tomé. Bem-vindo. Olá, como
1: obrigado,
0: estás?
1: Olá. Por acaso...
0: Para os mais próximos és o Tomé.
1: Sim, ou seja, eu já há algum tempo que... Ou seja, antigamente eu fazia... Estou a falar como se fizesse música há 20 anos.
0: Mas eu antes, já faz há muito.
1: Há algum tempo, já. Tipo, eu antes fazia... Antes o nome sobre o qual eu fazia a minha música era só Tomé, já.
0: Sim.
1: Mas já há algum tempo que estou um bocado a tentar negar isso. Tipo, sei lá, deixou de me fazer sentido. Acho que é só muito mais fácil e muito mais simples e faz muito mais sentido ser só o meu nome, o Tomé Silva.
0: Tipo, claro.
1: Sem grandes cenas.
0: A primeira vez que, embora tu faças música há muito tempo, e eu descobri isso há relativamente pouco tempo, porque a primeira vez que te vi foi no concerto de apresentação do Suspiro, uhum. O disco da Maria Reis,
1: uhum.
0: Que um disco que tu também assinaste a produção, uhum. Fiquei impressionado pelo modo como colocaste a bateria a servir aquelas canções, não só no disco, mas também ao vivo.
1: Obrigado.
0: A Maria Reis, quando eu lhe perguntei, quando ela sentou nessa mesma cadeira para falarmos sobre o disco, ela também me falou em ti, que ficou, pá, achou que tu fizeste um trabalho incrível, que foi uma descoberta que ela teve e que se sentiu muito recompensada por esse risco. Mas voltando, a bateria é o teu instrumento base? Foi aquele que tu estudaste?
1: Sim, é o meu instrumento principal. Tipo, foi, ou seja, eu nunca estudei bateria, mas estudei percussão clássica. E então, pronto, a técnica eu já tinha, e depois, mas sempre toquei bateria. Tipo, ou seja, nós não tínhamos mesmo aulas de bateria, mas sempre toquei.
0: E onde foi?
1: Foi na Academia de Música de Almada.
0: Isso é aqui, ali para o pé da Incrível Almadense?
1: Não, neste momento, ou seja, quando eu entrei era na Trafaria, mas agora neste momento é no Solado dos Agalos, na Sobreda.
0: Ok, e foste para lá muito cedo? Começaste a tocar muito cedo?
1: Ou seja, eu comecei a ter aulas de música, eu tinha 5 anos, aulas de solfejo e de flauta na Academia Almadense.
0: Ah, ok.
1: E depois comecei também a ter aulas de bateria aí, e no 5º ano fui para o ensino articulado estudar percussão, yeah.
0: Ok, então a bateria foi o princípio.
1: Sim, foi.
0: O princípio de tudo, embora hoje tiras som de qualquer instrumento.
1: Opa,
0: pelo menos parece. Eu fiquei logo impressionado que aquele baterista a tocar piano aqui, porque o piano é algo que neste disco, Na Sobreda,
1: é a base. É a base,
0: yeah. É a base de tudo, portanto, yeah. Fiquei também um bocado espantado com isso.
1: Opa, a cena é tipo, pá, sei lá, pegar num instrumento. Se tu souberes o que queres do instrumento, e eu não quero virtuosismo, nem quero técnica bem avançada, nem quero. Tipo, eu quero cenas a soar bem. E eu acho que, tipo, se eu conseguir ouvir o que é que eu quero, eu eventualmente consigo tocar.
0: Lá chegar.
1: Estás a ver?
0: Okay.
1: Eventualmente, se calhar demora mais um bocado. Tipo, eu às vezes toco clarinete nos discos em que faço, em que produzo. Eu não sei tocar clarinete, eu por acaso tinha um clarinete lá em casa, porque a minha irmã tocava clarinete também na Academia Almadense. E tipo, e tu... tenho uma melodia que sei que quero que esteja
0: e és
1: na
0: capaz
1: música
0: de tirar. Pá, essa melodia do...
1: Sei fazer em bocadura mais ou menos. Vou ao Google ver como é que se faz cada nota, os dedos, e toco, estás a ver?
0: Okay.
1: Não, ou seja, eu não sei tocar bem os instrumentos, mas consigo tirar deles o que eu preciso.
0: É isso, é. Havia um amigo meu que dizia que esse era o truque. Não era saber tocar bem, era tirar som deles,
1: yeah, yeah.
0: E depois, a partir desse concerto, a partir desse disco, que para mim, portanto, foi esse Suspiro da Maria Reis, fui em busca, então, afinal, quem é o Tomé? Enfim, deparei-me ali com um mapa sonoro gigantesco da música vulcânica, que é esse grande depósito de música livre que tu criaste no Bandcamp. O disco, depois as três canções que fizeste com o Beija-Flor. Yeah. Enfim, tanta coisa. Afinal, qual é a raiz, não é? Qual é a raiz do Tomé Silva?
1: Opa, raiz. É só curtir bué de música e bué de música diferente e sentir que posso fazer o que eu quiser, estás a ver? Tipo, tudo o que eu gosto eu faço. Tipo, se me apetece fazer uma cena tipo diferente, faço, estás a ver? Não, E fico bem aborrecido de cenas. Tipo, imagina se eu estou muito tempo a fazer a mesma coisa, depois já não. Tipo, quero passar à frente.
0: Queres passar para, yeah, para.
1: Tipo, este disco tem uns concertos marcados, mas honestamente, no futuro, tipo, não sei. Não faço ideia o que é que eu vou fazer, estás a ver?
0: Queres ver-te livre deles rapidamente?
1: Opa, não, tipo.
0: Não, para já é bom porque é um batismo.
1: Yeah,
0: não é?
1: Yeah. Eu acho que é importante.
0: Esse desafio também de ter uma coisa nova e mostrar, não é?
1: Yeah, yeah.
0: Mas tens essa coisa compulsiva de saltar de.
1: Sim, opa, é. Yeah, tem que ser o que eu estiver a sentir no momento.
0: Sim, porque, enfim, que quem for, por exemplo, ao Bandcamp e ir visitar a música vulcânica, vão aparecer vários Tomés lá.
1: Sim. Tipo, há cenas que não são minhas e depois há cenas que são minhas, mas com nomes diferentes também. Yeah,
0: Até da tua identidade te aborreces, não é? Por vezes.
1: Opa, yeah, tipo, sei lá, também é divertido. Ou seja, eu não levo isto nada a sério, estás a ver? Fazer música é um bocado. Não consigo levar a sério, estás a ver? Então é tipo, who cares? Vou fazer uma cena diferente, vou dar um nome random, está-se bem, tipo.
0: E siga.
1: Por acaso.
0: Mas ao mesmo tempo tens essa. Como é que eu ia dizer? Tens essa vontade de fixar as ideias no tempo, não é? Yeah. Porque tu às vezes podias fazer e deixá-las no teu disco rígido.
1: Opa, não,
0: e ficarem só para ti. Mas tens essa, no fundo, tens essa necessidade de as coisas serem partilháveis, não é?
1: Yeah. E por acaso a música vulcânica em específico, eu agora está inativa, já não faço nada lá, já não meto nada lá, mas partiu mesmo disso de só por partilhar cenas, estás a ver? Mesmo se não tiverem 100% acabadas, mesmo se não tiver tipo. Opa, porque depois eu também faço cenas em que, por exemplo, este disco é o oposto, aqui foi bué trabalhado.
0: Claro, bué. Claro.
1: Então eu também preciso, depois de uma cena destas, de. Ou tipo, em paralelo a este tipo de atividade, também é uma cena muito mais rápida e mais tipo sem pensar. Estás a ver?
0: Mais livre.
1: Yeah.
0: Como é que no fundo. Isso tem a ver com a questão que eu também queria colocar. Ah, e antes deixa-me falar noutro disco que também conheci por estes dias, que é Quando Voltar ao Chão.
1: Sim.
0: Que é um disco de 2025, onde também está lá outro Tomé. Portanto,
1: sim.
0: Há aqui,
1: sim, sim,
0: várias dimensões que aconselho os ouvintes a espreitarem para lá deste Na Sobreda, primeiro disco de canções. Mas como é que um músico tão empenhado numa corrente musical de, diria, livre, improvisada, exploratória, se decide a fazer um disco de canções?
1: Pá, eu sempre gostei bué do formato, mas só ganhei, tipo, ou seja, só ganhei coragem para fazer as minhas canções há uns 3 anos, pá, aí, em que eu comecei mesmo tipo a tentar. 3, 4 anos eu comecei tipo a tentar fazer canções e, pá, foi. As primeiras não eram muito boas. Foi, epá, é uma skill como todas, é uma aprendizagem, é um skill set específico.
0: Isto obriga a outro pensamento?
1: Completo, eu acho que sim.
0: É começar de novo ou existem, vão lá, tudo aquilo que tu aprendeste?
1: Tipo, claro que há cenas em comum, claro que há cenas em comum. Mas pá, eu acho que é uma cena um bocado mais, pelo menos para mim, pessoalmente, eu a fazer canções, não estou a dizer que é assim sempre, mas na forma que eu faço canções é um bocado tipo, ou está bem ou está mal. Tipo, acho que há uma forma certa de eu fazer canções. Tipo, eu tenho que encontrar a forma certa de fazer, estás a ver? Tipo, yeah, é isso, há uma cena que tens que encontrar nas canções. E se calhar pode parecer um bocado menos livre, mas essas. Tipo, essas limitações que tu te impões a ti mesmo acabam por resultar em mais criatividade, eu acho.
0: Okay.
1: Tipo, em mais liberdade dentro dessas restrições.
0: Enfim, já disseste que esses ensinamentos são adaptáveis. É um formato desafiante, não é? Mas nas vozes, nas letras, nos refrões, no, yeah, no, nas regras.
1: Yeah. É. Yeah. As letras, para mim, é o mais difícil ainda. As melodias, as harmonias, está-se bem. É fixe, é divertido. Letras é mais difícil. Mas letras é como tudo o resto. É com prática. E fazer e ficas melhor. Estás a ver? Com prática ficas melhor. Ao início parece que é só impossível fazer uma cena fixe. Mas é como tudo, é mesmo como todas as skills. E por acaso, neste disco, a Maria ajudou-me bastante com as letras. porque ela é...
0: É craque.
1: É craque, ela é craque. E ela sabe muito bem o que é que gosta, estás a ver? E o que é que ela tem, ela, o que é que ela considera como bom. E pronto, ela ajudou-me bem neste disco em específico.
0: Yeah, e isto, neste caso, isto é uma pergunta um bocado também muitas vezes utilizada, mas começaste por onde, não é? No fundo, para aqui, para começaste com a parte musical toda ou tinhas ideias já de palavras que depois foste construir um contexto sonoro para elas?
1: Depende de canção para canção. No geral,
0: a Cosmos, por exemplo.
1: A Cosmos são um bocado todas assim. Ou seja, eu começo com a base. No caso deste disco foi com o piano. Comecei no piano e meto-me a cantar por cima de melodias. Estás a ver o que fica bem. E depois, por cima dessas melodias, ver que palavras é que ficam bem.
0: Mas que o lá lá lá mesmo, aquele... Já a seguir vamos ouvir o Amigo Coragem, que foi a canção que tu colocaste na abertura do disco. Uhum. O que é que tu queres dizer quando, no início do disco, algures na canção Amigo Coragem, dizes, falta-me coragem. Coragem para quê?
1: Sei lá. Tanta coisa, tudo. Tudo, não sei. Epá, essas perguntas sobre letras específicas é difícil, porque eu quando estou a escrever eu não estou a pensar bem no que é que eu quero especificamente
0: dizer. Tu sentiste-te confortável? Tu és de uma geração, ainda por cima com as pessoas com quem tu lidas, e Maria Reis é um bom exemplo, as pessoas te editaram, o Café, toda aquela escola, um cancioneiro gigantesco e personalizado, escrito por aquelas pessoas e outros tantos da tua geração. Quando trabalhas as palavras, nunca sentiste esse dilema, e sendo a primeira vez que o fazes assim de modo... tão volumoso, nunca sentiste aquele dilema da exposição? Epá, se calhar estou aqui a dizer coisas que eram só para mim e para os meus, ou algumas até eram só para mim.
1: Não,
0: e agora estou a espalhá-las aí no mundo.
1: Isso é bem real. E eu, quando estou a compor, não penso nada nisso, estás a ver? Faço o que eu acho bem.
0: Eu, mas peito aberto.
1: É quando vou tocar ao vivo que penso, tipo, o que é que eu estou a fazer? O que é que eu estou a fazer? Não quero estar aqui, tipo, quero bazar.
0: Ok, vamos agora... Ouvimos Cosmos no início, a tal canção é esta. Aquela que foi o primeiro single, aquela que me despertou assim uma grande atenção a mim, e espero que a mais pessoas, em relação que algo novo estava aqui a acontecer, o Tomé Silva, o seu primeiro disco de canções, depois de tantas... Há pouco estávamos a dizer que não fazes música assim há tanto tempo. Mais uma vez, deparei-me ali com uma coletânea que tu colocaste, não sei, creio que no SoundCloud, de remixes, de coisas de 2008.
1: Deve estar a falar de uma compilação que eu fiz, compilação de cenas do SoundCloud, que está no Bandcamp, essa compilação. Porque, entretanto, eu deixei de pagar o SoundCloud a tão boas cenas que eu tinha lá. Foram ao ar e eu meti isso tudo no Bandcamp.
0: Okay, mas em 2008 já estavas a...
1: 2008 não, 2008 eu tinha 7 anos.
0: Ok, então foi...
1: Mas 2010, eu comecei a fazer música tipo 2015, 2016.
0: Pois, então é onde aparece aquela remistura do King Biggs e...
1: Sim.
0: Uma série de coisas. King Biggs também é teu vizinho, não é?
1: É da Margem Sul.
0: É da Margem Sul também. Vamos ouvir agora Amigo Coragem, logo depois Enfim. São duas canções para Na Sobreda. Tomé Silva é hoje meu convidado.

0: Duas escolhas para Na Sobreda, disco novo de Tomé Silva, edição da Cafetra Records. Ouvimos Amigo Coragem e também Enfim. Na Sobreda é o título. Foi na Sobreda, em casa dos teus avós, que cresceste, onde, e onde produzes toda a música que fazes, não é? Passei lá um dia destes ao pé. Sobreda fica para quem está mais desconectado com esta geografia do Sul. Antena 3, a RTP Antena 3 é uma rádio nacional, portanto há pessoas a ouvirem em todo o país. A Sobreda fica na margem sul do Tejo e fica ali entre Almada e a costa de Caparica. Portanto, tens ali por um lado o lado urbano da cidade de Almada e tens o Atlântico também ali aos teus pés. A paisagem está em mudança. O que é que hoje te transmite esse espaço, no fundo, esse espaço onde, segundo palavras tuas, onde o teu avô nos anos 70 construiu a sua casa?
1: Opa, o que é que me transmite? Pá, é daquelas cenas tipo, ou seja, tu só reparas em mudança quando, depois de alguma distância, voltas a olhar, né? Ou seja, se tu tiveres sempre,
0: sim,
1: tipo, se tu olhas todos os dias ao espelho e para ti estás sempre igual, estás a ver? Mas, ou seja, eu, como até há muito, muito pouco tempo sempre vivi lá, aquilo, pá, é só a minha casa, estás a ver? Não penso muito nunca pensei muito em questões nostálgicas e de... Mas agora eu só comecei a pensar nessas coisas mais recentemente, e também, tipo, a ver que aquilo realmente está a mudar bastante, porque, pronto, está a haver um boom enorme de construções de casas, tipo...
0: A Sobreda, calculo que durante a tua infância é um campo que não é bem campo, não é? Não é um campo rural do interior, mas no fundo é campo porque não é Almada, não tem a densidade urbana que a costa de Caparica tem.
1: Ainda não tem. Pronto, é como as coisas funcionam, tipo... Mas o que é que eu estava a dizer?
0: Mas tu ainda foste capaz de retratar. Tu ainda tens assim aqueles field recordings. Ainda há cães na rua a ladrar, sim. Há passarinhos, ainda...
1: Continua a ser um sítio bastante ou seja, é muito urbano, mas também é muito rural, estás a ver? As pessoas mais velhas que lá vivem têm todas hortas em casa. Nós temos hortas em casa. Vê-se sempre pessoas a trabalhar na terra, estás a ver? Mas depois, ao lado, vês tipo uma casa bué moderna, construída ontem, literalmente ontem, porque as casas nascem assim de um dia para o outro.
0: Os tais quadrados.
1: Os quadrados, já. mas eu acho bué fascinante o contraste, né? O contraste entre essas duas vidas, tipo, sei lá, pessoas que vivem lá toda a sua vida, que viveram lá toda a sua vida, idosas que trabalham na terra e que...
0: Lisboa, enfim, está a 10 minutos de carro.
1: Sim.
0: Há uma ponte pelo meio. Mas parece que está a 300, não é? Pessoas que, no fundo, o universo delas ficou ali.
1: E pronto, construíram lá a sua casa, como é o caso do meu avô, da minha família. Casas clandestinas, na altura. E depois tens, ao mesmo tempo, agora, olhas para o lado e está lá uma pessoa que, tipo... construir lá uma casa que provavelmente é uma casa de férias ou é uma segunda casa e nunca teve naquele sítio, ou seja, pronto, é um grande contraste, estás a ver? E depois, ao mesmo tempo, bué matos e cenas assim, pá, acho bué engraçado, bué fascinante, estás a ver?
0: Porquê que, para alguém que queria fazer um primeiro disco de canções, porquê é que tu foste em busca desse... Vá lá, desse contexto geográfico, não é? De chamares àquele disco na Sobreda. É um bocadinho. É o Tomé olhar-se ao espelho também.
1: Eu acho que não fui em busca de nada. Simplesmente aconteceu, estás a ver? Tipo, eu, quando fiz as canções, eu não estava a pensar em nada disto. Foi quando, mais tipo, quando estávamos a precisar de um nome para o disco. E depois comecei a pensar, tipo, pá, faz bué sentido o disco chamar-se Na Sobreda, porque eu faço tudo, eu produzo tudo, gravo tudo, componho tudo aqui. E então, sei lá, foi aí também que eu comecei a pensar de que forma é que eu estar, porque até lá eu nunca tinha pensado nisso, de que forma é que eu estar neste espaço me influencia, estás a ver?
0: E tu falas muito em memória emocional, é algo que tu referes muitas vezes em relação à tua música.
1: Yeah.
0: Este disco tu achas que tem mais de passado ou de futuro? Ou se calhar de presente, não é?
1: Tudo o que eu faço tem bué passado, que é uma coisa que eu estou a tentar mudar, porque é o mais fácil para mim escrever sobre o passado. Pá, mas às vezes é um bocado demais. E eu gostava tipo, de tentar pensar também no presente e no futuro. E no disco faço um bocadinho isso também. E tento fugir um bocado à cena da nostalgia. Para mim é bem fácil falar de nostalgia.
0: Tipo, este disco foi bom para arrumar essa.
1: Acho que sim, acho que sim. Mas lá está, eu agora tipo, depois tento. Já fiz mais canções depois. E eu volto sempre para esta cena da nostalgia do passado. É tipo. É o mais natural para mim, mas gostava de tentar sair daí, porque é um sítio bem... Lá está, quero tipo explorar cenas novas, quero sair dessa cena, da zona de conforto, e estou a tentar fazer isso agora.
0: O teu trabalho passado é um trabalho muito, diria, solitário, não é? Música
1: Sim.
0: eletrónica tem esse,
1: yeah.
0: tem esse lado
1: yeah.
0: bom e mau, não é? És yeah. de ti próprio, fazes o que queres, erras
1: yeah, yeah.
0: quando, se tiveres que errar, erras.
1: Não tens que justificar, não tens que dar justificações yeah, nenhumas
0: não,
1: a ninguém.
0: Não, yeah. não há contraditório.
1: Que é bom e é mau.
0: Pois.
1: Pode ser bom e pode ser mau. Tipo...
0: E também uma noção do que tu disseste, não é? De gravar as coisas todas em casa, não é? Portanto, o quarto também é o teu universo, não é?
1: Yeah.
0: Ali onde tu resolves tudo.
1: Yeah.
0: Neste caso, neste disco, há aqui quase uma mini orquestra, não é? Há aqui um maestro Tomé, mas há aqui muitos timbres. Como é que definiste também os timbres que tu querias explorar no disco? Aqui temos do piano... A flauta,
1: yeah.
0: cordas, temos um bocadinho de tudo e yeah. feito já com outras pessoas que tu
1: yeah.
0: trouxeste e que safariam melhor nesses instrumentos do que tu próprio.
1: Yeah, yeah,
0: embora
1: yeah,
0: tu próprio
1: claro.
0: Também o conseguisses fazer.
1: Depende. Tipo, desde o início eu sabia que queria ter sons bem variados no disco, estás a ver?
0: Quem é que toca primeiro?
1: Muita então, gente. Toca o. Guilherme Rodrigues toca saxofone, que é um amigo meu, bem antigo, que eu conheci na escola de música, que para mim é o melhor improvisador que existe. Ele é o melhor para mim. O Vasco Alves toca gaita de foles na Meias Molhadas, que também é um... Ou seja, ele toca gaita de foles, mas a cena dele é... Ele trabalha mais na música experimental. E aquilo nem parece gaita de foles. Aquilo parece mais tipo sintetizador. É assim uma cena. E acho que ficou bem fixe. A Bruna de Moura toca violoncelo, que também toca com outras pessoas. Também é bem boa no que faz. Nesse caso eu já tinha escrito as partes. Eu escrevi partes para ela tocar. No caso dos outros dois eu não escrevi nada. Estás a ver? Foi
0: um caso
1: no momento. Yeah. Toca. A mochila de,
0: toca flauta
1: yeah. E a Anaís, que eu não sei se tu estás a par.
0: Não.
1: A Anaís é uma cantora, compositora de 20 anos que opá, eu acho que neste momento é tipo das melhores que anda aí yeah.
0: Anaís
1: yeah.
0: Okay.
1: É das melhores que anda aí tipo, em termos de tudo mesmo, composição, a voz dela, as letras é muito bom. E ela tocou trompete, ela toca trompete e tocou trompete numas músicas também. Yeah.
0: Ok, muita gente.
1: Acho que não me estou a esquecer de ninguém.
0: Maria
1: e a Maria toca em algumas cenas.
0: Toca e deu um jeitinho também
1: yeah.
0: nas palavras.
1: Uhum.
0: Quanto tempo é que levou a compor o disco? Esta canção que tu tens aqui, que se chama 5 meses, tem alguma coisa a ver com... Não? Quanto tempo é que levou o disco a ser...
1: É capaz, acho que sim.
0: É?
1: Assim, o disco levou por volta de 5 meses a compor, a fazer. Yeah.
0: E a compor?
1: Pá, não sei bem, porque eu não sei bem quando é que eu comecei a compor as músicas. E depois também, ou seja, eu fiz músicas já bué depois de ter começado a gravar o disco. Então não te consigo dizer bem datas, tipo momentos em que comecei a compor ou não. Também havia músicas que eu já tinha há bué de tempo feitas,
0: que eram más e que passaram a ser boas.
1: Oh pai, se calhar.
0: Tu, por exemplo, naquele disco com Beija Flor, três canções foram feitas num dia só, não foi?
1: Foi uma madrugada.
0: Tu neste formato, vá lá, com estas luzes todas em luzes. Enfim, cada um tem as luzes que quer em cima ou pensa nelas ou não, não é? Mas quando tu te meteste neste desafio, a música eletrónica e toda a música que tu tinhas feito era o que te dizes, fica registada, pá, apetece-me já, se calhar não está, na minha cabeça está completo.
1: Yeah.
0: Aqui tu levaste com esse dilema de perceber que a canção 5 meses, o Cosmos, eu não quero mexer em mais nada. Uhum. É assim que vai ficar. Uhum. Ou isto aqui ainda falta alguma coisa. Não. O colocar um ponto final em cada uma das canções.
1: Tem que haver sempre esse momento do ponto final, porque se tu quiseres, podes ficar a fazer música.
0: Ficas tipo Brian Wilson,
1: para sempre.
0: Ficas,
1: yeah.
0: Ficas 30 anos a fazer um
1: disco. Yeah. Para sempre. Não tem fim mesmo. E tem que chegar a uma altura em que tu dizes, tá bom assim, acaba. E isso para mim é, eu acho que é tipo a principal skill de um produtor. Eu acho que isso é a principal característica que um produtor tem que ter, é saber quando é que está bom. Estás a ver?
0: E o que? Há quem diga que também é aquele poder de edição, não é? Aquela ideia de já aqui coisas a mais.
1: Yeah,
0: é o tirar, não o colocar, less is more, não é?
1: Yeah. Eu quando estou a trabalhar com outras pessoas enquanto produtor tenho essa visão, mas quando é a minha própria música é um bocado mais difícil, porque tu estás bué dentro da cena e pronto, é um bocado tipo. Não consegues, estás tão dentro que não consegues olhar, não consegues ir para fora e observar e ver o que é que, tipo, ver a cena geral. E por isso é que também foi bem fixe trabalhar com a Maria por causa disso, porque bem nessa cena de pá, o que tu estás a fazer aí não é preciso, não, já não é preciso isso.
0: E aquele Big Brother atrás.
1: Yeah, né? Big Brother, yeah, é importante, às vezes é importante.
0: Que música é que tu nunca tocarias? Música do ponto de vista de género, né?
1: Ah pá, não sei. Eu acho que não é tanto por estilos, é mesmo por música. Música, sei lá, música má. Nunca tocaria. Eu gosto de pensar que não.
0: Tu cresceste a ouvir, tu já foste metaleiro, não é?
1: Exato.
0: Dizer que já foste metaleiro, não é?
1: E ainda sou um bocadinho, mas.
0: Mas do black metal mesmo,
1: sim.
0: Não é? Era aquela coisa de cabelo comprido e.
1: Tinha um battle jacket, aqueles coletes de ganga com as bandas.
0: Com os pads, não.
1: Uma corrente, tinha o cabelo comprido.
0: E aquela. Black é mais Noruega, não é? Aqueles.
1: É Borg, a segunda onda do black metal é Noruega. Começou na Noruega, e na Europa, assim mais a norte no geral.
0: Mas tu que cresceste a ouvir black metal, como de certeza que ouviste emo, ou não?
1: Por acaso nunca passei por uma fase de emo. Nunca. É uma cena que eu me orgulho muito. Nunca passei por uma fase
0: de emo. Há emo e emo, não é?
1: Não, claro, não, eu obviamente emo, nunca passei pela fase tipo scene, tipo Bring Me the Horizon, essas cenas.
0: Sim.
1: Claro que eu adoro American Football, eu adoro música emo para mim.
0: Sunny Day Real Estate, há muita coisa
1: que
0: eu. Eu quando alguém me despertou para o emo foi através dessas bandas, American Football, Sunny Day Real Estate e não sei o quê. Depois quando me colocaram perante outras bandas de emo, disse não.
1: Sim. Emo, real emo é uma coisa muito específica.
0: Midwest emo, não é?
1: É uma coisa muito específica. Por acaso, American Football, pronto, isto é bom, é um clichê, mas. Claro que American Football para mim é a grande inspiração. Eu vi-os ao vivo no Primavera há uns anos a tocarem aquele disco todo do início ao fim.
0: Que agora foi rir. Olha, por acaso há um tema que até tem o tipo do Turnstile a fazer uma colaboração. Enfim, mas tu cresceste a ouvir um bocadinho de tudo.
1: Sim, okay. Mas tive ali uma fase bué grande em que praticamente só ouvia metal.
0: E depois quando é que chega a eletrónica?
1: E depois comecei a ouvir mais eletrónica. Comecei a ouvir hip hop também. Assim mais, tipo, primeiro mais experimental. Pronto, e também música eletrónica um bocado mais experimental também, porque eu na altura era assim um bocado snob, estás a ver? E então tinha a mania que só coisas assim bem complexas e bem experimentais é que eram boas. Tinha um bocado essa mania que eu entretanto perdi, felizmente.
0: Quer dizer, as bandas da Cafetra era algo que tu não ouvias.
1: Eu lembro-me da minha irmã mostrar Pega Monstro e Maria Reis há uns tempos. Tipo, quando eu estava deep nessa fase, ou seja, porque elas já go way back, elas fazem música há bem tempo, e eu naquela altura só ouvia metal.
0: Sim.
1: Então para mim, tipo, para já indie era para esquecer.
0: Claro.
1: E indie português era tipo,
0: era o demónio.
1: Era o demónio. E então ela mostrou-me aquilo e eu fiquei tipo, secretamente até a curtir, mas tipo, não podia admitir que curtia, estás a ver?
0: Falta só falar aqui de uma coisa também, que enfim, tem a sua importância, visto que, que tu, para lá desta, atualmente, não sei se continuas em turnê com o Panda Bear.
1: Não,
0: já acabou? Foram quando?
1: Não.
0: Foi muito tempo, não foi?
1: Foi bastante tempo, foram tipo 2 anos. Yeah.
0: Panda Bear, calculo que também não fazia parte das tuas audições, não?
1: Por acaso não. Eu comecei só a ouvir.
0: E Animal Collective. E...
1: Yeah, não.
0: Só depois de.
1: Depois de ter o. De começar a trabalhar com ele é que fui ouvir. Ou seja, claro que fui ouvir as cenas dele porque as ia tocar. E depois comecei também a ouvir um bocado Animal Collective, porque eu até lá nunca tinha entrado na cena. Tipo, conhecia bué assim, não conhecia muito a fundo. Okay. E fui um bocado a ouvir e percebi que aquilo é muito bom.
0: E foi importante para ti essa experiência de tocar ao vivo, outros palcos, outros países, outra estrutura, outras responsabilidades?
1: Foi bem importante e é uma cena que eu estou bem contente de ter tido essa experiência. Acho que é a grande oportunidade. Agora vai ser, ou seja, é uma oportunidade bem rara. Estás a ver? Tocar assim em turnês bué grandes é raro, estás a ver? Porque em Portugal é Portugal, né? Portugal,
0: sim,
1: tu sabes, Portugal é minúsculo.
0: Tem os seus limites.
1: Tem os seus limites e depois é tipo tu nem em Espanha consegues, tipo, ou seja, tu não consegues ter uma fanbase se tu cantas tipo em português, fazes canção em português.
0: Não passa de Alves para lá.
1: É bué, nem em Espanha, estás a ver? É bué.
0: Nós estamos mais permeáveis, não é?
1: Por isso,
0: muita coisa espanhola a chegar aqui e tudo, o indie espanhol e o rock espanhol e não há assim uma...
1: Parece que não.
0: Por isso, tanta tocar... coisa que vai acontecer aqui que não passa realmente a fronteira.
1: Yeah. Tipo, tocar com Panda Bear foi um bocado, eu acho que das únicas oportunidades que uma pessoa tem de viver essa vida de músico profissional, estás a ver?
0: E foi cansativo, foi ao mesmo tempo fascinante?
1: Foi cansativo, mas da melhor forma possível. Foi,
0: mas há ali uma certa, calculo eu, quantos espetáculos foram?
1: Não sei, não
0: foram muitos.
1: Muitos.
0: Yeah. Nos Estados Unidos? E...
1: Sim, principalmente.
0: Yeah. Tem que haver ali também, diria, quase uma disciplina individual, não é? Para cada um.
1: Tem que haver disciplina, sim. Porque...
0: Às vezes vejo, sei lá, um dia destes fui ver esses Turnstile, e tenho acompanhado, sei lá, os últimos 3, 4 anos, e aquele pessoal não deve parar em casa há muito tempo.
1: Se
0: o pessoal não se cuida, aquilo é...
1: Nesse caso é porque essa malta, tipo, ou seja, o Noah já não é, já não está a começar a carreira, né? Então ele e tem família e quer, tipo, sei lá, quer as cenas equilibradas, estás a ver? Mas uma banda que está assim, tipo, no topo, no pico da sua popularidade, vai aproveitar ao máximo a onda e vai não parar, estás a ver? Que, pronto, também não estávamos assim nessa cena, mas mesmo assim tocámos bastante e lá está a malta, tipo, sei lá, não somos um, não éramos tipo assim um grupo de adolescentes malucos, estás a ver?
0: Uhum.
1: Tipo, era um bocado, pronto.
0: Já havia ali um certo tino. Ok, Tomé, foi um gosto falar contigo. Queres ouvir alguma das tuas canções? Qual é a tua favorita?
1: A minha favorita? Favorita não sei se tenho, mas deixa-me pensar. Do disco, eu curto bué da última, da Sem Casa.
0: Ok, então é com essa que vamos fechar. Sem Casa, tema 12 para este disco Na Sobreda, Tomé Silva, edição Cafetra Records. Um abraço, Tomé. Fica à espera.
1: Obrigado.
0: Mais canções, ou se não forem canções, o que tu produzires.
1: Yeah.
0: Tá, tchau.
1: Obrigado.
0: Parabéns. Tchau.

disco destacado na produção nacional de 2026, na Sobreda. Tomé Silva, hoje nosso convidado, no sábado, apresentação ao vivo na ZDB em Lisboa. Uns dias antes, na quinta-feira, outro concerto a merecer destaque. Os Santa Maria Gasolina em Teu Ventre apresentam-se em versão Redux, concerto único do seu fundador, o guitarrista Jorge Ferraz Martins, apresentação rara do músico em palco, que recupera esta sua ideia musical desenvolvida na segunda metade da década de 80 e nos primeiros anos da década de 90. O concerto está marcado para quinta-feira no Coliseu Club, em Lisboa, e hoje seguimos neste final de hora com os Santa Maria Gasolina em Teu Ventre.

Ezra Pound e a Loucura e Go West Celine, temas emblemáticos do Santa Maria Gasolina em Teu Ventre, apenas dois discos editados, Free Terminator, Falcão Solitário sem ser distorção e também o disco homónimo, tudo será tocado na íntegra pelo seu autor, Jorge Ferraz Martins, concerto único no Coliseu Club, na próxima quinta-feira. Depois das 11, Indigente com Nuno Calado, na...

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Olá, boa noite, sejam bem-vindos a mais uma sessão de Indigente na RTP Antena 3 com Nuno Calado, também disponível em antena3.rtp.pt ou no RTP Play. Abertura com um novo álbum para os Moai, o disco chama-se Inerte e aqui fica An-An.

os Moai no início desta sessão de Indigent. Avançamos já para os franceses Bruy, em vez de tocarem amanhã na Casa Capitão, em Lisboa, no dia seguinte, na Sala Moco, no Porto. Isto depois de, há 3 anos atrás, terem estado pela primeira vez em Portugal no Amplifest. Seguimos com The Intoxication of Power para os Bruy.

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1: Indigente com temas bastante grandes na emissão de hoje, os Moai com NN, também de Intoxication of Power para os franceses Bruy. Amanhã ocupam a Casa Capitão em Lisboa, no dia seguinte sobem ao Porto para tocar na Sala Moco, isto depois de há 3 anos terem estreado em Portugal, concerto na altura no Amplifest. Seguimos agora com The Radio Under the Stars, Acid Acid, projeto de Tiago Castro, nos próximos momentos.

Uma verdadeira viagem cósmica, aquela que estamos a apresentar hoje no Indigente. Acid Acid com The Radio Under the Stars, o lado B do disco. Seguimos com Insignificant Other para os Queens of the Stone Age.

Chegamos assim ao final desta sessão de Indigente na RTP Antena 3. As últimas propostas com Queens of the Stone Age, também os Protomártir com um tema novo, Feed the Sewer, e mesmo para fechar a porta, este Cold de Chelsea Wolfe. Boa noite, take care.

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2: Bom, bem-vindos a mais uma edição da Caixa de Ritmos no Centro Nacional da RTP Antena 3. Aproveitando o ritmo de férias, entramos nas próximas duas semanas em versão nostálgica para recordar algumas das nossas melhores canções que fomos rodando por aqui nestes quase 20 anos de Caixa de Ritmos. Começamos com os Jungle.

As duas primeiras recordações para a edição desta semana da Caixa de Ritmos. Primeiro com os britânicos Jungle, o tema da Hit. Foi um dos primeiros sinais de vida dos Jungle. Também Jamie XX com a passagem pelo álbum In Color. O incrível Loud Places com a voz de Romy. Seguimos agora com sons mais agitados por conta do projeto Simin Mobile Disco. Este foi um tema que rodámos vezes sem conta e que vai valer a pena voltar a ele. Chama-se Hustler, o álbum dos Simin Mobile Disco Attack Decay Sustain Release. Mais à frente, juntamos My Piano, um dos muitos temas dos Hot Chip a que poderíamos voltar nesta edição da Caixa de Ritmos.

daqueles nomes que faz parte da história da Caixa de Ritmos, os Hot Chip, imensos temas que rodaram sempre com insistência na Caixa de Ritmos. Tínhamos que escolher um e hoje resolvemos voltar a este My Piano, tema que ainda por cima foi revelado na série DJ Kicks da K7, de que gostamos bastante. Simon Mobile Disco, há pouco com Hustler, tema icónico deste projeto britânico, a passagem pelo álbum Attack Decay Sustained Release. Estamos em ritmo de férias e por isso vamos aproveitar estas próximas duas semanas para recordar algumas das canções que nos marcaram ao longo destes mais de 20 anos de Caixa de Ritmos. E para os próximos minutos juntamos mais dois nomes absolutamente icónicos. Chromatics, primeiro com Back From The Grave, o álbum Kill For Love, e também, claro, James Blake, o tema que o revelou ao mundo, Limit To Your

James Blake já era um nome falado no circuito da eletrónica mais alternativa. De repente saltou para o estrelado com a versão para este Limit to Your Love. James Blake em recordação na Caixa de Ritmos nesta semana. Tal como os Chromatics, recuperámos o projeto de Johnny Jewel com Back From The Grave, o álbum Kill For Love. Agora, outra dupla, neste caso Aparat e os Mode Selector. Juntos o resultado é Moderate e este é um dos grandes temas da sua carreira. Bad Kingdom para os próximos minutos aqui na RTP Antena 3. Depois o grandíssimo Channel Trez com

voz inconfundível de Channel Trez com este Jet Black, a recordação na caixa de ritmos também, Moderate com o incrível Bad Kingdom, tema que tem também um vídeo que vale a pena conhecer, está naturalmente disponível, por exemplo, no YouTube. Próximos minutos com um apelo à dança, Wolf and Lamb, o apelo é simples, Keep Me Up All Night Dancing, logo depois Don't Turn It Off com o projeto 40 Thieves. Keep me...

Caixa Ritmos em ritmo de férias, com a recordação de grandes canções que nos marcaram ao longo destes mais de 20 anos de programa. Últimos minutos com Wolf and Lamb, Keep Me Up All Night Dancing. Também este icónico Don't Turn It Off, com o projeto 40 Thieves. Saltamos agora de novo para as fileiras da DFA Records, ao encontro de Juan McLean, um dos nomes mais em voga na etiqueta de James Murphy. Shining Skin Friend foi um dos temas que marcou o álbum de estreia Less Than Human. Depois, o nosso chileno favorito entra em ação, esse mesmo, Matias Aguayo. Vamos recordar

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1: Boa viagem com a RTP Antena 3 neste que será a última edição da Imperfeita Repetição em Modo Férias. E isto é a recordar os protagonistas do cenário urbano de